0: Que noite perfeita, minha gente. Quem gostou, põe a mão lá pra cima e faça muito barulho.
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1: Boa noite.
2: Boa noite para você que nos acompanha em todo o país.
1: Segunda-feira, 8 de junho de 2026.
2: Vamos ao destaque do dia, meio ambiente.
1: BNDES nega mais de R$1 bilhão em crédito para produtores rurais que desmataram.
2: Polícia Rodoviária Federal apreende mais de 300 toneladas de ouro extraídas ilegalmente da Amazônia e inutiliza equipamentos do garimpo.
1: O governo do Brasil lança campanha para triplicar a quantidade de materiais reciclados no país.
2: Você vai ouvir também assistência social e combate à fome.
1: Como programas sociais como Bolsa Família e o benefício de prestação continuada ajudaram a retirar 26 milhões de pessoas da insegurança alimentar.
2: E vamos falar também do seguro defeso, que desde novembro do ano passado já foi pago a 745 mil pescadores artesanais. Natália Koslick.
3: Os estados do Maranhão, Pará, Bahia, Amazonas e Piauí concentram quase 80% do total de requerimentos do seguro defeso.
1: E ainda dá tempo de fazer a inscrição para o Exame Nacional do Ensino Médio, o Enem.
2: O prazo foi prorrogado para o dia 12.
1: Estudantes de escolas públicas e que recebem o pé de meia têm a inscrição pré-preenchida, mas precisam fazer a confirmação na página do participante.
2: Hoje, na apresentação da Voz do Brasil, Mariana Jungmann e Luciano Seixas.
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2: Dia 5 de junho foi celebrado o Dia Mundial do Meio Ambiente.
1: O Brasil vem reduzindo o desmatamento em todos os biomas nos últimos 3 anos.
2: Parte do resultado foi alcançado com uma cooperação internacional que resultou na retomada do Fundo Amazônia com a participação de 9 países financiadores.
1: Para reforçar o debate sobre a pauta ambiental, até a próxima quinta-feira acontece a Semana Nacional do Meio Ambiente, realizada aqui em Brasília.
2: Hoje, na abertura do evento, autoridades discutiram a importância do Fundo Amazônia e os avanços no Brasil na conservação da floresta.
4: Criado em 2008, o Fundo Amazônia é hoje um dos principais mecanismos de financiamento para ações de proteção e desenvolvimento sustentável na Amazônia, maior floresta tropical do mundo. Além da Noruega, pioneira na contribuição ao fundo, são doadores a Alemanha, Estados Unidos, Irlanda, Japão, Reino Unido, Dinamarca e Suíça. Segundo dados do Banco Nacional de Desenvolvimento Econômico e Social, BNDES, responsável por gerir o fundo. Em 18 anos de existência, mais de R$5 bilhões foram investidos em 153 projetos. As ações envolvem comunidades tradicionais, povos indígenas, agricultores familiares e outras comunidades que atuam na proteção e no desenvolvimento sustentável da Amazônia Legal. Só nos últimos 3 anos, a média de investimentos subiu para mais de R$1 bilhão, como destaca a diretora socioambiental do BNDES, Tereza Campelo.
5: O que nós fizemos ao longo desses 3 anos e meio é absolutamente diferenciado com relação ao que nós conseguimos fazer na história. É um dado muito representativo de tudo que a gente vem fazendo na área de floresta, na área de biodiversidade, de desenvolvimento sustentável.
4: Para o ministro do Meio Ambiente, João Paulo Capobianco, os números são resultado de um trabalho conjunto do governo do Brasil para fortalecer a conservação da floresta e o desenvolvimento sustentável na região.
6: É uma opção que o Brasil fez por, de fato, transformar a sua economia, encontrar uma rota própria de descarbonização, e tudo isso aconteceu com os desmatamentos registrando os menores índices da história, com o restauro florestal registrando os maiores índices da história, com a redução de incêndios com os maiores índices da história.
4: Os resultados e experiências de projetos apoiados pelo Fundo Amazônia são parte da exposição Afluentes, Caminhos e Histórias do Fundo Amazônia, que está em cartaz na Biblioteca Nacional de Brasília. A visitação é gratuita e segue até 12 de junho. Reportagem Gabriela Noronha.
1: Todos os dias, toneladas de materiais recicláveis são descartadas no Brasil, mas boa parte desse lixo ainda acaba no lugar errado.
2: Para mudar essa realidade, o governo do Brasil lançou uma campanha nacional para incentivar a separação correta dos resíduos dentro de casa.
1: A meta é triplicar os índices de reciclagem no país, que hoje giram entre 8% e 9%.
7: A reciclagem começa dentro de casa. um gesto simples capaz de transformar resíduos em renda, inclusão social e preservação ambiental. E apesar dos avanços, o Brasil ainda recicla pouco. Ao todo, são 80 milhões de toneladas de lixo reciclados por ano, cerca de 382 quilos por brasileiro. Os serviços públicos recuperam apenas 4%, enquanto o índice chega a 8% quando se contabiliza o trabalho essencial dos catadores autônomos. O secretário-executivo da Secretaria-Geral da Presidência da República, Ari Moraes, defende que quando o lixo é separado corretamente, todos ganham.
8: Então tem estudos que dizem que o material que chega misturado, principalmente o material orgânico, o material seco na cooperativa, né, vai ter que separar, que depois vai virar rejeito, porque ele não fica comerciável, não fica economicamente viável. Então ele perde 2-3 dias de trabalho da sua vida. Então, para os catadores, para a geração de renda para eles, é fundamental que o material seja segregado corretamente na fonte, já na sua casa, na sua empresa, para que possa chegar um material mais limpo e de melhor qualidade.
7: Os desafios são muitos. Resíduos orgânicos misturados aos recicláveis, restos de comida, vidros quebrados e até materiais perfurantes ainda chegam diariamente às cooperativas. Além de reduzir o aproveitamento dos materiais, o descarte incorreto coloca trabalhadores em risco, avalia o gerente operacional de uma empresa de reciclagem em Brasília, Jorge Ribeiro Dias.
9: Porque se o material chega na cooperativa melhor, vai facilitar o trabalho do cooperado e ele vai vender um material de melhor qualidade. Além desse ganho ambiental que tem, ainda vai gerar esse ganho social que rende renda para as pessoas.
7: O governo do Brasil quer triplicar a reciclagem no país e lançou uma campanha nacional para ampliar a conscientização ambiental e fortalecer o trabalho das cooperativas.
10: O resíduo que você separa vira renda nas mãos de quem recebe. Valorize e respeite as catadoras e catadores. O descarte correto pode começar com você.
7: A orientação é simples. Papéis, plásticos, metais e vidros devem ser separados dos resíduos orgânicos. Reportagem Pablo Mundim.
2: Desde 2023, o BNDES, Banco Nacional de Desenvolvimento Econômico e Social, recebeu mais de 500 mil pedidos de crédito rural de produtores do agronegócio.
1: Mas em 1% deles, as propriedades em questão tinham sido apontadas em indícios de desmatamento ilegal pelo MAP Biomas, um sistema de monitoramento colaborativo da vegetação nativa em todo o país.
2: Nesses casos, para evitar o fomento a quem prejudica o meio ambiente, os pedidos foram negados pelo banco.
11: O BNDES, Banco Nacional de Desenvolvimento Econômico e Social, rejeitou mais de R$1,1 bilhão em pedidos de financiamento feitos por produtores rurais que tinham propriedades com indícios de desmatamento ilegal nos últimos 3 anos. O monitoramento de propriedades rurais é feito em parceria com o MAP Biomas, uma rede colaborativa de organizações não governamentais, universidades e empresas de tecnologia que monitora os biomas brasileiros via satélite. O objetivo desse trabalho em conjunto é evitar a concessão de financiamentos a quem pratica o desmatamento ilegal. O chefe do Departamento de Acompanhamento e Prevenção de Inconformidades do Banco, Rafael Santelli, explica que o BNDES é um grande parceiro do agronegócio e valoriza a produção sustentável e ética no campo brasileiro. Mas o banco, de acordo com Santelli, não é complacente com o agro que destrói o meio ambiente.
12: O BNDES é uma das maiores instituições apoiadoras do setor agropecuário, sem dúvida alguma. Mas é claro, do agronegócio sustentável. Está dentro da estratégia do banco apoiar a agricultura sustentável, preservação das florestas, transição justa para uma economia neutra em carbono. E a gente vem buscando apoiar os produtores que têm boas práticas de manejo, de sustentabilidade, agricultores inovadores. Então a gente vem buscando apoiar essas boas práticas no setor agropecuário, assim como nos demais setores da economia também.
11: O Norte e o Nordeste foram as regiões que tiveram o maior percentual de financiamentos evitados pelo BNDES por conta de indícios de desmatamento ilegal. 1,7% dos 6 bilhões de reais em financiamentos solicitados na região Norte e 1,7% dos quase 8 bilhões de reais da região Nordeste. Reportagem André de Barros Lima.
1: E a Polícia Rodoviária Federal também aproveitou a Semana do Meio Ambiente para divulgar números recordes de combate aos crimes ambientais em todo o Brasil, especialmente na Amazônia Legal.
2: Desde 2023, quando foi lançado o Plano Amazônia Segurança e Soberania, também conhecido como Plano AMAS, foram apreendidos 300 quilos de ouro nos 9 estados da Amazônia Legal.
1: A PRF também atuou contra o tráfico de drogas na região, com a apreensão de 107 toneladas de maconha e 32 de cocaína, além de armas e munições.
2: O prejuízo ao crime organizado inclui a inutilização de equipamentos utilizados no garimpo ilegal, como balsas, motores, tratores, escavadeiras, caminhões e até aviões e helicópteros.
1: Mais de 14 bilhões de reais foram anunciados hoje para fortalecer a agropecuária pelo programa Move Agricultura.
2: O valor vai ser investido em crédito para aquisição de tratores, colheitadeiras, plantadeiras e outros equipamentos para o campo.
1: O anúncio foi feito durante uma feira de tecnologia agrícola no município de Luiz Eduardo Magalhães, na Bahia.
2: O vice-presidente Geraldo Alckmin também anunciou o financiamento de 21 bilhões de reais para a renovação de frota de caminhões que deve atender às demandas logísticas do agronegócio.
13: Estão liberados 14 bilhões de reais para financiamento de tratores, implementos agrícolas, um ano de carência, 5 anos para pagar, juros em torno de 9% ao ano. A segunda boa notícia é o Move Caminhões, são 21,1 bilhões de crédito, 2 bilhões para ônibus, renovação de frota, melhora a logística, melhora a produtividade, melhora o meio ambiente, segurança automotiva para ajudar a mecanização da nossa agricultura.
1: Estudante do ensino médio e ainda não fez a sua inscrição para o Enem, atenção.
2: O Ministério da Educação ampliou o prazo de inscrições para as provas desse ano para até sexta-feira, dia 12.
1: O Exame Nacional do Ensino Médio seleciona estudantes para ingresso nas universidades públicas e privadas e institutos federais de educação superior.
14: A prorrogação foi anunciada pelo Ministério da Educação, MEC, e pelo Instituto Nacional de Estudos e Pesquisas Educacionais, Anísio Teixeira, INDEP. As provas continuam marcadas para os dias 8 e 15 de novembro. Vale ressaltar que ter direito à isenção da taxa não garante a inscrição automática. Quem recebeu a gratuidade teve a justificativa de ausência aceita na edição passada, participa do programa PED-6 ou conclui o ensino médio na rede pública neste ano, também precisa confirmar a participação no sistema. No caso dos estudantes da rede pública, a inscrição foi gerada automaticamente, mas é necessário acessar a plataforma para confirmar os dados, escolher o município de prova, a língua estrangeira e solicitar atendimento especializado, se necessário. Para os candidatos não isentos, a taxa de inscrição é de R$ 85,00 e agora pode ser paga até 17 de junho. O prazo para solicitar atendimento especializado e tratamento por nome social também termina nesta sexta-feira. Quem concluir o ensino médio em 2026 e participa do PED-6 recebe um incentivo adicional de R$ 200,00 desde que esteja presente nos 2 dias de prova. Para conferir todas as regras da edição e se inscrever, acesse enem.inep.gov.br/participante. Dilson Santa Fé, para a Voz do Brasil.
2: O Ministério da Saúde suspendeu temporariamente a aplicação da vacina contra a dengue, desenvolvida pelo Instituto Butantan.
1: Segundo o ministro da Saúde, Alexandre Padilha, a ação foi necessária após o sistema de vigilância registrar 42 reações severas em pessoas que tomaram o imunizante, incluindo 2 mortes.
2: Os casos equivalem a apenas 0,008% do total de 500 mil doses que já tinham sido distribuídas.
1: Mesmo assim, o ministro Alexandre Padilha explicou os objetivos para suspender a aplicação do imunizante.
15: Primeiro é a ação de precaução, que deve sempre guiar quem respeita a vida, quem respeita a ciência, ainda mais quando a gente está falando de vacinação. Segundo, para que Ministério da Saúde, Anvisa, Instituto Butantan aprofundem a investigação, tanto nos 42 casos, buscar fator de risco nessas 42 pessoas, identificar com pessoas que tomaram na mesma época, se tem alguma outra diferença em relação a essas pessoas, inclusive aprofundar a investigação sobre os 3 casos graves e os 2, em especial, que temos óbitos registrados, onde não existe informações suficientes para estabelecer uma causalidade entre a vacina e esses óbitos.
2: Importante destacar que esse imunizante nacional estava sendo aplicado apenas nas cidades de Botucatu, em São Paulo, Nova Lima, em Minas Gerais, e Maranguape, no Ceará, e ainda na região de Araguaína, em Tocantins.
1: Para quem tomou a vacina nos últimos 21 dias, a orientação do Ministério da Saúde é fazer o acompanhamento em uma unidade de saúde local para observar possíveis reações adversas.
2: E o Ministério da Saúde ampliou a capacidade de atendimento do SUS com a entrega de 300 equipamentos e a 185 municípios em todos os estados.
1: A modernização do Sistema Único de Saúde deve diminuir a fila de espera dos atendimentos em todo o país.
2: Os investimentos do novo PAC Saúde chegam a 546 milhões de reais e vão viabilizar 428 mil cirurgias eletivas por ano.
16: O Ministério da Saúde iniciou a segunda etapa da entrega de equipamentos para hospitais públicos e filantrópicos em todo o país. A ação prevê a distribuição de 150 novos combos cirúrgicos e 20 tomógrafos para ampliar os atendimentos especializados no SUS. Com investimento de 546 milhões de reais, os equipamentos devem permitir a realização de cerca de 428 mil cirurgias eletivas por ano. A ação deve reduzir filas e o tempo de espera dos pacientes. Os combos incluem equipamentos para cirurgias gerais e oftalmológicas, utilizados em procedimentos como vasectomia, laqueadura e cirurgia de catarata. Ao todo, 185 municípios vão ser beneficiados. As remessas começaram em fevereiro deste ano e seguem até o fim de junho. Além da entrega dos equipamentos, o Ministério da Saúde também garante instalação, treinamento das equipes e manutenção por 3 anos. A iniciativa faz parte do programa Agora Tem Especialistas e busca ampliar o acesso da população a consultas, exames e cirurgias pelo SUS, especialmente em regiões com menor oferta de atendimento especializado. Lucília Araújo para a Voz do Brasil.
1: Entre 2023 e 2025, o Brasil levou mais de 26 milhões de pessoas para fora da faixa de insegurança alimentar.
2: Isso levou as Nações Unidas a retirarem o país do mapa da fome.
1: O resultado refletiu a adoção de uma série de ações para aumentar a oferta de alimentos e a renda das famílias mais vulneráveis.
17: Moradora do Sol Nascente, região mais pobre do Distrito Federal, Keila de Souza Barbosa tem 7 filhos e está à espera de mais 2. Segundo ela, com crianças ainda muito pequenas, é difícil trabalhar fora. Keila revela que a fome já fez parte da rotina do lar, mas hoje a situação mudou. O sustento vem principalmente do Bolsa Família. O benefício chega a R$ 1.400 por mês.
18: Já passei fome, mas meus filhos, e hoje meus filhos já não passam mais, né? Então, assim, é um benefício que me ajuda muito.
17: O Bolsa Família é uma das ações do Plano Brasil Sem Fome, criado em 2023. A iniciativa reúne o trabalho de 24 ministérios para aumentar a renda, garantir comida saudável e dar proteção social. E é coordenado pelo Ministério do Desenvolvimento e Assistência Social, Família e Combate à Fome. Valéria Buriti, secretária extraordinária de Combate à Pobreza e à Fome, explica que o plano nasceu num momento crítico e foi estruturado como uma das prioridades do governo do Brasil.
19: Eram 33 milhões de pessoas passando fome, então a gente conseguiu nesse período controlar a inflação de alimentos, gerar emprego, gerar ocupação e reduzir desigualdades. necessidades.
17: Entre 2023 e 2025, o Bolsa Família atendeu, em média, 20 milhões e 700 mil famílias por mês. O total de repasses passou de 434 bilhões de reais. O resultado foi reforçado por ações como o programa Gás do Povo, o benefício de prestação continuada e a valorização do salário mínimo. Com isso, a rede de segurança alimentar avançou e a adesão de municípios ao Sistema Nacional saltou de 536 para mais de 2.200 cidades em abril deste ano. Mesmo com a saída do mapa da fome, 6 milhões e 500 mil pessoas ainda enfrentam a fome grave no país. Para mudar essa realidade, a nova etapa do Plano Brasil Sem Fome vai concentrar esforços em territórios onde há maior concentração de domicílios nessa condição. Valéria Buriti traz os detalhes.
20: A gente tem mobilizado os entes federativos para adotarem esses planos, também com estratégias que garantem acesso à água, produção de alimentos, abastecimento alimentar, seja um esforço coletivo, um grande mutirão, para que a gente tenha, de fato, o direito à alimentação é garantido todos os dias para quem vive no Brasil.
17: Com o aumento da renda pelo trabalho, 2 milhões de pessoas deixaram o programa Bolsa Família entre janeiro e outubro do ano passado. Reportagem Luciana Colares de Holanda.
2: E assegurar renda para famílias vulneráveis que vivem da pesca é também o objetivo do Seguro Defeso.
1: Mais de 3 bilhões de reais foram pagos a pescadores artesanais de todo o país desde novembro do ano passado.
3: O seguro-desemprego do pescador artesanal, também conhecido como seguro defeso, é um benefício que garante renda aos pescadores durante o período em que a atividade é interrompida para a reprodução das espécies. O valor das parcelas é de um salário mínimo e o tempo do pagamento varia conforme a espécie e a região. Uma ajuda necessária para conseguir manter-se na profissão. No caso da pescadora Sandra Paula Ribeiro, de 41 anos, que exerce a atividade em Santa Catarina.
21: Nesse período que a gente não pode pescar, é uma ajuda para casa, para renda, para ir mantendo as contas em dia. Se a gente não consegue trabalhar nesse período de defesa, a gente vai sobreviver do quê? Então a gente precisa do seguro para isso.
3: Desde novembro do ano passado, 745 mil pescadores artesanais foram beneficiados pelo Seguro Defeso. Ao todo, o Ministério do Trabalho e Emprego já repassou 3 bilhões e 130 milhões de reais a esses profissionais. O diretor do Departamento de Gestão de Benefícios, João Paulo Ferreira Machado, explica que a medida também tem importância ambiental.
22: Para garantir a reprodução das espécies, a continuidade da produtividade, da produção de peixes, o seguro defesa é pago para que o pescador não pesque naquele momento, ele fique impedido de pescar e, devido a esse impedimento, ele recebe uma parcela de um salário mínimo para cada mês em que há um impedimento.
3: Os estados do Maranhão, Pará, Bahia, Amazonas e Piauí concentram quase 80% do total de requerimentos do seguro defeso. Um dos beneficiados é o pescador José Leandro Melo, da cidade paraense de Santarém, que exerce a atividade no Rio Tapajós e recebe o seguro há 7 anos.
23: A distância onde vivemos para a cidade são de 6 horas de embarcação, né? Para chegar na cidade para comprar alimentação. Então, esse seguro ele é muito importante. Ele serve para comprar a nossa alimentação, serve para comprar os nossos materiais de pesca, né? E comprar também combustível.
3: Para este ano, o orçamento destinado pelo governo ao seguro defeso é de 7 bilhões e 900 milhões de reais. Para receber o benefício, é preciso fazer o pedido no aplicativo da Carteira de Trabalho Digital ou no portal do Emprega Brasil. Tem direito ao seguro o pescador artesanal que já tenha pelo menos 1 ano de registro, que não tenha qualquer outra fonte de renda e que tenha se dedicado a essa atividade em todos os meses entre os períodos de defeso. Com locução de Natália Koslick, reportagem Márcia Fernandes.
2: 67 toneladas de drogas apreendidas, 639 armas retiradas de circulação e mais de 26 mil munições recolhidas.
1: Esses são alguns dos primeiros dados divulgados como resultado do novo programa Brasil contra o Crime Organizado.
2: Apenas 3 semanas após o lançamento da nova estratégia, 473 prisões foram realizadas.
1: O programa prevê ações integradas entre as forças policiais da União, estados e municípios.
2: E essas foram as notícias do Governo do Brasil.
1: A realização da Secretaria de Comunicação Social da Presidência da República.
2: Com produção da empresa Brasil de Comunicação.
1: E agora com as notícias do Poder Judiciário e do Congresso Nacional. Boa noite.
2: Uma boa noite para você. Até amanhã.
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5: CNJ institui grupo de trabalho para aperfeiçoar sistema remuneratório da magistratura em cumprimento à decisão do Supremo Tribunal Federal.
6: STJ garante isenção de ICMS na compra de veículo por pessoa com visão monocular.
5: Tribunal Superior Eleitoral abre consulta pública para definir modelo da nova urna eletrônica.
6: Boa noite, eu sou Marcela Luiza.
5: E eu sou Walter Lima.
6: Conselho Nacional de Justiça institui grupo de trabalho para aperfeiçoar sistema remuneratório da magistratura em cumprimento à decisão do Supremo Tribunal Federal.
5: A medida integra ações para garantir transparência, uniformidade e controle dos pagamentos realizados no Poder Judiciário. Fernanda Porto.
24: O grupo de trabalho foi instituído pelo presidente do CNJ e STF, ministro Edson Fachin, a fim de realizar estudos para basear propostas legislativas sobre a remuneração da magistratura. A comissão tem a tarefa não só de analisar propostas já produzidas, mas consolidar e sistematizar conclusões voltadas a contribuir com a uniformização, padronização, transparência e previsibilidade das parcelas remuneratórias do Judiciário, em respeito à Constituição Federal. Para isso, os estudos e relatórios devem ser produzidos periodicamente e divulgados no portal do CNJ.
6: Pessoas com visão em apenas um dos olhos têm direito à isenção do ICMS na compra de veículo automotor.
5: Esse entendimento é do STJ. Fátima Uchoa.
25: A segunda turma do STJ rejeitou o recurso do Distrito Federal e manteve decisão que concedeu isenção do ICMS a um motorista com visão monocular. De acordo com o relator ministro Francisco Falcão, a jurisprudência das cortes superiores considera a visão monocular uma deficiência para vários efeitos jurídicos e uma lei de 2021 a classificou como deficiência sensorial do tipo visual para todos os efeitos legais. Assim, segundo o ministro, reconhecer a visão monocular como deficiência para diversos efeitos jurídicos e, simultaneamente, negar tal condição quando se trata de política pública voltada à promoção da mobilidade dessas pessoas implicaria incoerência normativa incompatível com a lógica do sistema jurídico.
6: Tribunal Superior Eleitoral abre consulta pública para definir modelo da nova urna eletrônica para as eleições de 2028.
5: Empresas especialistas poderão apresentar sugestões técnicas para aperfeiçoar o equipamento. Fábio Ruas.
26: As contribuições devem ser encaminhadas para o e-mail urna2028@tse.jus.br. As sugestões precisam ter fundamentação técnica com propostas de alteração, inclusão ou substituição dos requisitos previstos nos anexos do edital. O TSE poderá ainda solicitar esclarecimentos complementares às empresas participantes. A consulta pública vai ficar aberta por 21 dias, contados a partir da publicação do edital, e poderá ser prorrogada.
6: Ministério Público Federal entra com ação para que hospital em São Paulo implemente política de cotas na residência médica.
5: A instituição tem desrespeitado diretrizes do Ministério da Saúde, apesar de atuar no SUS e receber benefícios fiscais. Vanessa Pereira.
27: Na ação, o MPF pede que o hospital israelita Albert Einstein, em São Paulo, implemente a política de cotas nos programas de residência médica. Os pedidos incluem a abertura de editais complementares no atual processo seletivo de 2026, com a destinação de vagas para candidatos com deficiência, negros, indígenas, quilombolas e pessoas trans, conforme os percentuais definidos pelas normas vigentes. O MPF ressalta que a aplicação de ações afirmativas nas residências médicas é obrigatória, mesmo em instituições de direito privado. Isso porque tais programas envolvem o treinamento no âmbito do SUS, sendo regulamentados pelo governo federal.
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6: Uma boa noite.
5: E até amanhã.
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8: Eu sou Paula Groba.
9: E eu sou Ricardo Nakaoka.
8: E estes são os destaques de hoje do Jornal do Senado, que começa agora.
9: Congresso analisa medida provisória para conter preço do diesel.
8: Policiais e bombeiros podem receber indenização por atuação na pandemia.
9: Aumento de pena para roubo de combustíveis e menores infratores está na pauta desta semana.
8: Boa noite.
9: Boa noite.
8: Quando o diesel sobe, o impacto é sentido em toda a economia, já que o combustível é essencial para o transporte de cargas e influencia o preço de alimentos, produtos e serviços.
9: E para tentar aliviar essa pressão, o Congresso vai votar uma medida provisória editada pelo governo federal que estabelece condições para produtores e importadores beneficiados ajudarem a reduzir o preço do combustível. Os detalhes com Lana Dias.
10: O subsídio de R$ 1,12 por litro do óleo diesel fica condicionado a critérios, como dedução do valor no preço de venda do combustível e identificação dos descontos equivalentes nas notas fiscais. A fiscalização dos preços será feita pela Agência Nacional do Petróleo, Gás Natural e Biocombustíveis. Para o senador Paulo Paim, do PT do Rio Grande do Sul, a medida foi positiva, especialmente em meio à guerra no Oriente Médio.
11: O governo continua entregando, apresentando, né, para o povo brasileiro subsídios como esse do óleo diesel, né, para que realmente chegue lá na bomba, lá na ponta, né?
10: Já o senador Isalci Lucas, do PL do Distrito Federal, espera que o incentivo tenha efeito real nos preços oferecidos ao consumidor.
12: Esse preço do diesel com relação à guerra do Irã, isso acaba comprometendo a economia. Espero que isso chegue na bomba, né? Porque muitas vezes também é dado desconto e o consumidor acaba pagando o mesmo preço.
10: A subvenção entrou em vigor em 1º de junho. Valerá até 31 de dezembro e substitui medidas anteriores. A medida provisória precisa ser analisada pelo Congresso Nacional.
8: E as companhias aéreas que operam voos regulares no Brasil também podem contar com um reforço bilionário no caixa. O Congresso vai analisar outra medida provisória que destina R$ 1 bilhão para financiar o capital de giro dessas empresas.
9: O objetivo é dar suporte às operações do setor, garantindo recursos para despesas essenciais e manutenção das atividades. O crédito extraordinário será administrado sob supervisão do Ministério da Fazenda e já está disponível.
8: O que é decidido no Congresso pode acabar no Supremo Tribunal Federal. E neste mês, temas que mobilizam parlamentares e dividem opiniões também estarão no centro dos julgamentos da Corte.
9: Entre os assuntos, a responsabilidade das plataformas digitais por conteúdos publicados na internet. A reportagem é de Márcio Maturana.
13: Nesta quarta-feira, dia 10, a Corte deve julgar recursos contra a decisão que ampliou a responsabilidade das plataformas digitais no julgamento sobre o Marco Civil da internet. No dia 17 está na pauta o prazo de 24 meses dado pelo ministro Flávio Dino para o Congresso regulamentar a mineração em terras indígenas. O Senado tem um grupo de trabalho sobre isso, que é presidido pela senadora Tereza Cristina do PP de Mato Grosso do Sul.
14: O que nós não podemos mais conviver é com essa situação de infratores que invadem as terras indígenas, fazem o garimpo, na verdade, né? E ninguém ganha nada com isso. Nem os povos indígenas, nem o Estado.
13: E para o dia 24 está marcado o julgamento do Supremo Tribunal Federal que discute o vínculo de trabalho entre motoristas e entregadores com plataformas digitais, a condição chamada de uberização.
25: Durante a pandemia de Covid-19, profissionais da segurança pública também estiveram nas ruas, mantendo serviços essenciais e atuando diretamente no enfrentamento da crise sanitária.
9: Agora o Senado pode ampliar um benefício já concedido aos trabalhadores da saúde, garantindo indenização para policiais, guardas e bombeiros que morreram ou ficaram permanentemente incapacitados em razão da atuação na linha de frente da pandemia. Os detalhes com Bruno Lourenço.
15: O projeto original, que está pronto para ser votado na Comissão de Segurança Pública, do senador Marcos Duval, do Avante do Espírito Santo, foi apresentado no auge da crise sanitária em 2020 e pedia a criação de uma pensão especial para os dependentes dos profissionais da linha de frente. Naquela época, o senador destacava o drama de policiais e profissionais da saúde que iam para o trabalho sem saber se voltariam e de suas famílias.
16: É um amparo de toda a sociedade, um reconhecimento de toda a sociedade desse trabalho. Porque hoje, caso aconteça alguma coisa com ele, não é considerado acidente de trabalho, simplesmente uma morte natural. A família acaba não tendo a segurança, os benefícios que a família tem que ter numa profissão como essa, que você vai para o trabalho e não sabe se volta.
15: O relator da matéria, senador Márcio Bittar, do PL do Acre, atualizou o projeto para levar em conta a lei aprovada pelo Congresso Nacional em 2021, que garantiu uma compensação financeira paga pela União aos profissionais de saúde incapacitados pela Covid-19 ou aos seus herdeiros, em caso de óbito. O substitutivo apresentado por Bittar estende os mesmos direitos e valores aos agentes de segurança pública, como policiais de todas as corporações, guardas municipais, bombeiros, agentes de trânsito e guardas portuários.
25: E o combate à criminalidade e à proteção do patrimônio público estarão entre os destaques das comissões do Senado nesta semana.
9: Na pauta, propostas que endurecem as punições para o furto de combustíveis e ampliam o tempo máximo de internação de menores envolvidos em atos infracionais graves. Saiba mais com a repórter Marcela Cunha.
17: Na terça-feira, a Comissão de Serviços de Infraestrutura pode votar uma proposta que endurece a punição contra o furto e o roubo de combustíveis, com penas de 4 a 10 anos de reclusão. E na Comissão de Segurança Pública, uma proposta aumenta o tempo máximo de internação de adolescentes que cometerem atos infracionais graves, especialmente os equivalentes a crimes hediondos. Hoje, pelo ECA, a internação não pode passar de 3 anos, como lembrou o senador Fabiano Contarato, do PT do Espírito Santo.
18: Não é razoável, por exemplo, hoje, se um rapaz de 17 anos, 11 meses e 29 dias, ele estuprar e matar e ocultar o cadáver, ele vai ficar, no máximo, 3 anos.
17: Na quarta, a Comissão de Constituição e Justiça analisa o projeto que facilita a cobrança da pensão alimentícia e outro que amplia o prazo para vítimas de crimes sexuais cometidos na infância ou na adolescência pedirem indenização na Justiça. Já na Comissão de Ciência e Tecnologia, destaque para o projeto que reforça a proteção de dados pessoais para reduzir o risco de vazamentos e uso indevido de informações dos cidadãos por empresas e órgãos públicos.
25: Já no plenário, estão na pauta desta semana medidas que ampliam a proteção aos trabalhadores domésticos resgatados de situação análoga à de escravidão.
9: A renegociação de dívidas de produtores rurais e a definição de novas regras para atividades de inteligência no país também estão na pauta. Repórter Pedro Pincer.
19: Na terça-feira, pode ser analisado o projeto que estabelece novas medidas de proteção e acolhimento para trabalhadores resgatados de condições análogas à escravidão. A ideia é ir além da punição aos infratores e assegurar o acolhimento estrutural das vítimas, com acesso facilitado a benefícios sociais, acompanhamento psicossocial e políticas de qualificação e inserção no mercado de trabalho. Outra novidade, segundo o senador veneziano Vital do Rego, do MDB da Paraíba, é o combate à exploração no ambiente doméstico.
20: O trabalho doméstico tradicionalmente invisibilizado nas políticas públicas e na fiscalização estatal. O projeto reconhece que esse setor apresenta riscos específicos de exploração em razão do isolamento do local de trabalho, da assimetria de poder entre empregador e empregado e da naturalização histórica de práticas abusivas.
19: Já na quarta-feira, o plenário analisa a criação de uma linha especial de crédito com recursos do Fundo Social do Pré-Sal para a renegociação de dívidas de produtores rurais. O relator, senador Renan Calheiros, do MDB de Alagoas, afirmou que o texto foi ajustado para impedir que a regulamentação da proposta crie exigências excessivas ou restrições que dificultem a sua aplicação. Constam ainda da pauta da semana o projeto que estabelece diretrizes para as atividades atividades de inteligência no Brasil e o texto que cria a política de governança da administração pública federal.
25: E motoristas com bom histórico no trânsito já podem contar com uma novidade na renovação da Carteira Nacional de Habilitação. Entrou em vigor a renovação automática da CNH para condutores sem infrações sujeitas à pontuação nos últimos 12 meses.
9: A medida reduz etapas burocráticas, mas mantém a exigência dos exames médicos obrigatórios, retomada pelo Congresso Nacional. A nova lei também prevê a criação de um teto nacional para o valor desses exames, que será definido pela Secretaria Nacional de Trânsito. Com a edição de Paula Groba e trabalhos técnicos de João Lira, o Jornal do Senado fica por aqui. Acompanhe agora as notícias da Câmara dos Deputados. Boa noite.
25: Boa noite e até amanhã.
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1: Deputados aprovam convenção da OIT sobre segurança e saúde no trabalho.
2: Câmara cria cadastro de pesquisa sobre drogas experimentais contra o câncer.
1: Relatório final sobre o combate à misoginia deve ser apresentado na quarta.
2: Projeto que altera código de mineração já pode entrar na pauta do plenário.
1: Boa noite. O plenário da Câmara pode votar projeto criticado pelo governo que altera o Código de Mineração. O repórter Antônio Vital nos conta como está a discussão.
3: Ganhou o regime de urgência e pode ser votado a qualquer momento no plenário da Câmara projeto que altera diversos pontos da legislação da mineração. Entre outras medidas, o texto amplia o conceito de garimpeiro e cria o leilão social, que vai ofertar áreas de menor volume de minérios e pode beneficiar cooperativas de garimpeiros, que terão prioridade no processo de autorização. A lei atual define a garimpagem como trabalho individual que utiliza instrumentos rudimentares, aparelhos manuais ou máquinas simples. A nova definição prevê que a atividade não depende da técnica utilizada ou do tamanho da produção. A proposta foi apresentada por um grupo de trabalho criado em 2022 para propor mudanças no Código de Mineração. O projeto é assinado pelo deputado Felipe Barros, do PL do Paraná, coordenador do grupo. A justificativa é que o projeto dá mais agilidade ao processo de mineração. Um dos pontos permite que o plano de aproveitamento econômico da jazida levará em conta apenas questões de salubridade e segurança e não vai abranger o método utilizado no garimpo e beneficiamento. Outro dispensa licenciamento ambiental para pesquisa se a tecnologia usada não provocar impactos significativos. O regime de urgência provocou discussão no plenário. O governo se manifestou contra a proposta e pediu mais discussão antes da votação, como disse a deputada Érica Cocai, do PT do Distrito Federal.
21: Esse projeto é para legalizar o garimpo, e legalizar o garimpo sem regras. Nós, o Brasil inteiro, viu o desastre que houve no território Yanomami, pela ação sem regras do próprio garimpo. Porque não dá para ficar todo o tempo passando a boiada, porque meio ambiente é fundamental para a própria soberania. Mas nós também temos a posição do Ministério do Planejamento, da Casa Civil, do governo, contra esta proposição. Não dá para liberar, como está se propondo, o garimpo sem regras.
3: Já o deputado Joaquim Passarinho, do PL do Pará, relator do grupo de trabalho que apresentou a proposta, defendeu as mudanças na lei de mineração. Segundo ele, o objetivo é permitir que pequenas empresas atuem no setor.
22: No nosso projeto, não há nenhum tipo de restrição ao meio ambiente, não há nenhum tipo de facilitação, não há anuência prévia, não há tácita, não há nada disso. Pelo contrário, o que nós estamos tentando é tirar da mão de 5, 6 empresas, umas nacionais, outras internacionais, que detêm quase todo o subsolo nacional pesquisado. Está na mão de 5 empresas. E essas empresas não dão anuência para as menores empresas trabalharem. E o subsolo brasileiro, ele é do povo brasileiro.
3: Com o regime de urgência, o projeto que altera diversos pontos da legislação sobre mineração pode ser votado diretamente no plenário da Câmara sem passar pela análise das comissões permanentes da Casa. Da Rádio Câmara de Brasília, Antônio Vital.
0: Relações Exteriores.
2: Pastor Henrique Vieira, do PSOL do Rio de Janeiro, protocolou no STF um pedido de inclusão de novas lideranças da oposição em inquérito que busca esclarecer a atuação de políticos brasileiros contra instituições e contra a soberania nacional junto ao governo dos Estados Unidos.
1: Pastor Henrique Vieira defende uma apuração técnica sobre reuniões ocorridas no país norte-americano. O deputado suspeita que a taxação a produtos nacionais e os ataques ao sistema de pagamento instantâneo PIX é fruto de pressão dessas lideranças.
2: José Medeiros, do PL de Mato Grosso, critica a condução da política externa do governo federal. De acordo com o parlamentar, o executivo cria atritos com o governo dos Estados Unidos para desviar o foco das críticas e dos vários problemas nacionais.
1: José Medeiros alega que possíveis taxações contra produtos brasileiros resultam de uma investigação sobre práticas comerciais consideradas prejudiciais aos Estados Unidos. Ele reitera que as novas taxas não têm relação com qualquer atuação de parlamentares da oposição.
0: Educação.
2: Comissão aprova projeto que autoriza o uso de escolas para atividades da comunidade no entorno. A reportagem é de Júlia Lopes.
4: Quadra, auditório e sala de aula poderão ser usados pela comunidade fora do período letivo. A Comissão de Educação aprovou o projeto de lei que permite às comunidades utilizarem os prédios escolares para a prática de exercícios e atividades de lazer. Pelo texto, a direção de cada instituição será responsável pela autorização e quem solicitar o uso deverá assinar um termo de responsabilidade sobre o patrimônio escolar. Além disso, a utilização dos espaços não poderá interferir no funcionamento regular da escola durante o período letivo, nem em atividades extracurriculares. O relator da proposta, deputado Luiz Fernando Vampiro, do MDB de Santa Catarina, destacou que, em muitos casos, esses espaços são os únicos disponíveis na comunidade para a realização dessas atividades.
5: Porque em algumas cidades do Brasil, nós temos um ginásio, por exemplo, de uma escola que é único naquela cidade e por uma briga política de alguma coisa não pode ser utilizado pela comunidade. Esse é o objetivo dessa lei, é colocar como base nacional a autorização de prédios públicos para a utilização do seu entorno onde está inserido.
4: O projeto prevê a realização de atividades formativas, científicas, culturais e esportivas com o objetivo de integrar a comunidade escolar, incluindo as famílias dos estudantes e moradores do entorno de cada escola. O texto estabelece ainda que atividades com fins lucrativos só poderão ser autorizadas se forem realizadas por entidades públicas ou de caráter social ou filantrópico, com finalidade social comprovada. O deputado professor Reginaldo Veras, do PV do Distrito Federal, que participou da discussão da proposta, explica na prática como essa medida já acontece nas comunidades do Distrito Federal.
6: Até às 23 horas do sábado e do domingo, a quadra é utilizada ininterruptamente pela comunidade, porque simplesmente, senhoras e senhores, não tem outro espaço de lazer. E o grande barato, a gente dialogando com a galera que usa para jogar o futebol, a gente ainda faz os mutirões para que eles façam a pintura, para que eles mantenham o espaço.
4: A proposta, que busca promover a integração entre a escola e a comunidade e altera a Lei de Diretrizes e Bases da Educação Nacional, segue agora para análise na Comissão de Constituição e Justiça. Da Rádio Câmara de Brasília, Júlia Lopes.
0: 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Saúde.
1: Câmara aprova projeto que cria cadastro de pesquisas sobre drogas experimentais para tratar o câncer. A repórter Sofia Peçanha nos conta como deve funcionar.
7: A Câmara dos Deputados aprovou o projeto que cria o Banco Nacional de Combate ao Câncer. O objetivo é divulgar em todo o país, de forma sistematizada, os protocolos abertos de pesquisa de drogas experimentais em oncologia já validadas pelas normas de ética médica. Segundo dados da Organização Mundial da Saúde, no ano passado o câncer foi a segunda doença responsável pelos óbitos registrados, juntamente ao grupo de doenças cardiovasculares e as doenças do aparelho respiratório.

0: coletados serão organizados e ordenados pelos Ministérios das Áreas da Saúde e da Ciência e Tecnologia, ou por outro órgão indicado por estes ministérios. Médicos e demais profissionais poderão dispor de uma base de dados diversificada, atualizada, gratuita e de fácil acesso. Assim, a equipe médica ampliará o leque de alternativas de tratamentos, potencializando as possibilidades de recuperação de cada paciente, como destacou a deputada Rosângela Moura.
1: Permitirá que profissionais de saúde e pacientes tenham acesso a tratamentos inovadores, aumentando as chances de sucesso terapêutico e possibilitando a escolha dos tratamentos mais adequados ao tipo de câncer.
0: As informações disponibilizadas no banco de dados deverão estar habilitadas pela Comissão Nacional de Ética em Pesquisa e pela Agência Nacional de Vigilância Sanitária. O projeto que cria o Banco Nacional de Combate ao Câncer será analisado em seguida pelo Senado, caso não haja recurso para análise no plenário. Da Rádio Câmara de Brasília, Sofia Peçanha.
2: Desenvolvimento Regional.
3: Ricardo Maia, do MDB, registra visita que fez a vários municípios no interior da Bahia. O parlamentar cumprimenta a população e lideranças locais, especialmente das cidades de Tucano, Ouriçangas, Queimadas e Cansanção.
4: Ricardo Maia destaca seu retorno à cidade de Araci depois de uma ausência de 2 anos relacionada à morte de seu irmão. Ele ressalta que, mesmo distante, continuou enviando recursos para a compra de viaturas, ambulâncias, tratores e para a construção de quadras esportivas, entre outras iniciativas.
2: Trabalho.
3: Câmara aprova a Convenção da Organização Internacional do Trabalho sobre Segurança e Saúde no Trabalho. As informações com a repórter Daniele Lessa.
5: A Câmara dos Deputados aprovou o projeto que aprova o texto da Convenção 187 da Organização Internacional do Trabalho, a OIT, sobre o marco promocional para a segurança e a saúde no trabalho. O texto da convenção foi adotado pela OIT em 2006 e busca promover a melhoria das condições de segurança e saúde no trabalho, com ações para prevenir lesões, doenças e mortes relacionadas à atividade profissional. A mensagem presidencial que encaminhou o texto ao Congresso destaca que a segurança e a saúde no trabalho passaram a ser reconhecidas pela OIT como parte dos princípios e direitos fundamentais no mundo do trabalho. Segundo o documento, a proteção à vida, à saúde e à integridade física dos trabalhadores é um direito humano básico. A convenção prevê que os países que ratificarem o texto adotem uma política nacional, com programas nacionais de segurança e saúde no trabalho. Essas medidas devem ser construídas em consulta com organizações representativas de empregadores e trabalhadores. O texto também valoriza a criação de uma cultura de prevenção para reduzir riscos no ambiente de trabalho. Ao defender a proposta, o deputado Hildo Rocha, do MDB do Maranhão, argumentou que aumentar a segurança no trabalho melhora a produtividade das empresas.
6: Para que nós possamos criar um ambiente de trabalho mais seguro, mais saudável, e isso favorece, logicamente, a nossa economia brasileira, melhora, sem dúvida nenhuma, o custo Brasil, porque vai aumentar a produtividade.
5: Hildo Rocha disse ainda que o aumento da produtividade torna as empresas brasileiras mais atrativas para investimentos. O deputado Marcel Van Hatten, do Novo, do Rio Grande do Sul, encaminhou o voto contra a proposta, por considerar que o texto da convenção interfere no trabalho do parlamento.
7: Com tratados internacionais que afetam a nossa soberania, o Novo orienta contra. Afeta a nossa legislação nacional e a capacidade do parlamento decidir o que é melhor para o trabalhador.
5: O plenário da Câmara aprovou também mais 2 acordos internacionais. O protocolo de Montevidéu sobre compromisso com a democracia no Mercosul estabelece medidas a serem tomadas pelos países participantes em caso de ruptura da ordem democrática, incluindo fechamento de fronteiras e sanções políticas e diplomáticas. Também foi aprovado acordo com a Venezuela para a cooperação em ciência e tecnologia espacial, em projetos nas áreas de observação do território, telecomunicações, tecnologias e dados espaciais. O Brasil já mantém acordos similares com Argentina, Peru e Colômbia. A Convenção da Organização Internacional do Trabalho sobre Segurança e Saúde no Trabalho e os 2 acordos internacionais agora serão analisados no Senado. Da Rádio Câmara de Brasília, Daniele Lessa.
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1: Direitos Humanos.
2: O relatório final do Grupo de Trabalho sobre Combate à Misoginia deve ser apresentado na próxima quarta-feira. O repórter Murilo Souza adianta um pouco de como foi a última discussão do GT.
3: A Câmara dos Deputados encerrou a fase de audiências públicas do Grupo de Trabalho que analisa o projeto de lei que equipara a misoginia, definida como ódio ou aversão às mulheres, ao crime de racismo. O texto prevê penas de 2 a 5 anos de prisão para combater discursos de ódio e a discriminação baseada na crença da supremacia masculina. A coordenadora do colegiado, deputada Tabata Amaral, do PSB de São Paulo, anunciou que o foco agora está em receber sugestões técnicas para construir a versão para a votação.
4: O nosso trabalho está longe de ter terminado. A gente está agora numa fase muito importante de acolher as contribuições técnicas, de sugestões de alteração do texto que a gente está analisando. Então, por favor, me procurem, procurem a equipe do meu gabinete, a secretaria do nosso grupo de trabalho, para que a gente possa fazer esse esforço difícil, complexo, mas necessário, de tentar... Não sei se consensuar, mas com certeza consolidar as contribuições para que a gente possa avançar.
3: A última audiência pública reuniu juristas, pesquisadores e representantes de embaixadas para avaliar a eficiência jurídica da proposta. O objetivo é assegurar que os novos mecanismos possam ser aplicados de forma prática pelo sistema de justiça e estejam alinhados com os princípios da Constituição Federal, como a liberdade de expressão e a dignidade humana. Segundo a deputada, o relatório final do colegiado será apresentado na próxima quarta-feira. Durante a reunião, representantes estrangeiros compartilharam as experiências de seus países. Simon Fairweather, conselheiro político da Embaixada Britânica, explicou que o Reino Unido incluiu o sexo na lista de motivações de crimes de ódio. Pela legislação britânica, se um crime for motivado por hostilidade baseada no sexo, a pena se torna mais severa. Ele também destacou ações voltadas para o ambiente digital, como a proibição de aplicativos de inteligência artificial que tiram a roupa de mulheres em fotos sem autorização. Já a representante da embaixada francesa, Cynthia O'Hyan, afirmou que a lei da França evita o termo misoginia, por considerá-lo amplo e subjetivo. O direito francês prefere focar em sexismo ou violência sexista. A constitucionalista Alice Bianchini, presidente da Associação Brasileira de Mulheres de Carreiras Jurídicas, garantiu que a proposta atende aos critérios técnicos necessários para integrar o sistema penal. Ela rebateu críticas de que o texto criaria um conceito vago e explicou que a proposta segue a mesma lógica das leis que já punem o racismo e a homotransfobia. O projeto de lei que criminaliza o ódio contra mulheres já foi aprovado pelo Senado e, se for aprovado pela Câmara dos Deputados sem alterações, poderá seguir diretamente para a sanção presidencial. Da Rádio Câmara de Brasília, Murilo Souza.
1: Segurança Pública.
5: Coronel Ulisses, do União do Acre, relata sua experiência de mais de 30 anos na segurança pública para apoiar a classificação do PCC e do Comando Vermelho como organizações terroristas. Segundo ele, as facções espalham medo nas comunidades, dominam territórios e impõem regras.
2: Para Coronel Ulisses, o governo federal é tolerante com o crime organizado e, por isso, resiste contra a classificação dos grupos criminosos como terroristas. O deputado entende que só o endurecimento das leis é capaz de desestimular a criminalidade e ampliar a proteção aos cidadãos.
5: Delegado Éder Mauro, do PL, critica a condução da segurança pública no Pará diante do avanço de organizações criminosas no estado. Ele relata que comerciantes de Belém têm sido ameaçados por criminosos que cobram taxas para permitir o funcionamento de estabelecimentos.
2: Delegado Éder Mauro responsabiliza o grupo político que comandou o governo estadual nos últimos anos. Ele também contesta a eficácia da PEC da Segurança Pública, que busca centralizar as ações no governo federal. O deputado entende que os estados precisam de mais autonomia.
5: Termina agora o jornal Câmara dos Deputados, produzido pela Rádio Câmara, com trabalhos técnicos de Wellington Teles e apresentação de Val Monteiro e Luciana Vieira. Uma boa noite para você.
2: Você fica com as notícias do Tribunal de Contas da União. Boa noite.
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1: 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Boa noite.

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1: Rádio Estação 10:09.
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1: Olá, seja muito bem-vindo, seja muito bem-vinda. Está começando nesta segunda-feira, 8 de junho de 2026, mais uma edição do Moment Love. Eu sou Kleber Salles e a partir de agora você vai curtir as mais românticas. Aquelas músicas especiais que marcaram época, sucessos de ontem, sucessos de hoje também, que fazem sucesso no romantismo atual, né? Para deixar os sentimentos à flor da pele, para fortalecer ainda mais o amor, o sentimento mais puro, mais importante que a gente deve cultivar no nosso coração. Chegando Westlife, a nossa primeirinha de hoje.

Billy Idol, aqui no Moment to Love. Eyes Down to Face. As mais românticas você ouve aqui nesta segunda-feira, a sua semana começando com muita emoção. Agora tem o som de Air Supply, de 1993. Goodbye.

0: Aí os caras que entendem de romantismo no Brasil, Roupa Nova, Começo, Meio e Fim. Essa atinge direto ao coração, hein? Daqui a pouco a gente volta e traz muito mais emoção, muito mais músicas que mexem com o coração. E já já tem a nossa tradução também com a Paulinha Esteves, hein? Fique ligado no nosso Moment Love desta segunda.
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1: Agora no Moment Love tem o som de James Arthur com Naked no Moment Love. Os sucessos de todos os tempos. 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

Minnie Riperton. Essa é um clássico dos anos 70, né? Loving You. Aqui no Moment of Love. Matt Johnson passou por aqui também com Rest of My Life. E agora tem essa música fantástica, né? Lindíssima, de Nando Reis e Roberta Campos, De Janeiro a Janeiro. Não.

0: Roxette, Spending My Time aqui no Moment of Love. Tema de novela, hein? Um dos temas românticos mais marcantes dos anos 90. Fique ligado, Moment of Love volta já.
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1: E agora chegando o quadro Love in Words, é a tradução do inglês para o português ou de qualquer outro idioma internacional para o português, com Paulinha Esteves.
0: Canções que cruzaram o mundo, traduzidas para tocar sua alma. Está no ar, Love in Words, aqui no Moment Love. Loving Words.
1: Loving Words com Henrique Iglesias. You are my number one. E a tradução é com Paulinha Esteves.
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Danny Wills aqui no Moment Love. Waves pra você nesta segunda-feira apaixonada. Agora tá chegando Tânia Mara com Elba Ramalho aqui no Moment Love mais uma vez. Na sequência tem Duran Duran com Notorious.

0: Robin Williams, Sex It Up, para fechar muito bem mais um bloco aqui do nosso Moment Love desta segunda. Continue ligado, depois do intervalo tem mais.
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1: É o seu sentimento em forma de música. Agora, trazendo um som incrível, né? Do cantor Hildon. Na rua, na chuva, na fazenda.

Luísa Sonza, Olhos Castanhos, no nosso Moment Love. As melhores canções de todos os tempos você ouve aqui. Teve Bon Jovi passando por aqui também com Never Say Goodbye. E agora tem Marillion com Beautiful, de 1995. Tema da novela Cara e Coroa Internacional.

0: Bon Tyler, Total Eclipse of the Heart, para fechar o Moment Love dessa segunda-feira. Valeu, gente, não temos mais tempo, mas amanhã você confere uma nova edição do Moment Love com as mais românticas. Super abraço aqui do Kleber Salles para você e uma ótima semana, hein?
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0: Pedrinho.
1: Meia-noite 53.
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0: Churrasquinho Minas e Mais, Mumuzinho e Bruno. Obrigado. Minas e Mais. Obrigado. Ei, moleque.
1: Tchau, tchau. 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
1: Agora na Rádio Estação são 3 horas e 10 minutos.

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1: Vamos lá! É uma misturadinha em dois! Quero ouvir geral cantar, hein? Assim.
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0: Nossa, né, Mariana?
1: É boiadeira.
2: É boiadeira.
1: Ana Castela! Não a princesa, gente.
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0: agora na Rádio Estação, são 3 horas e 50 minutos.
1: Você sabe que a gente sempre acaba virando assunto delicado nas rodinhas, né, comandante?
2: Com certeza.

O quê? Eu acho. O cara não se garante, a culpa é nossa.

0: Benuto.
1: Tamo junto.
2: Sucesso!
3: Quem gostou, faz barulho, faz barulho.
2: Obrigado, Goiânia. Que rolo bom, filho. Deu rolo, hein?
0: Obrigado, gente. Sucesso.

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Querido nosso rock, alegria começando mais um programa. Hoje é terça-feira. Hoje nós estamos nos encontrando aqui. Daqui a pouquinho vamos ter encontro na sua telinha, na sua TV preferida, porque estaremos a partir de 8 horas, 20 horas, no canal do YouTube da Cine TV Nordeste, com o programa O Som do Forró. Às 10 da noite estaremos na TV Nova Nordeste, canal 22.1, para todo o Pernambuco. Estaremos também na TV Capibaribe, canal 7, TV Capibaribe na Claro TV. Estamos também na TV Noronha, em Fernando de Noronha. Muito obrigado pelo carinho. Gente, não perde não, que hoje vai estar bombando, viu? Lá na TV vão receber os Mulatos Bandeirão, vão receber o Forró de Balançar e vamos receber o querido André Lins. Foi um programa, vai ser um programa muito lindo para vocês. Perde não. TV Nova Nordeste, canal 22, a partir de 10 da noite, hoje, terça-feira. Canal Cine TV Nordeste, no canal do YouTube, 8 da noite. Amanhã, quarta-feira, Noronha TV em Fernando de Noronha, a partir das 20 horas. E na Claro TV, na TV Capibaribe, diariamente. Vamos lá em cima, já começamos com o Fulô de Mandacaru. Vamos festejar, claro. Tá chegando São João, tá chegando Copa do Mundo, né? Vai ser arretado. Que ano arretado, ano de eleição. A gente tá bem, viu? Vamos curtir mais sucesso? Bora, aumenta o som, que o teu som forró de terça-feira

Natal tá chegando, os festejos juninos já chegou. Próxima sexta-feira é Santo Antônio, Santo Casamenteiro, também é dia do forrozeiro na cidade do Recife, no estado de Pernambuco, dia municipal e dia estadual do forrozeiro. No Recife, a autoria foi de vereador Almir Fernando, no estado foi do ex-deputado Sérgio Leite, e aí a gente comemora, né? Lá em cima a gente curtiu Batista Lima com a música Eu Te Amo, na sequência Cidia Lima, Tocha Screen, Darcy Ponte, Estou Obcecado em Tu, e Banda Líbanos com Banda Balanceia e Tropicália, Me Faz, ô musicão. Esse é teu programa Sono Forró, de segunda a sexta, espalhado em mais de 900 emissoras de rádio por todo o Brasil e pelo planeta. E aqui a gente tá assim, nesse clima maravilhoso, chegando São João, né? Eita, chegando Santo Antônio, chegando São Pedro. Gente, eu vou no rápido intervalo, vou deixar vocês com Dana Aguiar e Priscila Senna, Coração de Vidro, e Banda Cascavel, com a participação de Daniese Santiago. Você nunca me amou, sai daí.

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São João tá chegando, essa semana tem Santo Antônio, já é na sexta-feira, dia 12, dia dos namorados, dia de ganhar presente, beijar na boca, de fazer teu pedido a Santo Antônio. Também é o dia do forrozeiro na cidade do Recife, no estado de Pernambuco. Na quinta-feira começa a Copa do Mundo, minha gente, contagem regressiva. Vamos torcer pelo nosso país, pelo nosso Brasil, se Deus quiser. Olha só, já voltamos no intervalo com a Nelmari Coelho, forró do futuro. Tá estourado. Vamos continuar sucesso? Aumenta teu som, chama todo mundo, que teu som no forró está no ar.

0: voltando do intervalo aí, a gente curtiu lá em cima, Targino Gondim, Santana, Flávio José, Lembrança de um Beijo. Lara Amélia, filha do Flávio José, trouxe A Vida é Você. César Amaral, irmão da Cristina Amaral, Lápis de Cor. E você tá aqui nesse clima.
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0: Isso é Gabi Lapenda fazendo a festa aqui pra gente todos os dias, durante todo o período de junho, com essa música maravilhosa, Embalo do Forró.
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0: Gente, a gente tem um rápido intervalo e volta já, porque o som do forró tá aí virado, o som do forró tá... Mas é o que, produção? Verdade.
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0: Deixa eu mandar um abraço aqui pras emissoras de rádio, que tá levando a gente até vocês com muito carinho. Vou começar pela rádio Princesa das Matas, sabe onde? Na cidade de Viçosa, lá em Alagoas, beijo no coração. É a nossa 103,5. Rádio Rural FM Santana do Ipanema, também em Alagoas. Eita, rapaz, ó, em Alagoas nós temos a Princesa das Matas, 103,5 em Viçosa, e a Rádio Rural, 95,3, lá em Santana do Ipanema. Também temos a Rádio Marazu FM, em Maceió, meu querido Cláudio Albuquerque, 104,9. Em Alagoas também estamos na Rádio Junqueiro, na cidade de Junqueiro, a nossa 105,9. Manda um beijo no coração do meu querido comunicador, radialista top, jornalista, meu querido Neto, que agora também é modelo, viu? Neto agora também é modelo. Pois é, manda um abraço também à Rádio Conexão Jovem na cidade de Olinda, sintonizadíssima com a gente, meu querido Alexandre Alheios. Rádio Mapari FM 87,9 na cidade de Humberto de Campos, lá no Maranhão. Rádio Vertentes FM 104,9 em Vertentes, Pernambuco. Alô, Fernando. Alô, Castanha. Alô, minha galerinha massa. Daqui a pouco tem mais alô para mais emissora de rádio. Vamos continuar sucesso? Eu estou indo rápido intervalo comercial para que vocês possam faturar. E vou deixar vocês com Marcial Melo, com a Poeira e a Estrada, e Petrúcio Amorim, que traz o saudoso Augusto César. Como posso te esquecer? Sai daí, né, com o Santo Forró. Está no ar.
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0: gente, volta no intervalo já com esse jingo maravilhoso, Elias Monteiro, fazendo o quê? Falando o som do forró, claro.
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0: E o São João tá chegando, mas antes tá chegando sexta-feira agora, Santo Antônio Santo Casamenteiro. Sexta-feira agora é dia municipal do Forrozeiro no Recife, também no estado de Pernambuco. Ou coisa boa, abertura dos festejos juninos em todo o Nordeste. Porque só termina agora em julho, que agora tem o tal de João Pedro em julho. Lascou, foi tudo, é bom demais. E você que tá sintonizado com a gente e nas mais de 900 emissoras de rádio, muito obrigado pelo carinho, viu? Muito obrigado mesmo, feliz demais de estar aqui com vocês e fazendo esse forró arretado, forró maravilhoso, forró no clima junino. Ei, curte mais aí, ó. Segura aí, Gabi.

que coisa boa. Lá em cima curtimos aí, ó, três músicas encangadas na outra do nosso querido Tony Vaqueiro, que é Irvá, na sequência Alegria Verdadeira e Tchau. Esse Tony Vaqueiro é um parceiro da gente, cara do bem, cara que a gente adora, viu? Gente, como é que tá aí? Como é que está a sua terça-feira? Lembrando vocês que daqui a pouquinho temos nosso programa na TV. 20h você assiste o Som do Forró ao vivo na Cine TV Nordeste, canal, no canal do YouTube, Cine TV Nordeste, programa Som do Forró. 22h, você que mora em Recife, toda a região metropolitana e todo Pernambuco, você nos assiste pela TV aberta, canal 22.1 TV Nova Nordeste, TV Nova Nordeste. Nas quartas-feiras, a ilha, o arquipélago de Fernando de Noronha nos assiste na Noronha TV a partir das 20h. Você que tem TV a cabo da Claro, claro, diariamente, em diversos horários, tem o Som do Forró. Um abraço a TV Capibaribe, meu querido Igor. E a Uno TV no streaming. É assim que se fala, streaming. É meu querido. Lá tem a Uno TV, tem Som do Forró também todo dia. Coisa boa, né? Eu tô indo rápido intervalo, vou deixar vocês com Michele Andrade com Saudade Sua, Samira Show com Deixa Rolar e Monique Pessoa, Verdadeiro Amor. E volto já já com muito mais Som do Forró no teu.

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0: intervalo para o último bloco com o Gingo do Som do Forró, o programa abandonado. Gente, que alegria estar aqui com vocês, de segunda a sexta, trazendo o melhor forró brasileiro para mais de 900 emissoras de rádio de todo o Brasil e o mundo. Muito obrigado a você que está sintonizado com a gente nos quatro cantos do planeta. Manda um abraço aqui à Rádio Tambor FM 87,9 em Vertentes do Lério, Rádio Cariaçu no Ceará, lá em meu amigo Jacaré, Rádio Goianinha Web na cidade de Goianinha, terra do meu querido Gil da Anjo Azul, né? Manda um abraço para o seu Batista e Tadeu Madruga, beijo no coração dos dois. Também estamos na Rádio Associativa FM 104,9 em Queimadas de Jurema, lá no meu Pernambuco. Muito obrigado pelo carinho. Rádio JB Maceió, alô Jorge Augusto, um abraço grande. Rádio Olho d'Água 104,9 em Frei Miguelinho, no meu Pernambuco, um abraço grande. Rádio Paulo Afonso, alô Rádio Paulo Afonso, lá em Paulo Afonso, na minha Bahia, beijo no coração de todos os ouvintes, muito obrigado pelo carinho. Eita, Rádio Pop Hits Limoeiro, minha querida Nicole, beijo no coração. Rádio Top FM 97,9 em Cruz de Rebouças, Geraldo Coyote, um abraço. Rádio Cordeiro FM na cidade de Oricuri, Edilson Silva, um abraço, um beijo no coração de todo mundo. E aqui a gente continua assim, ó. Vamos continuar sucesso? A Copa tá chegando, começa quinta-feira a Copa. Se a Copa tá chegando, vamos fazer homenagem à chegada, dar boas-vindas à Copa do Mundo de 2026.
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gente, lá em cima a gente curtiu aí, ó, Copa do Mundo, músicas da Copa, né? Homenagem à Copa do Mundo, várias bandas, banda pra catar, o Gêmeo Sertanejo, Forró Cariciá, lá em cima aquele time maravilhoso do Wesley Safadão. E aí a gente curtiu muito, muito, muito, muito, muito, e se Deus quiser, toda a sorte do mundo pra nossa seleção. Lembrando vocês que hoje nós temos nosso programa, o Som do Forró, às 8 da noite, na telinha da Cine TV Nordeste, no canal do YouTube, a partir das 10 da noite, às 22 horas, estaremos no canal 22.1 TV Nova Nordeste, né? E vai até às 11. Eita! Na quarta-feira a gente está, sabe onde? Noronha TV, Fernando de Noronha, com esse programa retado. Também estamos diariamente na TV Capibaribe, canal 7, na Claro TV. Gente, muito obrigado pelo carinho, muito obrigado pela audiência, muito obrigado pela parceria. Amanhã eu tô de volta. Amanhã é quarta-feira. Amanhã quer botar pra quebrar. E eu vou deixar vocês com Mulatos, Vaneirão e Vilões do Forró, Coração de Vaqueiro, que ele vai estar com a gente hoje à noite. André Lins também, com a música Vem Pra Mim, e vai ter ainda lá na TV o Forró de Balançar. Beijo no coração, que Deus abençoe vocês e até amanhã, se Deus quiser.

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0: 6:40.
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0: Caparibe, toda uma região. Vamos embora. O frio continua e a gente na correria. Amém. Glória a Deus. Amanhã é seu dia, agradecendo. Você vai terminar o seu dia mais feliz. Entregue sua casa, sua vida, sua família, nosso Senhor Jesus Cristo. Faça a sua parte. O mais ele fará. Lembre-se desse pedaço da história, viu? Faça a sua parte e o mais ele fará. Não adianta estar em cima de uma cadeira, tá aí no seu serviço, oi, ou em cima de uma cama, oi. Faça a sua parte. No caso de que está em cima de uma cama doente, o que é que você tem que fazer? Tomar os comprimidos, fazer fisioterapia, fazer suas dietas, fazer sua alimentação balanceada. Isso é sua parte nesse sentido, né? E no resto da luta você já entendeu como é. Então toque o barco, faça a sua parte e o mais ele fará. É assim que ele diz a Bíblia lá, viu, velho? É assim que ele diz na Bíblia. Ele diz que ajuda a aliviar o fardo. Ele nem vai carregar o seu fardo, não. Ele diz, vai ajudar a aliviar. Vamos embora. Dito isso, bom dia Santa Cruz, Pará, Poço Fundo, Pão de Açúcar. Bom dia Vila Augusto, que agora a associação tá de presidente novo. É um presidentão. O caba tem 1,98m de altura. Adilson, um abraço, nossa amiga Adilson. Um abraço a toda a turma lá da Vila Augusto. Mas já a gente fala um pouco sobre essa eleição que aconteceu no último domingo. Um abraço também para você que é do Carrapicho, Carrapicho Novo, Carrapicho Velho, você que é da Magana, você que é do sítio Porteira, você que é de Cacimba de Baixo, aliás, um sítio que é parceirão nosso, a turma lá, sempre. Temos muitos ouvintes lá em Cacimba de Baixo. Um abraço ao Cione de Cacimba de Baixo, sempre escuto Patrulha, ela, o esposo dela, tá deixando de participar pelo zap só, mas tenho certeza que ela escuta lá todo dia. Alcione, hoje eu quero que você dê um joinha aí, tá? Nós vamos abrir hoje, a partir de hoje, o bolão do Patrulha, tá? Na sua opinião, como é que vai sair o jogo da seleção? Era pra gente ter lançado ontem, a gente não conseguiu lançar, vamos saber aí de você qual o resultado do bolão do Patrulha, tá? Porque na segunda-feira de manhã, a gente vai ver aqui, você vai ter um prêmio, vai ter um brinde especial para quem acertar o bolão do Patrulha. E quem acertar o resultado e ainda acertar quem fizer os gols, vai ganhar o meu amigo Roberto Moura, prêmio dobrado, tá? Bolão em dobro no Patrulha do Agreste. Vamos saber de você. Eita, Pila, atenção, Zé Rodrigues. Eu sei que teu palpite vai ser falso, que tu não trouxe para o Brasil, mas pode participar. O bolão é bolão, tá? Vai dar o seu palpite. Já pode começar a mandar aqui quem tem o zap da emissora. Vai ser Brasil e Marrocos, tá? Próximo sábado, 19h. Na sua opinião, quem vai ganhar? Não, qual o placar do jogo? Quando você disser quem vai, o placar do jogo já diz quem vai ganhar. Ou se não vai ganhar, né? Pode ser empate também, 2x2, 3x3, 1x1, 0x0. Na sua opinião, quem ganha o jogo? Brasil e Marrocos, já pode começar a mandar zap. Dá um bom dia, diga seu nome também, diga sua rua, seu bairro, tá? Ou sua cidade, que a gente vai notar aqui pelo número do zap, tá certo? Que a gente conheceu ou não, vai notar pelo número do zap. Zé Rodrigo, final do zap tal ou zap tal. Juliana de Milonga, zap tal, e assim vai, ok? Então você vai dizer qual o resultado do jogo, bolão do Patrulha, Copa do Mundo, só jogo do Brasil. Qual o resultado, quem faz os gols, dois prêmios para quem acertar o nome dos jogadores também. E um prêmio para quem acertar o placar. Se mais de um, preste atenção agora, se mais de um acertar, será sorteado os prêmios na segunda-feira, tá? Segunda ou na terça? Na terça, né, Moura? Na terça. Segunda é muito corrido pra gente. Na terça-feira, ok? A gente sorteia os prêmios. Ou se só for um que acertar, já leva de cara, velho, os prêmios, né? Então, tá combinado. Tá sim. Eu mesmo tô torcendo muito pelo Brasil, tá? Bolão do Patrulha, bolão premiado do Patrulha do Agreste. Quem ganha o jogo? Seleção Brasileira e Marrocos, né? E quem vai fazer os gols? Esta é a pergunta. Vamos embora. Bom dia pra ele que sabe de tudo de futebol de botão. Bom dia, Roberto Moura, na técnica, com controle na notícia comigo.
1: Roberto Moura.
2: Bom dia, Roberto. É o novo futebol de botão. Bom dia, Bartô. Bom dia, você que tá ligado com a gente. É isso mesmo. Então tá aí, ó, lançado, né, o bolão aí do Patrulha do Agreste. Você que tá aí ligado com a gente aqui na Rádio Estação. Deixa eu dizer aqui o WhatsApp do Patrulha do Agreste, da Rádio Estação e do bolão do Patrulha, né? 98785-5687. 98785-5687. Brasil e Marrocos, sábado, estreando aí, né, a Copa do Mundo, né, de 2026, a partir das 19h, né, ou como queira, 19h, né, em ponto. Então tá aí, né, a gente trazendo pra você, né, o bolão do Patrulha do Agreste.
0: 6:45, hoje também tem uma data feliz para quem nasceu hoje. Hoje já é 9 de junho de 2026. Isso. Se você nasceu em 9 de junho, parabéns, hoje é o seu dia. 9 de junho é o dia que Deus escolheu para lhe botar na face da terra. Ame mais, viva mais, seja mais feliz, faça mais pessoas felizes também. Parabéns, aproveite, porque o melhor presente Deus já lhe deu.
3: Parabéns, parabéns, parabéns pra você.
0: Parabéns pra você, que Deus continue lhe abençoando muito. Vamos embora agora sim, direto rasteiro no canto, no mundo da polícia. As manchetes do programa de hoje: Polícia Rodoviária Federal divulga o balanço de feriados do Corpus Christi.
2: Delegacia de Sertânia e 3º BPM deflagraram operação Vortex.
0: Vortex, a operação que tá pegando todo mundo. Vamos embora. Ainda no programa de hoje, Polícia Militar resiste a patrulha do Agreste, divulga motociclista morre após acidente de trânsito no interior de Pernambuco.
2: Pedreiro morre ao tentar atravessar a BR-232.
0: Olha, briga com irmãos, entre irmãos, acaba com um morto e outro ferido no Agreste pernambucano.
2: Homem executado a tiros horas após assassinato do filho.
0: Eita, pila, motorista perde controle do veículo, bate moto e o caso vai parar em delegacia de polícia, foi acionado o SAMU.
2: Homem foi assassinado pelo próprio irmão.
0: Ainda no programa de hoje, confira, Polícia Militar prende traficante no Agreste de Pernambuco.
2: Jovem é assassinado a tiros.
0: Ainda a gente destaca, motociclista embriagado é preso, detido pela Polícia Militar.
2: Colisão entre motocicletas deixa dois homens mortos.
0: Ainda a gente resiste, a patrulha do Agreste divulga elemento preso após tentativa de homicídio.
2: Genro e sogra morrem em grave acidente automobilístico.
0: Mulher, agente de saúde, é assassinada no estado de Pernambuco, que sobe o número de feminicídios este ano.
2: Homem comandado de prisão em aberto é executado a tiros.
0: Acidente, caminhão bate em carro pequeno no interior do estado. Arma de fogo, mais uma arma de fogo são apreendidas no Agreste pernambucano.
2: Bebê de 4 meses se engasga e é socorrido pela Polícia Rodoviária Federal.
0: Ex-presidiário assassinado a tiros após confusão e perseguição na zona rural no Agreste de Pernambuco.
2: Idoso de 62 anos de idade é executado a tiros.
0: Essas e outras a partir de agora, atenção, porque agora a gente gira, passa o botão da informação, gira a catraca da notícia, sai da polícia e vai para a política no Pitaco de hoje. No Pitaco de hoje.
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0: Ó, pitacão bom aí pra todo mundo. E que seja o pitaco da sorte pra quem acredita, né? Porque toda sorte tem quem acredita nela. Vamos embora. Você acredita em sorte, Roberto?
2: Eu? Não, não acredito em sorte, não.
0: Você acredita em quê nesse sentido? Em nada?
2: Eu acredito que acontece, em provisão de Deus.
0: Qual a diferença de provisão de Deus para sorte?
2: Provisão de Deus é aquilo que realmente Deus tem para abençoar você naquele momento exato. Sorte é uma coisa que acontece por acaso.
0: Por acaso.
2: É.
0: Muito bem. Vai lá, provisão de Deus, no caso ele está dizendo, eu acredito em...
2: Na bênção divina de Deus.
0: Providência de Deus. Isso. Se Deus providenciar, vem. Se Deus não providenciar, não tem sorte.
2: Justamente.
0: Ó, o detalhe é o seguinte.
2: E você?
0: Eu acredito na sorte. Eu acredito. O fator sorte. Eu acho que é mais interpretativo isso.
2: É interpretativo.
0: Pode ser uma provisão de Deus, né? Ou pode ser interpretado como sorte. Por exemplo, tem cara que ganha sorteio, velho, até de sorteio de caixa de fósforo.
2: É verdade.
0: Cara que ganha 3, 4, 5 vezes. Eu conheço pessoas. Eu conheço um amigo meu, seu Anísio, lá de São Domingos, por exemplo, pai do saudoso Moisés. Seu Anísio ganhou 2 vezes no Caruaru da Sorte em poucos meses. Lá no começo do Caruaru da Sorte, ele ganhou uma S10 cabine dupla. Na época, eu nem acreditava
2: era
0: muito no Caruaru da Sorte. Foi no comecinho.
2: Dinheirão,
0: eu não acreditava. Poxa, ainda hoje uma caminhonete cabine dupla ainda é um dinheirão. Dinheirão.
2: Dinheirão.
0: Um prêmio fantástico. O senhor Anísio ganhou, vizinho meu lá de São Domingos.
2: Sim, rapaz, que legal.
0: De Deus, glória a Deus, o senhor Anísio ganhou. Foi com poucos meses, ele ganhou uma moto zero.
2: Rapaz.
0: É, então eu acredito que ele tem a sorte diferenciada. Que você pode chamar de provisão de Deus, outros podem chamar de. De que mais? Sei lá. Mas enfim, eu acredito sim.
2: Acaso, só. Né?
0: É, também, o acaso. Mas é muito acaso por um acaso só, velho.
2: É verdade. O destino.
0: Mas é muito destino para um destino só também.
2: É verdade.
0: Destino todos nós temos. Agora tem gente que tem destino de ganhar. E tem cabo que não tem destino de ganhar.
2: É verdade.
0: Você ganha já, realmente? Você tem sorte nessas coisas?
2: Você já ganhou alguma coisa? Rapaz, eu sempre ganho a cartela do Bingo de São Domingos.
0: Só isso, né?
2: Mas nunca ganhei nada lá, nada.
0: Ô, Padre Justino, peraí, pô.
2: Não, mas pode ter nada a ver com a tua falta de sorte.
0: Peraí, Padre Justino.
2: Mega Sena. Quando me deu verdade.
0: Uma cartela, benza com água benta.
2: Apostador de Caruaru acertou 5 números e vai levar, ou levou já, né? R$37 mil. O resultado chama a atenção do Agreste de Pernambuco. A Mega Sena que acumulou agora, viu? Esse próprio sorteio está acumulado. Pra você que acredita, você vai-se embora. Você não, jogou? Dessa vez não. Mas de vez em quando eu arrisco.
0: Então
2: dessa
0: você
2: vez,
0: não vai ter a sorte
2: não.
0: De ganhar.
2: Não,
0: e só
2: você não
0: joga,
2: fez a sua parte.
0: E só acerta quem joga, não tem bom. Então, e pronto. Toda sorte só tem quem acredita nela. 09-18-26-31-53-58 foram os números sorteados. Ah, saíram várias quadras. Sabe o que é uma quadra no sentido da Mega Sena, ou Roberto Mourão?
2: Rapaz, eu sei o que é a quina, da mesa.
0: Não, quadra são.
2: Quatro números.
0: É a pessoa que acerta quatro números.
2: Sei, quina sei.
0: Na Mega Sena é quem acerta cinco números.
2: Isso.
0: E aí saiu uma pra as quadras. Saiu uma pra Afogado da Engazeira, outra pra Água Bela, uma pra Belo Jardim, uma pra Buíque, uma. Três para Caruaru, sim. Uma para Jupi, uma para Palmares e uma para Santa Cruz do Caparibe.
2: Olha!
0: Eu não vejo que foi uma quadrinha só para escapar, dá para tirar sol do café.
2: Tá bom.
0: É, mas tá bom, é melhor um café do que nada.
2: Rapaz!
0: 6:52 tá no Pitaco de hoje! O governador Raquel Lira continua botando furando, né, velho? Entrega,
2: sim.
0: Em cima de entrega. Você viu uma matéria aí, né, Moura? Agora há pouco.
2: A governadora
0: Raquel Lira, na verdade, entregou mais de 70 viaturas. A gente pensava que eram umas 3 mil, velho. Um desfile de viatura daquele tamanho, né, em todo canto que passa, não, viu?
2: Você viu lá a matéria também no blog de Giro 70, da Cidade que eu coloquei lá?
0: 70, vídeo arretado, aliás, produzido aí pela assessoria do governo do estado. Arretado, viu? Mais 70 viaturas. Só em um batalhão recebeu aí 20 viaturas. O que é que acontece? Essas viaturas, elas são divididas e espalhadas, primeiro pela necessidade de cada batalhão. Por exemplo, a cidade tem 300 mil habitantes, mas aquele batalhão não tem viatura sucateada, ô Roberto Moura.
2: Sim.
0: Então, pra ali não precisa ir nenhuma viatura, lógico.
2: Verdade. O pessoal perguntou se havia alguma viatura pra cá pra Santa Cruz do Caparibe.
0: A gente pode pesquisar. A gente pode pesquisar isso aí. Mas vamos lá, se Santa Cruz estiver bem servida, se há pouco tempo, no começo do ano, no começo do governo, porque no começo do governo, pra cá, as viaturas ainda tem que estar novas, né, velho?
2: Verdade.
0: A não ser que aconteceu algum acidente, alguma coisa diferente aí no percurso. Mas então, quem não recebeu no começo do governo, os batalhões devem estar recebendo aí o reforço de novas viaturas. No Pitaco de hoje! Ó, pesquisa em cima de pesquisa, mas também tem fuxico em cima de fuxico. O ministro Lula disse que Lula teria dois palanques aqui no Pernambuco, no estado de Pernambuco. O outro, que também é do PT, desmentiu. Disse, não, isso é conversa fiada de fulano de tal. Eu vou dizer uma coisa, velho, os caras inventam as coisas sem necessidade, depois ficam um desmentindo o outro. O ministro Dias disse em entrevista, esse Dias, ele é do Piauí, que Lula vai ter dois palanques no estado de Pernambuco, no sentido de apoiar Raquel Lira e apoiar João Campos.
2: Sim.
0: O presidente do PT desmentiu, disse que não existe isso não. O Edinho Silva, que é presidente do PT, desmentiu e disse que esse ministro não está autorizado a dizer isso. Porque quem é o coordenador geral, oficial da campanha do PT, é esse Edinho, segundo ele. E aí ele disse, não, Lula só terá um palanque sim em Pernambuco, tá junto e misturado com o João Campos. Contudo, o João Campos ficou irritado com essa história, né? E falou lá com o presidente do Partido dos Trabalhadores. Presidente do partido, conversa essa aqui. A gente tem um acordo, o PSB tem um acordo com o PT a nível de Brasil.
2: Sim.
0: E aí fica esse ministro aí sem saber de nada, rapaz, dizendo isso aí, jogando água no chope, querendo bagunçar o jogo aqui, querendo apagar o tria. Aí o presidente do PT disse, deixa que eu resolvo. Aí foi lá e deu outra entrevista. Eu vou dizer uma coisa aqui pra vocês. Isso não é bom pra o João, Perdão, por quê? Porque Pernambuco é um estado comprovadamente petista, né? De esquerda, de um alinhamento do eleitor muito mais, agora é muito mais de esquerda do que de direita ou centro-direita. E claro, todo mundo aí quer pegar um biguzinho no prestígio do presidente Lula, nesse sentido.
2: Com certeza.
0: Né? Porque quando pega bigu no prestígio, vem voto, não resta dúvida disso. Só que o eleitor hoje em dia, o meu amigo João, onde você vai eu também não vou, como diria a música do Raul Seixas, meu amigo João, vê só, hoje em dia nem todo mundo vota por conta de arreboque, né? Vota não, porque muitos ainda assim, mas muito mais não. Por quê? Por conta do advento da internet, o ouvinte
2: com
0: hoje
2: certeza.
0: Está muito mais esclarecido do que na época do seu bisavô, Miguel Arraes de Alencar. Que o discurso de João hoje é só, não, porque eu sou bisneto de Arraes e sou filho de Eduardo Campos. Sou bisneto
2: de fulano e tal.
0: Ô João, você tem que ir pra rua, velho. Já pode começar a dizer, se for eleito, você vai resolver isso, resolver aquilo e resolver aquilo outro. Acho que é um discurso muito melhor, muito mais contundente do que dizer apenas que é, lógico. Ser filho deve ser um orgulho, ser filho do Eduardo Campos, ser bisneto de Miguel Arraes de Alencar, não tenho dúvida disso. Mas só isso não vai resolver, não vai garantir que você será um bom governador.
2: Sim,
0: se ganhar, velho.
2: Verdade.
0: E isso não convence mais a maioria da população. É tanto que, em várias pesquisas, a Raquel Lira já passou o João. Né? Eu não acredito em todas essas pesquisas, não. Eu credibilizo todas essas pesquisas? Não. Mas considerando que o João só vem derretendo e caindo e a Raquel só vai consolidando e subindo, não tá dando certo a ideia de João, esse blá blá blá dele, de que não, porque sou filho de Eduardo, de Eduardo, de Eduardo. Eduardo contribuiu a parte dele, né? Acertou no que podia, errou no que quis errar, ou em algumas vezes nem queria, mas errou também. Teve seus erros, seus acertos, e tchau e benção, que Deus tenha um bom lugar por merecimento, ou enfim, pela misericórdia. Agora, não vai resolver campanha de João essa história de seu filho de Eduardo. Isso não cola mais. Isso colava, ô João, quando seu pai era novo, quando o sertanejo ainda era a maioria dos eleitores, no sentido de idade. Hoje tem muito sertanejo? Tem. Mas no sentido de idade, entende, João? Porque lembrava dos feitos de Arraes, lembrava dos grandes feitos de Miguel Arraes de Alencar. E você que tá em casa, não teve, só é procurar na história. Os grandes feitos do Eduardo Campos, basta procurar na história também. Porém, o Eduardo já tinha uma história política, né?
2: Uhum.
0: O Eduardo tinha que se pegar. E a história do Miguel Arraes estava muito mais viva na memória do pernambucano do que hoje em dia. O que não garante, repito, que você vai fazer igual, no sentido positivo, do que eles dois fizeram. Diferente da Raquel Lira, que vem surfando na onda do trabalho. Essa é a verdade. Me perguntaram ontem, Bartô, qual o fator que mudou aí o posicionamento dessas pesquisas? Eu respondi de bate pronto. Primeiro de tudo, a entrega da Raquel Lira. A Raquel Lira está entregando obras em todo o estado de Pernambuco. A Raquel Lira está entregando ações em todo o estado de Pernambuco, né? Tá de leste a oeste, tá de norte a sul do estado, tá do litoral ao sertão. E aí, com isso, ela tá entregando simultaneamente o Roberto Moura. Tem semana dela entregar várias obras em várias regiões do estado. E isso, lógico, traz a credibilidade para ela tá aí conquistando o pernambucano. É tanto que o governo de Raquel sempre foi aprovado. Sempre. Quando começaram a fazer pesquisa no final de 2024, começaram essas pesquisas de intenção. E aí passou 25 todinho com várias pesquisas, sempre o governo Raquel era aprovado. Ainda hoje Raquel tem pesquisa que mostra aí, aponta aí 67% de aprovação do governo. Que na minha opinião isso vai se refletir nas urnas, Roberto Moura.
2: Sim, vai se refletir nas urnas, com
0: Porque
2: certeza.
0: Se o eleitor aprova o governo, provavelmente aprova a governadora.
2: Com certeza.
0: E se aprovar a governadora, quando chegar mais perto do voto, vai começar a migrar esses eleitores que ainda não decidiram quem votar. Vai começar a migrar para a própria Raquel Lira.
2: É verdade, com certeza.
0: Essa é a tendência e isso é o que está acontecendo, na verdade. É tanto que ela subiu, né? Cresceu aí e está se consolidando. Vamos lá, vai ser uma eleição dura, viu, Moro? Eu acho que vai ser uma eleição dura.
2: Vai ser uma eleição dura e assim, a gente analisa também, eu particularmente analiso também a opinião de pessoas, né? Por exemplo, a classe dos caminhoneiros, por exemplo, eu acompanho a live de um colega, né, que ele saiu aqui de Santa Cruz do Caparibe, ele saiu no domingo. Né, ele estava. Saiu no domingo, ele estava na Bahia já. Né, ele estava chegando ali em Feira de Santana. Em Feira de Santana, não, em Vitória da Conquista. né? E ele disse o seguinte, ele falou que a questão das estradas em Pernambuco, né, por onde ele passou, ele foi pro Caruaru, né, e ele falou que tá muito melhor, melhorou muito as condições, né, do que na Bahia. Na Bahia, onde ele chegou, tava uma tábua de pirulito, né, tava uma tábua de pirulito, e ele falou, Roberto, o negócio aqui tá brabo, não tô conseguindo nem ler os comentários aqui. Né? Minha esposa nem consegue ler os comentários aqui porque tá trepidando muito, né? Porque ele falou o seguinte, ele falou, olha, a questão, né, do recapeamento de algumas rodovias aí em Pernambuco melhorou muito pra gente. Ele saiu de Santa Cruz do Caparibe com uma carga muito grande.
0: E quem mais, né? E quem mais sabe o que é estrada é caminhoneiro, né, velho?
2: E ele falou também do preço do diesel também em Pernambuco, que tá muito, muito melhor do que na Bahia,
0: viu? A gente anda pra lá e pra cá, mas quem sabe realmente é o motorista de caminhão. Por quê? Porque ele pode falar sobre o Brasil inteiro. A gente que só vai ali e volta, carro pequeno, né? Dificilmente a gente vai poder falar de outros estados.

0: isso não aconteceu, né? Não aconteceu. Ah, mas por quê? Não, não tem mais por quê. Não, o dinheiro tá em caixa, né? Tá lá, 8 anos, não recuperou. A Raquel veio com 3 anos e meio de governo, hoje já com 3 anos e meio de governo, já entregou quase 2.000 km de asfalto. É novo, viu? Não é recuperado, não. Asfalto refeito, asfalto novo.
1: Refeito mesmo.
0: Refeito. Muito tirou bom. O asfalto velho e botou asfalto novo. Então isso é uma entrega gigante, velho. Só sabe quem precisa das PS.
1: Ele elogiou muito Toritama ali quando ele saiu também. Ele
0: falou. A gente que não utiliza tantas as PS como toyoteiros, taxistas que andam bastante no dentro da sua cidade, mas muitos fazem essa viagem intermunicipal. É, e a gente no dia a dia, no particular, vai na casa de um, vai numa cidade, vai em outra, resolver uma coisa, vai. Você acaba sabendo realmente que o asfalto melhorou e muito em nossa região. Então acho que são essas entregas, não. Tenho certeza que são essas entregas que estão fazendo
1: certeza,
0: diferença.
1: Com certeza.
0: Agora a gente volta para o mundo da polícia, já são 7h02, direto, rasteiro e no canto no mundo da polícia.
1: Vamos lá, no mundo da polícia, agora 7h03.
0: Polícia Rodoviária resiste, a Patrulha do Agreste divulga. Olha, um balanço na operação do feriado Corpus Christi foi divulgado pela Polícia Federal. A informação é que foi monitorado entre os dias 3 e 7 de junho pela Polícia Rodoviária Federal, que resultou aqui em Pernambuco em um número positivo comparado a outros anos. As rodovias federais do estado foram monitoradas. Ao longo de 5 dias, foram reforçadas as ações de fiscalização em várias partes do estado, em várias BRs. Nesse período, foram registrados pelo menos 42 sinistros com 33 sinistros são acidentes, viu, pessoal? Foram registrados 42 acidentes com 33 feridos e 9 pessoas mortas. A operação do ano anterior foi realizada entre os dias 18 e 24 de junho, por conta também do mesmo feriado, que pode mudar de data conforme data de carnaval e assim sucessivamente. O detalhe ainda é que coincidiu com o próximo do São João, o ano passado, o que teve um número maior de registro, com 49 sinistros e 53 feridos. Veja, ano passado foram 53 feridos, esse ano foram 33 feridos.
1: Caramba.
0: Ano passado foram 49 acidentes, esse ano foram 42 acidentes. O ano passado foram 7 mortos, esse ano foram 9 mortos. Veja como é interessante esses números. Aí quem tá em casa pode até não entender. Em um acidente já pode ter 2 mortos e 3 feridos. Por isso que esses números ele oscila de maneira que você precisa ter a observação e esse discernimento. E que em um único acidente teve 53 acidentes. Ok. Dos 53, pode só ter sido 2 mortos e 300 feridos, por exemplo.
1: Uhum.
0: É? Por exemplo, se nesse feriado aí teve um ônibus envolvido num acidente.
1: Sim, sim.
0: Quantos feridos não produz?
1: Uns 20 feridos, um exemplo.
0: Se nesses aí teve 5 acidentes com moto, porque moto é mais provável o falecimento do condutor, porque é mais exposto. Então é por isso que vai oscilando e precisa observar isso também. No mais, Polícia Rodoviária Federal trata com positivo o balanço e elogia o comportamento da maioria dos motoristas, que graças a Deus parece estar se conscientizando. E a gente fecha dizendo, sempre lembre-se que quando você sair de casa tem alguém esperando você voltar. Você tem que proteger a sua vida e preservar a do próximo. Dirija com cuidado, utilize o trânsito sabendo que não é só seu e que você precisa ter a responsabilidade e o compromisso de fazer o certo. 7h05.
1: Por falar em trânsito, a gente continua na mesma vertente aqui, né? Pedreiro morre atropelado ao tentar atravessar a BR-232 em Caruaru. De acordo com as informações, um pedreiro acabou morrendo ao tentar atravessar a BR-232 após ser atropelado no início da noite desta segunda-feira, conhecida como ontem, dia 8. No quilômetro 127, na BR-232, no perímetro urbano de Caruaru, no Agreste Pernambucano. A vítima foi identificada como sendo Antônio Marcos Chagas, de 50 anos de idade, conhecido popularmente como Marcos Pedreiro. De acordo com as informações, apuradas no local, Marcos tentava atravessar a rodovia correndo, quando foi colhido, quando foi atingido

0: um veículo Ford Ka de cor preta, de acordo com as informações no momento do acidente. Chovia muito na região, o que pode ter assim contribuído para a tragédia, né? Vindo assim causar o falecimento do mesmo. O motorista do veículo, que estava acompanhado da esposa, permaneceu no local e prestou esclarecimentos às autoridades policiais. Uma equipe da Polícia Militar, do 20º BPM, que passava pela rodovia no momento exato do acidente, realizou assim também o isolamento da área, né, logo após o ocorrido, claro, né, e sinalizando assim a via para evitar novos acidentes naquele momento, até a chegada da Polícia Civil e da PRF, a Polícia Rodoviária Federal. Após os procedimentos de praxe periciais, o corpo da vítima foi encaminhado para o IML da cidade de Caruaru. As circunstâncias do atropelamento serão apuradas pela Polícia Civil.
1: Presta atenção nisso aqui, ó, tragédia em família. Briga entre irmãos termina com um morto. O caso aconteceu aqui no Agreste de Pernambuco. Atenção, Roberto Moura, atenção, patrulha. A informação é que vítima e suspeito, acusado, bebiam juntos, dois irmãos. Estavam em um engenho Bela Vista, na cidade de Catende e no estado de Pernambuco. Isso é Mata Sul, viu? Começaram a discutir, se desentenderam e passaram a se agredir verbalmente. E a discussão foi se acalorando quando chegaram às vias de fato. José Paulo da Silva chegou a ser socorrido para um hospital na localidade, porém não resistiu aos ferimentos. A população ficou chocada, porque os irmãos muito conhecidos naquela cidade. A vítima, que faleceu, tinha 52 anos, o José Paulo, morreu após a briga com o próprio irmão na zona da Mata Sul de Pernambuco. O crime aconteceu no Engenho Bela Vista no último domingo por volta de 4 da tarde, 16 horas. A vítima, José Paulo da Silva, que de acordo com testemunha, os dois, depois de bebedeira, ou durante bebedeira, melhor dizendo, por motivo ainda desconhecido, teria iniciado a discussão. José Paulo foi ferido e chegou a ser socorrido para um hospital local. O outro envolvido, que é irmão do José Paulo, não teve o nome divulgado, esse fugiu, ficou também ferido. A polícia foi acionada, fez várias rondas na localidade e na região lá, mas não conseguiu localizar o irmão que acabou matando a vítima. O estado de saúde dele é ainda não confirmado, porque ele também ficou ferido e a polícia até o momento não divulgou se localizou ele ou não. Por meio de nota, a Polícia Civil de Pernambuco disse que o caso foi registrado na última segunda-feira como homicídio consumado. Perdão, o inquérito policial segue, foi instaurado e agora busca apurar toda a circunstância do crime, como também localizar e prender o assassino, que não teve o nome divulgado.
0: Na capital da moda, 710, delegacia de Sertânia e terceiro BPM deflagraram operação Vortex e prenderam suspeitos de roubo com tortura. Isso mesmo, eles roubavam e ainda torturavam as vítimas. Dois homens foram presos na tarde dessa segunda-feira durante a deflagração da Operação Vortex, realizada pela delegacia de Sertânia, no sertão de Pernambuco. De acordo com as informações, em conjunto com equipes do 3º Batalhão de Polícia Militar, o 3º BPM, a ação resultou no cumprimento de mandados de prisão preventiva e de busca e apreensão domiciliar, expedidos pela primeira vara da comarca de Sertânia. De acordo com as informações, os suspeitos de 18 e 21 anos de idade são investigados por participarem em um roubo majorado, de acordo com as informações, com restrição da liberdade e tortura contra um idoso de 65 anos de idade. O crime ocorreu em fevereiro deste ano no sítio Cacimba de Cima, na zona rural do referido município. De acordo com as informações, de acordo com as investigações conduzidas pela Polícia Civil, a ação criminosa teria sido articulada de dentro do sistema prisional. Um dos presos era responsável por monitorar a movimentação das viaturas policiais e, a partir daí, de uma distribuidora de bebidas localizada em frente à residência da vítima, de acordo com as informações, repassando assim informes ao grupo criminoso. Já o segundo investigado foi apontado por depoimentos e elementos técnicos como um dos autores das agressões e atos de tortura praticados contra o idoso. Então, a gente aqui dando uma enxugada na matéria, ainda segundo a polícia, um dos capturados destacou ainda que os agentes durante a chegada da unidade policial, proferindo assim ofensas, desacatou, né, os agentes e questionando assim de forma agressiva a legalidade da ordem judicial em razão da conduta delituosa, também lavrando assim um termo circunstanciado de ocorrência, ou seja, já estava numa situação complicada. Se complicou mais ainda, né, Bartô?
1: É verdade. Agora, mais complicado do que esses infelizes de porte aí, tá o idoso, né, velho? Que passou por maus momentos, maus bocados, foi agredido fisicamente, verbalmente, psicologicamente, ainda teve aí seu patrimônio dilapidado. Digo mais, quando a matéria fala major, eu acho que isso é matéria de IA, viu? Tem termos aí que não é nem usado. Acredito mais como repórter policial. É verdade. Mas fala majorado, muito é porque é os agravantes. Os agravantes, quais são os agravantes? A idade da vítima, quais são os agravantes? Mais de um contra um só. Quais são os agravantes aí? Trancafiaram a vítima. Quais são os agravantes aí? A tortura da vítima. Então tudo isso vai aumentando a gravidade, né? Por isso que a gente chama o agravante da ocorrência. E isso aumenta a punição quando são presos esses infelizes de porta. Isso tudo é levado em consideração, inclusive em audiência de custódia, além dos antecedentes criminais, né? O delegado também leva em consideração os modus operandi naquele crime em si. O grau de crueldade, o grau de ruindade, né? O grau de maldade utilizado por esse tipo de monstro, porque só pode ser um monstro, velho. A galera que vive no mundo do crime não aprova esse tipo de coisa, não. Muitos não aprovam, não, viu? Mas você vai dizer, quando chega em presídio que diz que maltratou idoso, que maltratou mulher, que maltratou criança, a própria turma dentro do presídio, já tem uma parte lá dentro do presídio que ele bota pra cá.
0: Vai dançar o adocico do Beto Barbosa.
1: Se você é novato em presídio e a turma de bota pra cá, não pense que é porque estão gostando de você lá dentro quando você chegar, não, velho. É porque querem tirar a limpa alguma coisa que você fez aqui fora. Pode ter certeza. Melhor de tudo é fazer por onde não ir pra lá. Não fazer errado pra não precisar ir pra lá. Essa é a verdade. Tem a galera do mundo do crime que tem as próprias regras. O crime não tem lei, ele tem regras. E tem regras no mundo do crime que não aceitam certos tipos de comportamento monstruosos. E esse aí de agredir idoso, espancar idoso, fazer de idoso vítima, é um dos que muita gente do mundo do crime não aceita. Olha, um ex-presidiário foi morto a tiros durante confusão e perseguição aqui no Agreste de Pernambuco. A informação é que o homem de 40 anos de idade foi executado a tiros durante o final de semana. O caso aconteceu no distrito Riacho Doce, zona rural de Caruaru, no Agreste Pernambucano. A vítima foi José da Silva Oliveira, que, segundo a Polícia Civil, ele foi atingido com vários disparos de arma de fogo e faleceu no local, lá mesmo, na cidade de Caruaru. De acordo com as informações da polícia, Valdeci passou parte da madrugada em um bar bebericando com alguns conhecidos, consumindo bebida alcoólica, e teria se envolvido em uma confusão lá mesmo no bar. Ao deixar o ambiente, ele dirigiu-se até o seu veículo, onde posteriormente colidiu em outro automóvel e também acabou atingindo uma residência, derrubando o portão do imóvel, da casa, viu, nó? A informação, que segundo testemunhas relataram, é que após o acidente, ocupantes de um veículo, de outro veículo, passaram a seguir a vítima. Pouco tempo depois, Valdeci foi alcançado e executado a tiros pelos criminosos, que fugiram em seguida. A área foi isolada para o trabalho de perícia da polícia, do pessoal do IC, e todos os procedimentos foram feitos e o corpo encaminhado para o IML da cidade de Caruaru. Me chama a atenção esse termo aqui, ó, que passou a ser seguido por outro veículo. Será que esse outro veículo era amigo do veículo que ele bateu? Rapaz. Ou será que esse veículo foi o veículo que ele bateu? Aqui a matéria não diz. Porque é muito estranho. Ou se já vinham vindo perseguindo o Valdeci lá desde o bar da confusão que ele tava.
0: Também tem isso.
1: Né?
0: Eis a questão, né?
1: Porque pode sim ter saído pós-confusão, os caras estão seguindo ele.
0: E ele até,
1: ele até em momento de possível fuga. Perdeu o controle do carro, bateu em outro veículo e bateu no portão da casa. Depois consegue pegar o carro, sai de lá no vapor e os caras conseguem acompanhar ele. A polícia é quem vai dizer qual foi toda essa dinâmica. Agora em Santa Cruz do Capibaribe, já 7:17, 7:17.
0: 7:17 eu confirmo pra você, jovem assassinado a tiros do bairro João de Deus, em Petrolina. De acordo com as informações, um rapaz foi assassinado a tiros na madrugada de domingo, dia 7, no bairro João de Deus, no município de Petrolina, no sertão pernambucano. De acordo com as informações, a vítima identificada como sendo Bruno, Bruno Alencar Dias, de 23 anos de idade. De acordo com as informações da Polícia Civil, ele foi alvejado por diversos disparos de arma de fogo, efetuados por dois elementos que estavam em uma motocicleta. De acordo com as informações, após o ataque, Bruno ainda foi socorrido e levado para o Hospital Universitário de Petrolina, o HUT, mas não resistiu aos ferimentos e veio a falecer na referida unidade hospitalar. De acordo com as informações, segundo a Polícia Civil, a principal linha de investigação aponta que para um possível acerto de contas, mas a motivação do crime ainda está sendo apurada. De acordo com as informações, o caso segue sob investigação e os policiais trabalham para identificar os autores do homicídio e esclarecer assim todas as circunstâncias deste assassinato.
1: Colisão entre carro e caminhão deixa pelo menos pessoas feridas no interior de Pernambuco. O acidente chamou a atenção pelos danos causados no automóvel, nos automóveis, e realmente duas pessoas ficaram feridas. O grave acidente envolvendo um carro de passeio e um caminhão que transportava água potável, água de beber, aqui no interior de Pernambuco. O fato aconteceu na estrada que dá acesso à comunidade da Malhada, em Santa Cruz do Capibaribe, aqui na capital da moda. Ainda de acordo com informações apuradas no local, o motorista do automóvel pequeno perdeu o controle e acabou colidindo no caminhão, batendo de frente no outro veículo. A força do impacto foi tão grande que destruiu parte dianteira do carro pequeno do veículo. Deixa eu ver se eu consigo decifrar aqui qual é o modelo desse carro. É uma estrada, tá? Um veículo estrada. Acho que é estrada ou saveiro. Rapaz, na verdade aqui bateram bico com bico do caminhão, viu? Foi farol com farol aqui no sentido.
0: Eita,
1: de
0: pila.
1: Os dois. Alguém aí, na verdade, via muito displicente, velho. Porque é descampado o lugar, não tem casa, não era numa esquina.
0: Uhum.
1: É como se o Jorge tivesse saído ao mesmo tempo das duas esquinas, o Roberto Moura, e chocado apenas o pneu dianteiro de cada lado ali no farol do carro, né? Os dois faróis. Um farol de cada lado. Tuf, bateu ali no bico do carro, na esquina do carro. Não sei se você tá me entendendo na interpretação.
0: Uhum.
1: E aí quando bate. O pessoal do veículo saveiro, teve um prejuízo maior. Pequenos arranhões, foi o que aconteceu aí, mas realmente a colisão do impacto chamou a atenção, porque praticamente destruiu todo o veículo. Acho que isso aqui é um saveiro, repito, ou saveiro ou uma estrada. Me parece um saveiro, que não dá para aparecer o carro todo. Mas enfim, tá aí. Detalhe, tem que tomar cuidado sobre isso, viu, velho? E atenção os meninos que andam aí nesses caminhão de água do Murici, água não sei de onde danado, Parece que esses meninos, velho, fizeram a carteira de habilitação deles com a Ayrton Senna, que eu nunca vi gostar de correr desse tanto, a maioria.
2: Verdade.
1: Eu não, Bartô, não, então não tô falando com você. Ah, eu vendo, mas eu vendo e dirijo direitinho. Não tô falando com você. Tô falando que, infelizmente, com a maioria deles, muitos deles que eu encontro, velho, nas ruas, só para o caminhão no meio da rua, aí você nem passa por um lado, nem passa por outro.
2: É verdade.
1: Né?
2: Quando não para na esquina. Ali.
1: São reis pra parar, são craques pra parar o carro de maneira errada.
2: É.
1: Aí segura o trânsito, faz risco, promove risco de acidente, né? E não estão nem aí. E ai de vocês que tem uma buzinadazinha.
2: Aí da olha de cara feia.
1: Que, então, eu já vi os cabos discutindo. Tem deles que são valentes, só marimbondo quando você joga. Tá com uma pedra na casa deles.
2: Uhum.
1: Ô, velho, não pode, meu irmão. Vê, primeiro tu. Já tá errado. Para o errado, tá errado. Não tem o que tá arrudeando, não. Aí para errado pra poder vender o teu produto. Muitas vezes, quando tu para errado pra vender o teu produto, tu tá prejudicando um outro cliente teu, que pode ser cliente teu ou não. Mas muitas vezes tu tá discutindo ou xingando um cara que é teu cliente lá na outra rua.
2: É verdade.
1: Né? Já que você não quer se conscientizar pelo fato de que o direito é pra todos de passar na rua, pensa nisso também. Pelo amor de Cristo, se conscientize. É, eu tenho certas observações sobre muitos desses que vendem essas águas murici nesses caminhões. Porque, galera, estaciona certo, velho. Eles travam no meio da rua e acabou, e priu, velho. E priu muitos. Outros não, outros que vendem água murici são certos, estacionam o caminhão certo. Às vezes é para diminuir distância do caminhão para casa.
2: É verdade.
1: Pode parar um pouquinho mais na frente, velho. É melhor do que tu provocar um acidente, né? 7h23, tem manchete, tem bloco e tem manchete.
2: Colisão entre motocicletas deixa dois homens mortos no centro de Salgueiro.
1: Mulher é baleada em discussão de trânsito e também bebê de 4 meses morre no interior de Pernambuco.
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8: 7:28 de volta, rapaz. Muita gente aqui abraçando. Um abraço para o Vaqueiro, um abraço Vaqueiro, ele que é Vaqueiro Mídia, um abraço amigo de Rondson, meu amigo também, um abraço, toda a turma tá escutando o Patrulha do Agreste pela Rádio Estação.
9: Sim.
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8: 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São 7:31. 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No dia 30 desse mês, vai ter o quê, Roberto Moura?
0: Sorteio vai de ter prêmios. Um sorteio de prêmios,
8: quer que
0: com tem certeza.
8: Lá, de prêmio, quer que tem
0: lá tem uma bicicleta.
8: Uma bicicleta não, tem uma super bicicleta.
0: Super bicicleta, né?
8: Bicicleta
0: A bicicleta, isso mesmo.
8: Tem mais?
0: Também a TV.
8: Rapaz, é um telão.
0: Pra você assistir os jogos da Copa do Mundo.
8: E torcer pelo Brasil, se possível, tá? Você vai concorrer a uma super TV, um telão gigante. Você vai ter aí uma super bicicleta de marcha, que é essas bicicletas novas, tudo bonitona. E também vários outros prêmios e brindes. Também
0: e um
8: vai ter
0: surpresa.
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8: 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Eu falei Adolfo Autopeças Loja 1, vai sortear uma moto 0km para você. 7h35, vamos falar rapidinho para você ficar tranquilo. 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
8: 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Vamos embora?
9: Vamos
8: muito
9: embora.
8: Bem, direto, rasteiro no canto.
9: No mundo do WhatsApp.
8: É verdade, no Zap Zap de hoje.
9: Vamos lá então, no WhatsApp de hoje. Vamos nessa. Sabe quem é que tá fazendo aniversário hoje? É isso mesmo, bom dia! Estou na escuta, Elizabeth Pereira, do bairro Dona Lica 1. Hoje os parabéns vai para ele, Joselito Pedro. Conheces? Sabes quem é? Joselito Pedro.
8: Grande figura, ele é o professor, diretor, presidente, se for o Joselito que eu conheço, ele é o diretor, presidente, proprietário, professor, que pra mim é o mais importante de tudo, da Escola Dinâmica.
9: Isso.
8: Professor Joselito, tá com a gente na audiência, um cheiro pra ele, mesmo. No coração dele, toda a família Dinâmica. Um abraço, professor.
9: Isso mesmo, Elizabeth Pereira confirmou aqui, ó, isso mesmo. É isso aí, um abraço, muito Elizabeth. Bem.
8: Obrigado, abraço, querida.
9: Parabéns, né? Parabéns aí pro professor Joselito Pedro. Né, os parabéns aqui, deixa eu tocar aqui.
10: Parabéns, parabéns pra você.
8: Felicidades, professor Joselito, hoje completando idade nova, grande figura. Abraço, Elizabeth, minha querida, obrigado pela audiência sempre. Abraçar meu amigo Boy lá em São Domingos, abraçar o amigo Boy, que é de Brejo Amado de Deus, da Vigilância da Serviço de Edemias, agente de Edemias de Brejo Amado de Deus, trabalha em São Domingos, aliás, trabalha em todo o município, tá? Abraça a Boy, toda a equipe de Edemias, do combate aos mosquitos e às muriçocas lá em Brejo Amado de Deus, São Domingos e toda a região. Um abraço, querido. Guerreiros, viu, guerreiros, todos eles, guerreiros e guerreiras. Quem tá mais conosco, 7h38.
9: Sim, vamos lá, então, a gente segue por aqui, trazendo também, claro, bom dia da Adriana, tudo de bom pra você, ligadinha com a gente. Adriana, resolveu ou não resolveu? aí no São Miguel, o questão dos quebra-molas. Diga lá.
8: É verdade. Atenção, Paulinho do ar. Resolveu a questão do saneamento aí, Paulinho? O secretário disse que resolveu no outro dia. Você reclamou no dia, no outro resolveu. Me diga aí, por favor. A Adriana horas, já
9: colocou, não.
8: 7h39, a Adriana disse que não resolveu ainda. Vamos cobrar de novo. Cobrar de novo. Mobilidade urbana, é o Fábio Santos. É, a Fabiana é a Adriana, né?
9: Adriana, do bairro São Miguel.
8: Olha, a Adriana do bairro São Miguel está mais uma vez reclamando que não pintaram os quebra-molas. A sinalização horizontal dos quebra-molas aqui do São Miguel não foi feita ainda. Atenção, amigo Fábio Santos, tem previsão aí, meu querido? Ele disse aqui, Bartô, na época, né? Eu falei pra ele, disse, tá chovendo. Deu uma paradinha a chuva agora, não foi, Fábio? Tem previsão, Fábio, de fazer essa sinalização aí, velho? Porque causa acidente, você sabe disso, né? Um abraço, meu guerreiro, Deus abençoe. Muito bem, mais uma vez solicitando aqui. Quem tá conosco aqui é o Bira Oliveira, um abraço.
9: Abraço, abraçar, Bira.
8: Quem mais aí, o Moura?
9: Isso, ele, o Sinani, que é irmão de Van e vizinho de Suecílio.
8: Abraço.
9: Lá de Lagoa de Pedra, bom dia.
10: Bom dia. Bom dia, Bartô. Bom dia, Roberto. Aqui é Sinani. Tô aqui na escuta do programa, meus amigos.
9: Grande abraço, Sinani. Abraço,
8: Sinani. Que Deus te abençoe, meu querido.
9: É isso.
8: Já tá a promoção, palpite, bolão do Patrulha. Ninguém disse. Todo mundo tá participando e ninguém disse.
9: Ninguém disse.
8: Nós vamos sortear. Vai deixar
9: pra dizer próxima lá no meio da semana.
8: Terça-feira a gente sorteia aqui de hoje a 8. Se você acertar o jogo, o placar, você vai concorrer. Se for só você que acerta, você já ganha direto um brinde. Se você acertar o nome do jogador, você ganha dois brindes. A turma tá mandando mensagem, mas não tá mandando o placar. Manda o placar aí. É Brasil e
9: Marrocos.
8: Você acha que quem ganha? Próximo sábado, 7 da noite, quem ganha e quem vai fazer os gols, tá? Se você disser que é o Marrocos que ganha, não vai conseguir, a não ser que você vá lá e seja fã do Marrocos e saiba o nome dos jogadores. O jogador de Marrocos é Braraka Mahana.
9: Barishnikov.
8: Não, esse aí não. Esse aí é um grande Mohamed músico.
9: Ali.
8: Não, esse aí era outro grande da história do
9: era
8: mundo.
9: Era um grande
8: esportista, lutador de boxe. Campeão. Ó, 7h41. Quem mais tá conosco, Moura?
9: Isso, vamos lá. Quem é que tá com a gente aqui, ó? Vamos lá. É a nossa amiga Van, lá da Rua da Lama. Ela que é irmã de Sinani, lá de Lagoa de Pedra. Abraço, bom dia, Bartô e Roberto. Na escuta, Deus abençoe vocês sempre. É Van da Rua da Lama. Abraço, obrigado pelo carinho, obrigado pela audiência, Van. Hoje ela acertou o meu nome, graças a Deus. A nossa amiga Maria Helena, lá da Liri Lingerie.
8: Abraço, dona Maria Helena. Abraço.
9: Bom dia, Roberto e Bartô.
8: Abraço, Tazão. Abraço toda a turma da Maria Helena e do Tazão, a turma da Liri Lingerie. 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
8: 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Muito bem. Ó. Mandar abraço aqui ao nosso amigo Edson. Edson, que era Edson da Coab, Edson seus Elias, agora é Edson de Igaraçu, o irmão de Edmilson Cabeleireiro, né?
9: Isso.
8: Edmilson Barbeiro Cabeleireiro, aqui em Santa Cruz do Capibaribe. Um abraço. Qual é o nome do sobrinho dele? Do filho do Edmilson?
9: Ele
8: falou agorinha, pai.
9: É, rapaz,
8: Você tá tomando seu remédio da memória?
9: Rapaz, da memória, rapaz.
8: Ai, ai, ai. A toda a família do meu amigo, rapaz, Edson da
9: agora
8: Coab,
9: eu esqueci o nome querido,
8: que Deus te abençoe.
9: Do rapaz lá do barbeiro lá.
8: Aí veio, eu esqueço aqui o nome, mas Roberto Moura disse: Patrão, eu vou lhe passar um remédio muito bom pra memória.
9: Esqueci,
8: velho. Me passou o nome do remédio, que é três páginas o nome do remédio que ele passou.
9: Eu esqueci.
8: E ele consultou ainda, ele disse: Toma aqui a consulta do Dr. Roberto Moura.
9: Eu esqueci agora o nome do rapaz lá.
8: Geralmente
9: rapaz.
8: Você tá esquecendo aí, eu acho que não serve muito seu remédio.
9: Esqueci, não, o remédio serve, rapaz. Eu esqueci.
8: Como é que você tá esquecendo?
9: Eu esqueci o nome do rapaz lá, rapaz.
8: E o nome do remédio?
9: Oi? O nome do remédio eu não posso falar aqui, né? Remédio, eu sei o nome do remédio, né?
8: É, zap de hoje, um abraço, é bom dia mesmo. Zé Rodrigues, tá escutando a gente, vamos esquecer do ouvinte não, Moura.
9: Vamos não, vamos abraço, não. Ô Zé Rodrigues, você que tem aí várias namoradas, ó, vai ficar difícil pra você, vai gastar o salário inteiro.
8: E cuidado pra não esquecer o nome dela lá, né?
9: Cuidado, não esquecer.
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8: 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Um abraço pro meu amigo Zé Severino, o amigo Zé Pinico das máquinas na Jomac, esperando você. 7h47, 7h47, voltando pro zap, zap de hoje. Um abraço.
9: Isso.
8: A quem mais? O meu amigo Roberto Moura.
9: Isso, você falou que eu me esqueci, mas agora eu me lembrei. Lembrou, Vitor, o nome do rapaz.
8: Você pesquisou no zap?
9: Não, eu vi. Pesquisei não. Diante de Deus. Quero cair mortinho aqui se você estiver mentindo.
8: Você cai aí e tiver uma cobra aí embaixo.
9: Lá ele, aí eu vivo de novo. Lá ele. Ó, esse negócio da cobra rendeu comentário.
8: Abraço,
9: ontem.
8: Tino Lopes, perdão. Abraço pro meu amigo Tino Lopes, sempre abraço, escutando Tino o Patrulha Lopes. Quando pode. Inclusive, ele tem um programa de Roberto Carlos aqui, a Jovem Guarda, né? Aqui isso, no caso é Roberto e 10. Seus convidados.
9: Roberto Carlos
8: e seus convidados. De 8 às 10 da manhã, aqui na Rádio Estação. Tino Lopes, grande figura, professor Tino Lopes, um abraço.
9: Passou até querido. Um livro também na Jovem Guarda.
8: É escritor, verdade.
9: Rapaz,
8: é
9: escritor. Livraço, viu?
8: 7h48, finalizando aí o zap zap de hoje.
9: Isso, olha, tem um comentário aqui, ó.
8: Calma.
9: Isso mesmo, comentário do José Ademilton.
8: Fala, José.
9: Ele diz o seguinte, olha, bom dia, há controvérsias, né, com relação às estradas em Pernambuco. Foram feitas com recursos do governo federal.
8: Sim.
9: Do governo Lula. E nas regiões do estado, aonde estão as obras entregues com recursos do governo do estado? Ele pergunta. Ela sim, está assinando, ela, no caso, se refere à governadora Raquel Lira, e prometendo as obras, promessas, ele coloca entre aspas aqui, porque de concreto até o presente momento, nada.
8: José, vê só, deixa eu explicar como é que funciona a gestão pública, ô José. Os prefeitos pedem verba ao governo do estado e pedem verba ao governo federal. Se os prefeitos não tomarem a iniciativa, não chega obra nenhuma na sua cidade. E nessa linha de raciocínio, os governadores pedem dinheiro a quem, ô José? Governo federal, independente de quem esteja lá. O governo federal, ele não vai abrir a caixinha lá e vai dizer, hoje eu vou fazer uma PE lá em Pernambuco. Por que não faz a PE, ô meu amigo José? Porque é competência do governo do estado, fazer, entendeu, José? Essa linha de raciocínio que a gente precisa entender e diferenciar. Então, se ela foi buscar o dinheiro e se ela está executando, entende? Mesmo a verba vindo do dinheiro federal, o mérito é dela, porque ela vai buscar, vai correr atrás. E quem executa a PE, no caso, é o governo do estado. Entendeu? A licitação, contrata empresa, fiscaliza a obra, vai buscar dinheiro para pagar a empresa. Entendeu, José? Independente em quem José vota, até porque não é a questão. Eu quero até lhe parabenizar pela provocação e pelo raciocínio e o pensamento. Mas é assim que funciona. A gestão pública funciona dessa forma. Ok, meu guerreiro? Então, as PS que foram feitas é mérito da governadora? Sim. O governo federal não faz PS. Como assim não, também não faz as rodovias do estado da Bahia, as estaduais, tá? Da Paraíba, e assim segue. Ok, José? Então, é mérito sim da governadora. Inclusive, José, a grosso modo comparando, a gente tem que lembrar o seguinte: mesmo quando tinha outros governos federais, outros governadores não fizeram a contento. Até fizeram algumas coisas, mas não fizeram a contento. Quando você compara com o que a governadora Raquel Lira está executando, meu patrão, aí realmente não dá nem para comparar de alguns governos. Ok, meu amigo? Um abraço, guerreiro. E obrigado pela audiência.
9: Claro.
8: José Severino, né, que falou isso?
9: O José Ademilton.
8: José Ademilton, um abraço, isso. José.
9: Abraço, entendeu, José?
8: Assim é a diferença. A execução é do governo do município e o mérito de buscar é da governadora. Vamos lá, o IEF aqui em Santa Cruz do Caparibe, ô José, é mérito de quem? Entende? É dividido o mérito. Por quê? Porque quem executa é o governo federal. Mas quem foi buscar? O prefeito do município. Através de quem? Dos deputados dele. Entende como é ou não? Não é porque o presidente se acorda lá de uma hora pra outra, eita, onde é Santa Cruz? Vou mandar pra lá um IEF. Não, tem a luta do prefeito que vai buscar. Por isso que eles têm os dividendos políticos, quando conseguem. Ok, meu guerreiro? E claro, o reconhecimento também da participação do governo federal. Sem problema nenhum, a gente aqui não tem motivo nem razão de deixar de reconhecer os méritos. 7:51. Dito isso, de volta.
9: 7:51.
8: Tem no canto.
9: Isso.
8: No mundo da polícia. Vamos embora,
9: isso,
8: Roberto.
9: Isso Moura. Aí. Olha só.
8: Polícia resiste, vamos a patrulha lá, do Agreste
9: agora,
8: divulga.
9: Nessa
8: Roberto, procure
9: hora.
8: Aí rapidinho, por favor, a matéria onde o garotinho, o bebezinho, acabou falecendo aqui em Pernambuco, enquanto eu trago outra matéria, por favor.
9: Tá, ok.
8: Polícia resiste, a patrulha do Agreste isso. Divulga. Olha, atenção, você que tá do outro lado do rádio, no mundo da polícia. Atenção, Roberto Moura. Atenção, patrulha.
9: Vamos lá. Abraço, Paulinho, do ar-condicionado. Tudo de bom. Vamos lá?
8: Polícia resiste, é o seguinte, rapaz. Menor apreendido porque estava com moto e a moto suspeita, característica suspeita de furto. Ao fazer rondas, a guarda municipal da cidade de Taquaritinga do Norte observou um popular que estava com sua motocicleta e ele estava em atitude suspeita. Ao abordar, descobriu que ele era menor de idade, já não podia nem estar motocando, né? E aí conduz para a delegacia de polícia porque a moto estava com característica de adulteração. O caso foi levado para a DP da cidade de Taquaritinga do Norte. Atenção, Roberto Moura, atenção, patrulha.
9: É isso mesmo, acredito que essa matéria aqui, ó, morre bebê de 1 ano e 7 meses. Resgatada após deslizamento de barreira no Recife, não é essa?
8: Então você que trouxe a manchete
9: essa
8: na
9: mesmo.
8: Abertura do programa. Se for essa, manda ver. Vamos lá.
9: De acordo com as informações, o deslizamento de terra que atingiu uma casa onde a família morava também matou a mãe e o irmão.
8: Não,
9: mais
8: essa não,
9: velho.
8: Essa não. Essa matéria é antiga.
9: Essa matéria é antiga.
8: Você deu uma manchete hoje aí, velho. Foi você que
9: trouxe. O bebê foi eu
8: que
9: trouxe.
8: Bebê, acho que tem 4 meses, se eu não estiver enganado. Você que trouxe aí, vê aí nesse outro
9: local. Deixa eu ver. Vai, aqui.
8: Volta as manchetes, ô Moro, por favor. Aqui. Quando você procura aí, a gente traz aqui. Foi você que trouxe a manchete. Ó, eu fiquei muito curioso
9: Vou ver aqui embaixo.
8: Caso. Tá? Por favor.
9: Deixa eu ver aqui embaixo. Tô vendo
8: ainda
9: aqui.
8: No programa de hoje, atenção, Roberto Moura, atenção, patrulha. É verdade, rapaz, é sim. Segundo informações, a polícia registra o seguinte, que popular foi assassinado a tiros, né? É, horas depois do filho também ser assassinado, foi isso, rapaz? Será que
9: isso, pai, foi filho? Isso mesmo, pai e filho. Véio,
8: tragédia, duplo homicídio.
9: Duplo homicídio em família.
8: Ou pelo menos dois homicídios, porque se não é na mesma ação criminosa, não dá duplo homicídio, tá? É, só é duplo homicídio se for na mesma ação criminosa. Mata um aqui, mais pra frente mata outro, mas tem que ser a mesma ação criminosa. É, se for duas ações criminosas, não é duplo homicídio. É, passa a ser dois homicídios distintos. Mas você encontrou aí, né? Tragédia em Pernambuco.
9: Isso, tragédia em Pernambuco. Bebê de 4 meses se engasga e é socorrida pela Polícia Rodoviária Federal em Petrolina. De acordo com as informações, uma bebê de 4 meses de vida que estava engasgada foi socorrida na tarde de sexta-feira, dia 5, pela Polícia Rodoviária Federal Briosa, PRF, na BR-428 em Petrolina, no sertão pernambucano. De acordo com as informações, a menina chegou desfalecida devido a um engasgo por secreção respiratória. De acordo com as informações, por volta das 17 horas, um casal chegou ao posto da Polícia Rodoviária Federal com a filha desfalecida e eles estavam aflitos, desesperados e pediam socorro, pediam ajuda para reanimar a criança, de acordo com as informações, que não respondia a estímulos. De acordo com as informações, de imediato um policial iniciou a manobra de desobstrução das vias aéreas do bebê e a bebê eliminou a secreção que estava engasgada. De acordo com as informações, em seguida a menina apresentou um choro e voltou a respirar, dando assim a sensação de alívio e, claro, né, os pais, né, ficaram agradecidos a esse policial, né? E após o procedimento, a família foi conduzida até o hospital universitário, onde a bebê foi recebida pela equipe de plantão para receber atendimento médico especializado. Parabéns aí.
8: 7:56, parabéns aos anjos da guarda, né? Que na verdade, corrigindo a manchete que eu destaquei aqui, não, o bebê não faleceu, graças a Deus, né? Mas passou por maus momentos, mas teve tempo de ser socorrido pela bênção de Deus. Olha, procurado da justiça é preso durante ação policial aqui em Pernambuco. Atenção, Moura, atenção, patrulha. A informação é que um popular que estava sendo procurado pela justiça foi preso na manhã de ontem. A matéria diz que em uma ação conjunta da Polícia Militar do centro da cidade de Ribeirão, Mata Sul de Pernambuco, conseguiu prender o popular que estava sendo procurado. Contra ele havia um mandado de prisão expedido pela Vara Única da cidade de Barreiros. Naquela comarca foi expedido o mandado de prisão pelo crime de furto previsto no artigo 155 do Código Penal Brasileiro. Após a abordagem, foi confirmada a identidade do suspeito, que não reagiu à ocorrência, à abordagem policial, e foi encaminhado para o presídio daquela cidade. Já são 7:57, 7:57.
9: Isso, 7:57, eu confirmo, genro e sogra morrem em grave acidente na BR-232 em Pesqueira. De acordo com as informações, um grave acidente de trânsito resultou na morte de duas pessoas, uma do sexo masculino, outra do sexo feminino, na noite do último sábado, dia 6, no quilômetro 212, na BR-232, no município de Pesqueira, no agreste de Pernambuco. De acordo com as... Perdão. De acordo com as informações, as vítimas foram identificadas como sendo Diego da Silva Ferreira, de 19 anos, que conduzia a motocicleta, e a Ednar
8: Sangue de Cristo.
9: A Edinalda Rodrigues Messias, de 32 anos de idade. De acordo com as informações, no garupa da moto, eles eram genro e sogra e morreram ainda, segundo as informações, no local da colisão, sem receber qualquer tipo de socorro. De acordo com as informações da Polícia Rodoviária Federal, a PRF, o acidente ocorreu por volta das 22h25, quando uma caminhonete acabou colidindo na traseira da motocicleta em que as vítimas estavam. De acordo com as informações, a motocicleta, né, ficou aí totalmente deteriorada, virou um 8 aí, né, de acordo com as informações. O motorista da caminhonete não sofreu nenhum ferimento. Não sofreu ferimentos e realizou o teste do etilômetro ou do bafômetro, que não apontou ingestão de álcool no sangue. Em depoimento, o condutor informou ainda que a motocicleta trafegava com as luzes apagadas no momento do acidente. De acordo com as informações, equipes da Polícia Rodoviária Federal e do Instituto de Criminalística, o IC, e da Polícia Civil estiveram no local fazendo todos os procedimentos de praxe para realizar assim o recolhimento dos corpos das vítimas. Após a perícia, os corpos foram recolhidos e Edinalda e Diego foram encaminhados para o Instituto de Medicina Legal, IML, da cidade de Caruaru.
8: Olha, falar bem rapidinho aqui, pode mudar aí o BG, por favor?
9: Agora,
8: meu querido, 8h em Ponto Santa Cruz do Caparibe. 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Ô Moura, a gente Sim, fica por aqui
9: e vai certeza.
8: Embora, arrastar o pé quando for a hora de ir embora, né Moura?
9: É desse jeito, é isso aí, Pangaré já tá na porta.
8: Já né? Chegou, um abraço, já a chegou. Gente volta amanhã, chegou o desvoador.

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1: 8:04.
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1: Bom dia, muito bom dia Santa Cruz, bom dia toda a região, bom dia pra você que já tá pegada aí no batente e trabalhando, em busca dos seus corres pra pagar suas contas, olha só, bom dia, bom dia, bom dia minha gente, bom dia pra você que tá aí em São Domingos, na Vila do Pará, na Vila de Poço Fundo, em Taquaritinga do Norte, Toritama, enfim, no mais longínquo lugar deste mundo, você pode ouvir a Rádio Estação. Então, bom dia nessa terça-feirona, dia 9 de junho de 2026. Olha só, tá de idade nova? Meus parabéns, viu? Que papai do céu te abençoe, que você possa aproveitar com muita sabedoria cada nova oportunidade desse novo ciclo. Venha-se embora juntinho com a gente aqui da Rádio Estação fazer a festa, tá bom? Então, vamos começar muito bem, vamos começar o nosso dia ouvindo música boa com ele que vai estar aqui no São João da Moda, e é claro que você vai acompanhar tudo na cobertura mais estilosa, que é a da Rádio Estação. Vem juntinho com a gente, viu? É comunicação da boa. É isso aí. Olha só, mostrando todos os detalhes. É na Rádio Estação que você vai acompanhar o São João da Moda 2026. Vamos começar com ele, Tiaguinho, em busca da minha sorte.

que a gente vai seguindo, viu? De cabeça em pé, com muita fé, fazendo a nossa sorte nos nossos corres do dia a dia, começando muito bem o Estação Manhã. E olha só, vamos para aquele nosso papo diário, para aquela nossa enquete, hã? Olha só, chega pertinho aí do raio e vem aqui comigo. Esses dias, um influenciador lá do Paraná, olha só, ele falou que viu OVNIs. Mas, Alcione, o que danada é OVNIs? Objeto voador não identificado. Ou seja, o transporte, o veículo dos extraterrestres. Ou dos nossos amiguinhos conhecidos, ETs. E agora eu quero saber de vocês aí do outro lado. Minha gente, vocês acreditam que existe vida fora do nosso planeta? Que os ETs, os extraterrestres, eles estão aqui entre a gente? Que eles vêm nos visitar assim nos seus discos voadores? Eu quero saber de você aí. Se você já viu, se você conhece alguém que viu, se você tem uma história boa pra me contar. E se você, realmente a pergunta é essa, você acredita em extraterrestre? Você já viu algum disco voador por aí? Vem me contar, tá bom? Vem me contar que você já sabe. Através do 819-8785-5687. Esse é o nosso canal. No final do horário, os nossos ouvintes se dão muito bem por aqui. Então, pra gente entrar neste clima, vem chegando Amazã e a música Disco Voador. Escuta aí direitinho, tire suas conclusões e venha me contar. Você acredita em extraterrestre? Ele, o influenciador Mike Leon, viu mesmo esses extraterrestres ou você duvida aí da conversa dele?

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0: Olha só, Zezé de Camargo e Luciano, louco de amor, aqui no som da 88.9, 8 horas e 32 minutos. E esse já foi pedido dos nossos ouvintes, viu? Foi pedido dele, é. Bom dia.
1: Ô, Sion, bom dia. Aqui é Sinan de Lagoa de Pedra. Toca aí, Zezé de Camargo e Luciano.
0: Sim.
1: Pra ser meu amigo nado lá em São Domingo. E a todo que escuta o seu programa.
0: É isso aí, Sinane. Pra você e o seu amigo Naldo aí em São Domingos, todos em Lagoa de Pedra. Acabamos de ouvir Zezé de Camargo e Luciano. Olha só, minha gente, agora vamos falar de uma coisa muito importante. Vamos falar da nossa saúde. 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E você vai acompanhar aí o Zezé no São João da Moda através das nossas redes sociais, combinado? É isso aí, o São João mais estiloso do Brasil e do mundo é aqui na Rádio Estação. Olha só, agora a gente segue por aqui, viu? Tem mais ouvinte chegando. Bom dia, meu compadre.
2: Bom dia, comadre. Esse extraterrestre não vem não, comadre.
0: Vem não.
2: Eu não vem não porque um santo diabinho que tem aqui na Terra e desce uma gota pra aqui pra Terra. E lá dele fica.
0: Aqui na Terra tem o quê, compadre? Tem uns santos diabinhos, é. Aí o ET diz, vou não, viu? Eu não vou não. Vá lá não, que tem bicho. Eita, esse é o meu compadre. Um cheiro bem grandão pra você, viu, compadre? Bom dia, bom dia. Olha só, tem ouvinte chegando por aqui. Bom dia.
3: Bom dia, Alcione. Aqui é Solange do Cruz Alta. Eu gostaria que você passasse uma música de Fagner. Qualquer uma.
0: Muito bem, a Solange, que foi nossa vizinha ali na José Chagas. Olha, Solange, um beijo muito grande pra você. É um prazer, uma honra ter você aqui, ó, juntinho com a gente na Rádio Estação, tá bom, minha lindona? Olha só, vou tocar sua música sim, viu? Mais um ouvinte chegando por aqui. Bom dia.
4: Bom dia, senhora, aqui é Rony da Malhada.
0: Oi, Rony, tudo bem?
4: Eu quero ouvir um aí de Santana aí.
0: Sim.
4: Sou bem quieto aí. Nada, eu não acredito nisso aí, não.
0: Você não acredita, não?
4: Não existe, não. Isso é... Eu acho que isso é conversa para o povo subir, crescer aí na mídia aí, de alguma coisa aí. Não existe, não. Para mim, não.
0: Olha só, Rony, você tem razão, viu? Pode ser que ele não tenha, ele tenha visto realmente, mas que o Mike Leão subiu aí nas suas... redes sociais, subiu sim, viu? Pra você ter uma ideia, o cara foi, dentro de alguns dias, de 40 mil seguidores para 2,5 milhões de seguidores. É muita coisa mesmo. O que é que um ET não faz, né? E é isso aí, viu? A nossa enquete de hoje é justamente sobre isso. Você acredita ou não acredita que existe extraterrestre? Você já viu um disco voador por aí? Me diga, Adriana, sua lindona, você acredita em disco voador?
5: Bom dia, gatinha. Adriana de São Miguel, eu quero escutar João Conde. Eu acho, sobre a pergunta, eu acho que existe, né?
0: Sim.
5: Algumas pessoas já viram, outras pessoas que não viram e assim vai, né?
0: É isso aí, olha só, opiniões divididas por aqui, então não perde tempo e vem deixar a tua, tá bom? Vamos embora, vamos de música, vem chegando Santana aqui no som da sua Rádio Estação.

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0: você lembrar. É isso aí, aqui na Rádio Estação você está, só pra você lembrar. 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E olha só, seguimos aqui com a nossa pergunta do dia. Você acredita ou não acredita aí em disco voadores, em extraterrestre? Você já viu algum objeto aí voador estranho no seu território aí? Você já viu? Já viu? Me conte aí. Já viu? Me conta, eu quero saber. Olha só, agora vem chegando ele, viu? Ele que é, olha, um verdadeiro entendido do assunto. Vamos lá, bom dia.
1: Bom dia, Marrom, danada. Aqui é Doca, aqui de São Domingos, Lava Jato, Negona. Com Elis Regina Marciano.
0: Alô,
1: pra oferecer
0: Marciano
1: a minha irmã Nissa, meu irmão Júnior, ao danado Moura, Rosiel e esta mundessa aqui do Lava Jato. E apesar das famosas enquetas aí, aqui existe aqui em São Domingos, viu?
0: Eita, e é?
1: Por trás da Serra do Atra aqui, quando é de madrugada, agora tem uns bichos lá com um zoião verde em cima, assim, vermelho. Olhando pra São Domingos. São Domingos, até eu, São Domingos. Olha, tu sabe dizer se tem fuxico?
0: Tenho.
1: E tem outro aqui com um zoião aqui que é preto e verde, assim, de madrugada. Eles olham, um zoião grande, tamanho de uma lua. Os olhos
0: misericórdia.
1: Deles, olhando pro povo aqui, o povo voando nas ideias.
0: Ô, Doca, eu não quero ir aí não conhecer, ó. Eu vou sair assim, ó, de fininho com medo desses ET. Olha só, mas já que você perguntou se tem fuxico sim. Ah, pois você sabia que a Yasmin Brunet, a filha da Luísa Brunet, ela disse aí que ela acredita que já viu várias vezes, né? Mas ela falou assim que o que esse carinha lá do Paraná falou não se compara com o que ela já viu. Pois é, minha gente. A menina diz que entende aí dos ETs. E pra você ter ideia de uma fofoca mais quentinha ainda, pois a Gretchen diz que ela tem DNA de extraterrestre. Ela disse que a mãe dela teve contato lá com os extraterrestres enquanto tava grávida dela. Me diga aí, minha gente, será verdade um negócio desse? Eu não sei não, viu? Ah, pois foi, essa é a nova da Gretchen, viu? Além de casar muito. Será por isso, minha gente, que ela casou tanto? Porque ela tem DNA de extraterrestre? Eu queria só saber. Se ela tem, assim o Fábio Júnior tem também, né? Mas vamos embora, né, minha gente? Bom dia!
2: Bom dia, Alcione. Aqui é Luciano de São Domingos. Gostaria de ouvir uma música de Marília Mendonça para oferecer a toda a minha família e para você. E todos ouvindo. Um cheiro, minha linda.
0: Um cheiro, minha lindona. 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

0: óleo, olhe, é maravilhoso, viu? Olha a flor do meu jardim. Bom dia, Fátima Alcântara.
1: Bom dia, Alcione. Bom dia, Rádio Estação. Alcione, sobre a enquete, eu sei. Sim. Lá, eu acho que é para eles terem audiência, uhum. Porque teve um tempo que todo mundo tinha medo deles lá em Varginha, né?
0: Sim, era verdade.
1: E ninguém
0: verdade.
1: Nunca viu, só via foto. Então, minha querida, minha rosa vermelha, eu quero pedir uma música com Reginaldo Rossi, Ilha do Tamaracá, para oferecer aqui a Rosa, Rosilda, para você, para nós. Um beijão, te amo, minha rosa.
0: Um beijo, minha maravilhosa. Também te amo, viu? Um excelente dia. Olha, mais um ouvinte chegando. Bom dia.
2: Bom dia. Olha, os ET eu acredito que não existam.
0: Sim.
2: Agora que aqui no Brasil as coisas são tudo diferentes, né? O povo acredita em política e acredita que existe ET também, né?
0: Eita. Tá com pau! Ah, foi então, olha, vamos embora. Vamos falar. É melhor a gente ligar pra eles, viu? Alô, alô, Marciano, com Elis Regina.

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0: aqui no som da sua rádio estação. Esse foi pedido do ouvinte, viu? Priscila Senna não, minha gente. Olha só, Tayara Andresa. E bebeu, foi, a mulher tá doida. Vamos embora, mas é assim mesmo que acontece. Olha só. Tayara Andresa, foi pedido dele, viu? Olha só, vamos ouvir a voz dele aqui. Bom dia, Teteca.
1: Bom dia, Alcione, bom dia.
0: Bom dia.
1: O nome de Tayara Andresa.
0: Sim.
1: Oferece para todos os ouvintes que estão assistindo seu programa. Mande um alô para Gabriele Panicelli. Bom dia.
0: Bom dia.
1: E bom Deus.
0: Amém, tá? É... Nichelle, Gabriele, olha só, um beijo grande pra vocês, viu? Um cheiro, Teteca. E o Teteca disse, não acredita nessa história de disco voador, não. Muito bem. Olha só, agora vamos falar de coisa muito importante, vamos falar da nossa saúde. 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Muito bem, pessoal. Agora vamos aqui para os nossos ouvintes. Bom dia!
2: Bom dia, Alcione. Aqui é Vinícius. Toco uma música hoje, Alcione, com Zé Vaqueiro. Ficar por ficar, ofereço para todos os ouvintes e para você. Tenha um bom dia aí.
0: Ótimo dia para você, Vinícius. Beijo grande, meu querido. Muito obrigado pelo carinho da sua audiência, viu? Olha só, e aqui tem mais ouvintes chegando. É isso aí. Vamos lá, bom dia!
3: Bom dia, Alcione. Aqui é Nena do Bela Vista.
0: Oi, Nena,
3: queria
0: tudo bem?
3: Queria ouvir a música de Priscila Senna, Virou Ninguém.
0: Sim.
3: Quero participar do sorteio. E sobre a enquete, Alcione, eu acho que existe, sim. Eu acho que existe. Já faz muito tempo que o povo fala desses discos voadores.
0: Olha só.
3: Esses extraterrestres.
0: Tá vendo aí? É desse jeito, a opinião dos nossos ouvintes tá divididíssima aqui. Então vem você, vem no 81987855687. Vem desempatar isso aqui e vem concorrer ao Galeto, lá da Galetos Assado, no final do horário. Agora vamos embora, vamos de música, vamos com Marília Mendonça e a música Leão. Leão eu sei que existe, ET eu tenho minhas dúvidas.

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0: É isso aí, Priscila Senna, aqui no som da sua rádio estação, pedido dos nossos ouvintes, viu? 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E olha só, minha gente, muito bom também estar aqui, atendendo os pedidos desses maravilhosos, desses ouvintes top das galáxias, pra combinar com a nossa enquete de hoje. Mandar um beijo aqui pra Redoberon, que tá lá no Cruz Alto. Acredito que eu falei certo. Ele pediu música só pra curtir e ele disse que acredita sim, viu? O universo é muito grande pra só existir a gente. De qualquer forma, as duas opções são assuntos se parar pra pensar. É mesmo, é verdade, viu? É isso aí. Eu acredito que deve existir vida sim, mas eu acho que cada um no seu quadrado. Eu sei lá, eu tô querendo a visita do ZT não, minha gente. Ui. Mas vamos embora, né? Vamos lá para os nossos queridos ouvintes. Olha ele chegando por aqui. Bom dia.
1: Senhor, bom dia a todos da Rádio Estação Sate. Gostaria de ouvir a música de Eliane, a Rainha do Forró.
0: Sim.
1: O nome da música é Chiclete. Ofereço a todos os ouvintes que estão na escuta do programa. Você também. Aqui quem fala é David Costa, da Rosqueira Campos, bairro Centro.
0: Bom dia, David. Bom dia a todos no centro de Santa Cruz do Capibaribe. Olha só, bom dia.
2: Bom dia. Eu gostaria de pedir uma música de Roberto Carlos, esse cara só ia oferecer a todos os casais apaixonados.
0: Eita.
2: A todos os casais de namorado. É Mary do São Cristóvão.
0: Muito bem, Mary. É isso aí, Dia dos Namorados é logo ali, viu? Quem também pediu música com Calcinha Preta foi o nosso querido amigo, essa potência, o Diego Negão. É isso aí. E olha só, o Diego Negão é muito gente boa, viu? Ontem ele ganhou aí o vault do Bob's, mas ele não se encontrava na cidade. Ele disse que eu podia fazer o quê? Sortear hoje de novo pra vocês. 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É isso aí, então vem embora participar, que hoje tem dois prêmios. E agora vamos embora? Vamos de música, vamos com ela, Eliane, a Rainha do Forró, e a música Chiclete, porque vocês são os meus chicletinhos.

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2: Itamaracá. Em Tupi-Guarani quer dizer pedra que canta. 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

0: Aqui no som da 88.9, 9 horas e 51 minutos. Eita, que hora que passa tão rápido, minha gente. Olha só. Vamos embora. Vamos aqui para os nossos queridos ouvintes. Vamos lá? Já tem ouvinte e a gente vai ouvir agora. Bom dia.
1: Bom dia ao senhor e todos os ouvintes. Aqui é Silvanei do Bela Vista. Sobre a enquete de hoje.
0: Sim.
1: Eu acredito, sim, que não existe ET.
0: Olha.
1: Não existe a fumata florzinha e outras coisas que o pessoal fala, né? Agora, quando vem do influenciador, aí a pessoa duvida um pouco, né? Os povos querem a mídia. Às vezes é mentira dele.
0: Os populares têm mais credibilidade.
1: Flávio, feliz pra você, todos os ouvintes. Pra minha cunhada Tereza e minha irmã Sandra.
0: Um cheiro pra você, Silvoneide, pra Sandra, pra Tereza. Olha só, é isso aí. A Silvoneide disse que, olha, quando vem do popular, ela acredita. Do influenciador, aí já é outra história. Ela disse que acredita, sim, que Greta tem até namorado com ET, porque a bicha é namoradeira. É mesmo, viu? Ela é namoradeira. Quem duvida? Eu sei que ela saiu com essa, minha gente, que ela tem DNA de ET. Olha, eu não aguento um negócio desse, não. Mandar um beijo aqui pro querido Matheus, ele que tá lá em São Domingos, tá pedindo música. É claro que ele quer participar dos sorteios de hoje e tá participando, viu? É, hoje tem sorteio da Galetos Assados e também tem um sorteio de um lanche lá do Bob's, viu? O Bob's que também, olha, vai tá aí promovendo, é, a cobertura do São João da Moda aí da Rádio Estação. Bob's é uma delícia, não é mesmo, minha gente? Mas vamos aqui pros nossos ouvintes. Bom dia!
2: Bom dia, Sione. É Silvana de São Cristão. Gostaria de ouvir a música de João Gomes.
0: Sim.
2: Pode ser qualquer um.
0: Ouvimos, para você lembrar.
2: Foi para você, minha lindona. Todos os ouvintes. Isso é bem quieto, eu não acredito em escovado, não. Eu nunca vi, nem acredito.
0: Eu nunca vi, nem quero ver. Nunca vi, nem quero ver. Eu sou medrosa. Me agrada dessas coisas do outro mundo, não. Bom dia.
3: Aqui é Carlos Luiz de Lima Silva.
0: Oi, cara.
3: Uma Bela Vista, nossa, Santa Cruz. Eu já vi esses negócios assim já.
0: Olha, tá vendo?
3: Já vi esses negócios de ET com os olhos feios, de amarelo, de toda cor.
0: Credo, olha
3: lá
0: aí.
3: Lá no sítio, quando eu morava lá no sítio.
0: Foi correndo disso.
3: De noite. Eles contando que tinha uns guarás aí.
0: Olha.
3: Eu já vi já. É os olhos de amarelo, vermelho.
0: Vixe,
3: de toda cor, lilás, um rebanho de coisa. Eu queria participar do sorteio do Galeto. Carlos Luiz de Lima Silva. Tá na estação, tá tudo de volta.
0: É isso aí, Carlos. Muito bem.
3: Não é ET, não, é disco voador.
0: É o disco voador, sim.
3: Eu esqueci, eu já vi já. O disco voador.
0: Olha aí, tá vendo? Ele viu, foi o disco voador e as suas luzes multicoloridas. Muito bem, Carlos. Obrigado, viu, pela sua participação. Um cheiro bem grandão. E é claro que você tá participando dos sorteios. Bom dia.
4: Bom dia. Sou Rejane do Cruz Alto.
0: Oi, Rejane, tudo bem?
4: Eu gostaria de escutar a música de Descente do Forró.
0: Eita, Descente
4: sobre a enquete, eu não acredito muito nisso, não. Eu acho que ele viu foi aquela barata gigante, voadora. Aquelas baratas d'água. Não acredito muito nisso, não, viu?
0: Olha só, tá vendo? Tem quem acredite, tem quem não acredite, não é mesmo? Bom dia.
5: Bom dia, Alcione. Sandra Lima, do São Miguel. Eu queria hoje escutar uma música com Fábio Júnior, Alma Gêmea, oferecer a todos. Sobre a enquete, eu não acreditava não, viu? Em extraterrestres, em criaturas do outro planeta, mas eu passei a acreditar em dois vizinhos que moram aqui. Eita, as gotas ruins, eu acho que vinha do outro planeta. Infernizava a vida de quase todo mundo. Eu acho que era vinha do outro planeta mesmo. Eu passei a acreditar, viu? Em extraterrestres. Ainda bem que fosse embora numa NASA, tá bem longe.
0: Olha, se
5: cheiro, Alcione.
0: Se for assim, eu acho que eu também já morei, vizinho, viu? De um ET que era ruim. Oi, criatura, gosto nem de me lembrar. Credo, ainda bem que ele foi embora pra bem longe. Misericórdia. Eita, sogro, tu não existe, não, mesmo. Olha só, minha gente, mais um ouvinte chegando, bom dia.
6: Bom dia, senhor. É o Wilson de São Domingo. Toca aí o forró aí de Jorge de Aldinho.
0: Sim.
6: E bora, Brasil!
0: Bora, Brasil!
7: Brasil! Brasil.
0: Vamos embora. E agora a gente vai ouvir Calcinha Preta. Bom demais. Tá bom demais aqui na 88.9.

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0: Viu? Só você e mais nenhum outro. Olha, vou oferecer essa também pra minha amiga Poliana, lá na loja Boneca de Luxo. Ela disse que esse cara existe sim, viu? É só procurar direitinho. Não é isso, Poliana? Um cheiro, minha lindona. Olha só, vamos embora. Vamos aqui para os nossos queridos ouvintes. É isso aí, tem muita gente ainda para dar o seu recadinho. Bom dia!
1: Bom dia, Alcione ouvintes. Aqui é a Elizabeth Pereira, do bairro Dona Lica 1.
0: Oi, Elizabeth!
1: Estou aqui na escuta. E sobre a enquete?
0: Sim, me conta.
1: Eu acredito. Olha. Eu não digo que é mentira das pessoas que vê, não. Porque nesse mundo tudo pode acontecer.
0: É verdade.
1: Beijos, quero participar do...
0: Sorteio
1: do galeta, hein?
0: Olha só, muito bem, já está participando, minha lindona. É isso aí, tem sorteio da Galetos Assado. 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
2: Bom dia, quem fala aqui é o Wesley da Malhada.
0: Bom dia, Wesley.
2: Tá aí a música de Wesley Safadão, Displicente.
0: Eita.
2: Agradecer com a minha esposa Rayane e com as minhas duas filhas. E sobre a enquete, eu não acredito não em disco voador não, só acredito eu vendo. Quero participar desse sorteio.
0: Ah, pois viu, Wesley, eu não quero é nem ver. Um cheiro pra sua esposa, a Rayane, pra suas filhas, que Deus abençoe, viu? Um excelente dia e tá participando do sorteio sim. Bom dia.
3: Bom dia, Alciona, aqui é Rosimed do Bela Vista. Eu gostaria de curtir qualquer uma de Simone e Simara e de também de participar do sorteio, viu?
0: Sim, sim.
3: Sobre o ET. Só quem vê ET sabe quem é?
0: Me conta, senhor.
3: É os bebos que vê os ET. Eita. Pode olhar que os bebos, quando estão bebos por a rua, pendar aqui, pendar lá, estão apontando, é vendo os ET, viu?
0: mas, Rosimed, será verdade? Olha só, senhor, viu? Eita, que farra boa. Eu tô é me divertindo com vocês aqui, viu? Um cheiro pra Beto do Doce. Tá doido, Beto? Olha ela chegando. Bom dia, minha lindona.
4: Alcione, bom dia.
0: Bom
4: aqui
0: dia.
4: É Diana. Olha, bota aí. Lavei a roupa de cama, lavei.
0: Eita.
4: Foi tudo.
0: Muito bem. Deixe ela, lavei a roupa de cama. Eita, muito bom, viu, Diana? Um beijo grandão pra você e pra todos aí do Pastelão do Tom. Mandar um beijo também pra o querido Luciano Lima, ele que tá no São Miguel. Tá pedindo música, oferecendo pra sua esposa Sara, pra o seu filho Lucas e pra todos que estão na escuta. E é claro que ele também quer participar dos sorteios. É isso aí. Agora vamos embora, vamos com ele, Tiaguinho Ponto Fraco.

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0: Eita, Fábio Júnior aqui no som da sua rádio estação. E agora a gente vai pra onde? A gente vai pra onde? Vamos para o nosso Zap Zap da Alegria. Bom dia!
1: Bom dia, Alcione. Aqui é Júlio César de São Miguel. Quero ir ouvir uma música. Seu desejo, ofereço para toda a galera. Ofereço para Pedro, Maria Mel, Edson e Samira.
0: Muito bem, Júlio. Olha só, um beijão para Pedro, para Maria Mel, para Samira. Tá todo mundo aí juntinho com você, tá bom? É, minha mente é assim, eu escutei já esqueci. Mas um cheiro pra toda essa turma juntinho com você. Olha só, quem também tá pedindo música aqui é a nossa querida Emanuele lá no Cruz Alta. Ela tá oferecendo a música pra todos da facção de bar e ela quer participar do sorteio. É isso aí, Emanuele. Um beijo bem grandão pra você, viu, minha linda?

0: você, minha lindona. Beijo grande, tá participando do sorteio sim, viu? Também por aqui tem a Solange, lá do bairro Malhada do Meio. Ela tá pedindo música com Zé Vaqueiro. E ela disse que ela não acredita também não nessa história de ET, não. Olha o nosso pagodeiro oficial da Rádio Estação, bom dia.
1: Bom dia, bom dia, que é Ligação do Show.
0: Oi, Edgar.
1: Queria pedir um pagodezinho com o grupo Exalta Samba, mas só pra ouvir mesmo.
0: Sim.
1: No momento ainda não acredito não, né?
0: Sim.
1: Não sei o que estão falando em ETs, mas um dia que aparecer a pessoa vai, né? Tem que ver com a pra crer, né?
0: É, o Edgar é igual o Tomé, tem que ver pra crer. É isso aí, ó, eu nem quero ver e deixa pra lá, não gosto desses negócios não.
2: E assim, né, Zé, que a gente tá com a música do Hélio Safadão.
0: Sim.
2: E sou uma enquete e não acredito muito não nessas coisas não. Agora, se você botar na cabeça o medo, aí o medo faz você acreditar.
0: Vai ver você ver, né?
2: É. Pede sentar, mas é mal o medo, mas não acredito muito não.
0: É isso aí, olha, a Zefinha disse tudo, viu? O medo faz você ver coisas. Bom dia.
3: Bom dia, bom dia, senhor.
0: Bom dia.
3: Minha potência da Rádio Estação.
0: Diga
3: aqui
0: lá.
3: Aqui é o Rodrigo do Centro. Quero ouvir uma música aí de Wes Safadão.
0: Sim,
3: bota
0: Rodrigo.
3: Bota pegada aí.
0: Pode deixar.
3: Moído e vaquejada.
0: Olha, eita. Olha, o Wesley chegou na tua frente. Ele pediu
3: desplicente. E oferecer pra todos na rádio aí. E sobre essa enquete aí... Eu não acredito nessas coisas, não. É alienígena, já tem muito ET aqui na Terra. É cada gente feia, que acaba, quando era assim, acaba se assusta.
0: Olha só, um beijo também pra querida a Gabi Araújo. É isso aí, olha o Rodrigo. É danado esse Rodrigo Senha. Olha ele chegando por aqui, bom dia.
4: Bom dia, Alcione. É Gilson Miguel.
0: Oi, Gil.
4: Gostaria de ouvir uma música com John Bon Jovi.
0: Dando tempo eu tô.
4: E vai, Corinthians.
0: E vai, Corinthians. E vamos embora. Olha, Gil, agora nós temos que dizer assim, vai, Brasil.
5: Brasil. Brasil.

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0: Vaqueira, aqui no som da sua rádio estação. Olha, se é tarde pra colar o cristal, eu não sei. Mas a corrida agora já é contra o tempo aqui, viu? Vamos agora aos últimos alunos. Bom dia!
1: Bom dia, Alcione Ferreira e Afonso Domingo.
0: Bom dia,
1: Afonso. Toca uma música aí de Tropicália.
0: Não dá mais tempo.
1: Pra nós curtir. E seu banquete tem, claro que tem, ET. Quando o caba tá mais ou menos pela e peca, que tem um mais feio que ele, ó o ET ali, ó o ET ali. Claro que tem. Os caba feio são mais que ET.
0: Olha, não sei não, viu? Esse Afonso. Repara-me. Quer dizer que a branquinha é que faz, vê bicho. Bom dia.
2: É o senhor, né? Edivaldo do São Miguel.
0: Oi, seu Edivaldo, tudo bem?
2: De Roberto Carlos, mulher pequena, pra mim.
0: Não dá mais tempo.
2: Pra minha família, pra meus filhos, pra todos que gostam do Roberto Carlos, né? E pra você, também que Deus dê paz, saúde e felicidade.
0: Amém,
2: pra você, pra sua família.
0: Igualmente.
2: E bom irmão. Pra mim, pra meus filhos, minha esposa e pra todos, né?
0: Uhum.
2: Quero participar do sorteio.
0: Tá participando.
2: A rádio que alegra o nosso coração.
0: É isso aí, seu Edivaldo. Muito bom dia pro senhor, viu? Que Deus lhe abençoe. Um cheiro grande pro senhor e pra toda a sua família. Olha ele chegando por aqui. Bom dia.
3: Bom dia, Alcione. Bom dia, Alcione. Aliás, o São Miguel coloca Gustavo Lima e Luiz Fonsi.
0: Vou ficar devendo.
3: Vagabundo. E sobre a quieta, eu não acredito não em ter essas coisas, não. Agora, meu menino acredita em Homem-Aranha, viu? Porque quando ele era mais pequeno, ele soltou a teia, mas meteu a titela no chão e desmaiou.
0: Eita, nossa.
3: Aí ele acredita. Valeu.
0: Olha, não
3: ele
0: deixe, não.
3: Ele soltou a teia, até caiu junto com ele.
0: Oi, esse Eliezer, eu não sei não, viu? O Eliezer, tu tá participando do sorteio. Vista a tua música, eu vou ficar devendo. Olha só, ele chegando por aqui. Bom dia.
4: Bom dia, minha amiga.
0: Bom dia.
4: Bom dia a todos aí que escutam a rádio estação. Olha, eu gosto, se der tempo. Se der tempo, você toca uma música com roupa nova?
0: Não dá tempo.
4: Sapato velho?
0: Você acredita em ET?
4: E referente à enquete, o universo é muito grande, né? Ninguém sabe se existe vida em outros planetas ou não. Que eu acho difícil um ser humano viajar na velocidade da luz.
0: Sim.
4: Mas eu acho, assim, um universo muito grande para existir só os seres humanos aqui nessa Terra. Nessa Terra abençoada por Deus.
0: É isso aí, olha. Eu acredito que pode existir, né? A gente não vai ser egoísta só, a gente querer ter vida só no nosso planeta. Mas eu acho que é cada um do seu quadrado, viu? É isso aí, mandar um cheiro para o Alexandre lá na AL Cortes, no Pedra Branca. Todo mundo juntinho com ele, eles estão ligadinhos aqui. E vamos lá, bom dia.
5: Bom dia, Alexandre Ferreira, aqui é Adriel do Centro.
0: Oi, Adriel.
5: Bota uma música do Zé Felipe aí para a gente
0: curtir.
5: Vou
0: ficar devendo.
5: E participar do sorteio da Galetes Assados. E tenha um bom dia.
0: Bom dia, e olha só, agora a gente vai para aquele nosso momento.
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0: É isso aí, você faturando prêmios no Estação Manhã, porque daqui a pouquinho tem ele, viu? Tem

0: Olha só, minha gente, como eu falei, tinha dois prêmios. Agora a gente vai descobrir quem foi o ganhador do sorteio que vai faturar R$50 de lanche lá no Bob's, tá certo? Vamos lá, final do número 0673. Quem é você, 0673?
1: Bom dia, Alcione. Sandra Lima do São Miguel.
0: Sandrinha, Sandra Lima do São Miguel, minha querida. Você faturou aí R$50 de consumo lá no Bob's, tá bom? Vai mandando teu nome pra eu preparar o teu voucher, tá certo? E agora a gente vai pra aquele nosso momento do Galetos Assado. Vamos lá?
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0: Muito bem, vamos pro Faustão Tambores. É isso aí, já temos ganhador do galeto lá da Galetos Assado. Olha só, final do número 1077. Quem é você, 1077? Vamos descobrir aqui juntinhos.
3: Bom dia, Alcione. Aqui é Júlio César do São Miguel.
0: Júlio César do São Miguel, vai mandando teu nome pra me preparar o teu voucher. Aos demais, muito obrigado. Olha só, e nesse universo tão grande, o que eu desejo é que você seja muito feliz e tenha muita paz, que Deus te abençoe e que você continue acreditando principalmente em Deus e em dias melhores, tá bom? É isso aí. E agora a gente vai embora. Até amanhã, minha gente. Um beijo grande a todos. Fiquem com Deus e até amanhã.

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1: Estação 10:58.
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0: de junho, obrigado aqui. 9 de junho de 2026, está no ar. Aqui de Santa Cruz do Capibaribe, onde a gente vai trazer aqui, né, algumas entrevistas, né, algumas análises também, porque está se encerrando o primeiro semestre aqui na Câmara, né? A 20ª reunião ordinária. Deixa eu pegar aqui uma palavra, vou pegar uma palavra aqui, acabo de encontrar aqui o secretário de articulação do governo Elinho Aragão, aqui em Santa Cruz do Capibaribe. O Júnior Gomes está com a gente aqui, acompanhando também a reunião da Câmara. A gente está ao vivo, Júnior. Bom dia, seja bem-vindo. Como é que estão os trabalhos também e essa correria, a 20ª reunião também aqui na Câmara de Santa Cruz?
1: Bom dia, Márcio. Bom dia a todos os ouvintes da Rádio Estação. Para a gente é um prazer muito grande participar junto com vocês. E o trabalho da Câmara, junto com o trabalho da Prefeitura, hoje a pauta recheada de projetos, né? Acabaram de aprovar o novo piso dos auxiliares de creche. Isso é uma demanda muito antiga dos servidores, né? Então, a valorização dos servidores, a gestão entendeu essa necessidade e eis que hoje a Câmara acaba de aprovar, né? Faz 2-3 minutos que a Câmara acaba de aprovar. Então, a gente quer aproveitar para parabenizar o prefeito Elinho, o vice-prefeito Flávio, o presidente Augusto, todos os vereadores por entender e atender a demanda e também parabenizar os auxiliares de creche aqui de nossa cidade também. Estava na pauta de hoje projetos importantes da prefeitura, como que altera o código tributário de Santa Cruz Capibaribe, beneficiando uma série de setores aqui em Santa Cruz Capibaribe. Foi pedido vista pelo vereador Adilson, acredito que na próxima semana a gente deve votar. Também projeto que melhora as condições aí da população numa série de setores, né, por parte dos vereadores, né, como é a exemplo da projeto foi votado agora pelo vereador Nanau, que denomina nome de escola e creche que vai ser construído, enfim. Então, são os vereadores trabalhando, são junto com o Poder Executivo, trabalhando em prol do povo de Santa Cruz, e a gente fica muito feliz em participar e colaborar e contribuir com todos esses projetos, essas ações importantes para Santa Cruz.
0: Júnior, você como secretário de articulação, como é que tem sido o diálogo com a Câmara, com vereadores de oposição?
1: Ô Márcio, entendo que melhorou muito, sabe? A gente, quando Elinho nos convidou, isso ano passado, a gente entendia que tinha uma lacuna muito grande, uma distância muito grande da prefeitura junto com os vereadores, e a gente tem a atribuição de fazer com que se aproxime cada vez mais tanto os vereadores de situação, alinhando com a gestão, quanto também os vereadores de oposição. Então, hoje a gente observa que tem uma aproximação muito maior, um diálogo muito mais eficiente, para que as coisas funcionem e quem ganhe com tudo isso seja a população de Santa Cruz. Então, esse é o nosso papel. A gente está aqui quase que diariamente, né, conversando com todos os vereadores, entendendo, contribuindo, opinando, sugerindo, enfim, fazendo o que nos cabe para que as coisas funcionem a contento, e acho que isso tem acontecido.
0: Júnior, obrigado pela participação, boa sorte nos trabalhos, e agora a expectativa para o São João da Mão.
1: Obrigado você, parabéns pelo trabalho, parabéns à Rádio Estação, né, por tudo que tem informando a população. É importante esse elo, né, essa junção imprensa, poderes, tanto executivo quanto legislativo, e a gente está prestes a iniciar a Copa do Mundo, né, esperando que o Brasil seja campeão, e também o São João da Moda. No dia 13 vai ter a abertura com Simone Mendes, com todos os artistas aqui locais, regionais, enfim, né, esperando que seja um evento muito, muito grande. O prefeito está empenhado junto com toda a gestão para proporcionar às pessoas uma festa grandiosa, uma festa que seja com muita segurança, principalmente, muita alegria, e que todo mundo sinta-se muito bem, né, na arena da moda, e que todo mundo brinque o São João de muita paz. Então, sábado a gente vai estar lá na abertura, né, junto com toda a imprensa, todas as pessoas. Elton, que está aqui ao nosso lado, Elton Araújo, vai estar lá também dançando muito forró. E torcendo pelo Brasil, se Deus quiser, vai dar tudo certo.
0: Palpite pro jogo do Brasil contra o Marrocos sábado.
1: 3-0, vamos embora, vai dar tudo certo, se Deus quiser.
0: Júnior, obrigado aí pela
2: cara, obrigado.
0: Estamos aqui com o Júnior Gomes, secretário de articulação do governo Elinho Aragão na Câmara de Vereadores. E estamos, né, como falamos, né, nessa cobertura especial. Hoje é a 20ª reunião, finalizando o primeiro semestre aqui na Câmara de Vereadores. E a gente está acompanhando de perto aqui esses trabalhos dos vereadores aqui de Santa Cruz do Capibaribe. Na análise e também na opinião, fazendo um balanço, né, de tudo que ele pôde acompanhar durante esses primeiros 6 meses do ano de 2026, o jornalista Elton Araújo, ele atua na Rádio Polo, está aqui conosco

0: que todas as semanas está aqui, né, dioturnamente, ele tem acompanhado os bastidores e o trabalho dessa casa. E fala aí, Eliton, como é que você está acompanhando aí, pelo menos, como é que a gente chega no salão e o trabalho da Câmara de Vereadores? Muito bom dia.
1: Bom dia, Márcio. Bom dia aos ouvintes da Rádio Estação, né? Dizer que foi um semestre de muito trabalho, né? Muita atividade por parte dos vereadores. Eu acho que uma das câmaras aqui da nossa região que mais apresenta projeto, que mais vota requerimentos, eu acredito que seja essa aqui de Santa Cruz, né? E a gente observa que esse semestre ele foi marcado por... que é o projeto que vai autorizar a reeleição da atual mesa diretora ou de qualquer uma delas a partir desse momento, né? O projeto nesse momento ele se encontra sob vistas do vereador Carlinhos da Coab. Hoje é a última sessão, não sobe mais na sessão de hoje, né? Mas hoje, como o Júnior já antecipou, foi votado o projeto do PIS dos auxiliares e também hoje vai ser votado o Código Tributário, né? A reforma do Código Tributário aqui de Santa Cruz. Então acho que foram uns 6 meses assim de bastante trabalho por parte dos vereadores, Márcio.
0: Ô Eliton, e como a gente vem acompanhando, pelo menos nos últimos meses, aí a gente faz até um panorama com mais tempo aí, entre os últimos anos, a gente pode dizer, é uma Câmara que está cada vez mais tranquila, pelo menos nesse ano de 2025 para cá, uma Câmara com embates menores, tem algum momento que tem um embate, mas é uma Câmara mostrando um pouquinho mais de maturidade, né?
1: É, Márcio, a gente teve uma Câmara anterior que foi bastante conturbada, o relacionamento entre os próprios vereadores, né? Não é à toa que teve aí a cassação de um ex-presidente e depois o pedido do atual, né? Então, por aí você já imagina como foi conturbado a legislatura anterior a essa que nós estamos vivenciando agora, né? Esses últimos 2 anos, a gente tem visto que pouca polêmica ou quase nenhuma tem sido registrada nessa legislatura, a não ser projetos que são projetos que trabalham na imprensa e tratam como impopulares. Como é o caso da implementação do décimo do vereadores, da questão de assessores, do aumento de algumas situações referentes ao trabalho.
0: A questão do Código Tributário também, bastante impopular, e que se tocar falta de a gestão aqui, agora vai perder um pouco mais de tempo, né? Prazo, eles precisam de tempo para aprovar. Eu vi que até tinha um pessoal que trabalha aqui, pessoal da prefeitura estava aqui, já foram embora, porque tinha expectativa de aprovar esse projeto da alteração aí do Código Tributário, que o pessoal das entidades estavam bastante preocupados, porque mexia com essas pessoas que têm energia solar, que passaria a pagar taxa de iluminação pública e que seria um processo que poderia prejudicar muitas empresas. A gente viu esse processo no início do ano e agora, de forma repentina, ele foi colocado na pauta e não foi colocado em votação, né?
1: É, Márcio, e recentemente também as organizações aqui, elas emitiram até um comunicado, né, através da... As entidades, né, melhor dizendo, elas emitiram um comunicado falando do cuidado para se discutir esse projeto, né, de algumas situações ali que eles identificaram que não seria algo benéfico, vamos tratar dessa forma, pelo menos é o que eles apresentaram aqui, inclusive para os vereadores. E recentemente, em uma discussão até em grupo de WhatsApp, a vereadora Jéssica falou sobre isso, acho que até numa discussão com Thales, com Carlinhos também, se eu não me engano, num grupo de WhatsApp, elas falaram sobre essa situação desse projeto. Então, assim, são pautas que elas precisam ser mais observadas com mais cuidado, com mais delicadeza, né, tendo em vista que são pautas que são impopulares e que vai mexer com, que vai impactar no orçamento dos empresários, no orçamento da população em geral, né?
0: E é isso aí, agora a expectativa agora, não teremos reuniões, vem aí a de São João, a gente vai acompanhar São João da Moda aqui na Rádio Estação, e o Eliton, agora a gente só vai ter reunião no mês de agosto.
1: No mês de agosto, é bom ser bem no peito ali, quente mesmo, porque é no período eleitoral, né? A gente tem que lembrar aos ouvintes que as convenções elas vão até o dia 5 de agosto, né? Se não me falhar a memória, e acho que a campanha começa dia 16. Então, eu não sei exatamente a data que as reuniões voltam, mas ela já vai voltar ali no período eleitoral. Então, a gente deve esperar.
0: Pelo menos pós-convenção é certo, que a gente já sabe quem vai ser candidato a deputado federal e estadual. A gente tem aqui dois, que é o Adilson e o Carlinhos. Se vão registrar candidato, a gente vai saber na volta dos trabalhos.
1: Pois é, Márcio. E a partir dessa volta dessas reuniões, a gente deve observar uma Câmara mais eleitoral, né? Vamos dizer assim. Porque a gente sabe que as discussões com relação à cidade, não param, né? Independente de que eles ou não, a cidade não para, os projetos eles não param. Mas a gente vai perceber nos discursos aquele calor mais da defesa do seu candidato que vai estar aí nas ruas pedindo voto nos próximos dias.
0: Hélio, obrigado pela participação. Você está acompanhando aí dioturnamente o trabalho da Câmara, o trabalho da política da nossa cidade, esse jornalismo da política que você vem acompanhando e também tem a sua contribuição lá na Rádio Povo.
1: É, Márcio, e só para não deixar também o ouvinte na curiosidade, né? O nosso amigo Júnior Gomes falou antes, o placar do jogo. Eu vou arriscar meu placar. Eu acho que o Brasil ganha do Marrocos de 2-1.
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0: Se a gente acertar, a gente recebe um pique. Todo mundo que votar contra o nosso palpite.
1: Pois é, Márcio.
0: Mas valeu, Hélio. Obrigado pela participação. Boa sorte aí. A gente acompanha, a gente vai se encontrar muito aí na transmissão do seu jogo.
1: Valeu, Márcio. E pra mim é um prazer estar participando do teu programa, né? Já vários convites que você fez. A gente vai organizar direitinho pra eu estar lá no estúdio pra gente debater um pouco a política
0: do Santa. Tô pensando em mandar um Uber Black te buscar. Uber Black é um carro mais cana, colocar um chofé pra você poder chegar lá.
1: Não, eu sou humilde, eu vou dar motinha mesmo.
0: Valeu, começamos aqui com o jornalista Eliton Araújo, a gente aqui direto da Câmara de Vereadores e acompanhando de perto os trabalhos dos vereadores aqui de Santa Cruz do Capibaribe. Até o meio-dia, segue o programa Política em Pauta aqui na Rádio Estação, a Casa do São João 2026.
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4: E direto da Câmara de Vereadores, a gente conversa agora com a vereadora Jéssica Cavalcante. É final de mais um período legislativo, né? Última reunião desse semestre, reunião ordinária aqui na Câmara. E qual a avaliação, vereadora, que a senhora faz no trabalho nesses primeiros 6 meses de 2026? Muito bom dia.
5: A gente quer cumprimentar Márcio e todos os ouvintes, né? A gente termina hoje, agora pela manhã, a última reunião ordinária desse semestre. A gente tem, num semestre, a totalidade de 20 reuniões, né? 20 no primeiro e 20 no segundo. E isso não impede que o presidente da Câmara convoque os vereadores, haja necessidade de uma reunião extraordinária. Né, a gente já teve duas reuniões ordinárias sem discurso por conta dos feriados que caíram na quinta-feira, mas os projetos que tem para votar, a gente está votando tudo direitinho para que não haja atraso na pauta da Câmara.
4: E qual a avaliação que a senhora faz, pelo menos de todo o trabalho que a oposição, que você lidera essa bancada aqui na Câmara, conseguiu poder, pelo menos de forma propositiva, mostrar para a população os erros, né, e também fazer seus contrapontos também dentro da Câmara.
5: Exatamente, eu acho que o trabalho da oposição, ela tem sido muito importante, né, na agilidade dos serviços que a prefeitura tem atrasado muito para a população. A gente está diariamente nas ruas da cidade de Santa Cruz, atendendo a demanda do povo, o chamamento da população, e eu acredito que a oposição, ela é muito nesse sentido, né, enquanto nós temos os vereadores de situação, que é a base do governo, que o propósito deles é defender e minimizar as coisas que estão acontecendo de forma errada e a demora na gestão, a oposição, ela se utiliza, né, das redes sociais, dos programas de rádio, justamente para fazer as cobranças públicas para tentar agilizar. Eu vejo que a gestão de Elinho, ela só tem pego mesmo no empurrão, né, tá faltando supervisão na rua, muitas obras inacabadas, muitos serviços que eles dão início e demora para concluir, a população às vezes causando um verdadeiro transtorno para a população e a gente tem cobrado. E assim, infelizmente, a gente termina o semestre, a gente já vai entrar aí no recesso das férias de junho e a gente tem, por exemplo, em Santa Cruz do Capibaribe, não entrega da totalidade dos kits, nem sequer uma previsão da entrega do fardamento em Santa Cruz do Capibaribe.
4: Senhora, quanto à oposição, observando todas essas problemáticas na cidade, quais foram as ações que a senhora pôde tomar em outros órgãos, né, acima da Câmara, órgãos de controle, como o Tribunal de Contas e até o Ministério Público? Teve alguma ação nesse sentido nesses 6 meses?
5: Olha, todas as pautas que a gente apresenta para a população em forma de denúncia nas redes sociais, a gente também encaminha para os órgãos de controle. Por um único detalhe, nós somos minoria e quando se trata de votação, a gente perde aqui na Câmara. Então, a gente tem que se utilizar dos órgãos de controle, Ministério Público, Tribunal de Contas. A gente solicitou, por exemplo, ao Tribunal de Contas, auditorias especiais nas contas do Fundeb e também em relação ao concurso público. Eu solicitei a suspensão do pagamento dessa empresa que fornece o fardamento, justamente porque ela não tem capacidade técnica de pegar tudo que ela pegou em Santa Cruz do Caparibe. Eu tenho uma reunião quinta-feira, de 11 da manhã, no Ministério Público, onde a gente também vai cobrar demandas de denúncias que a gente fez, instauração de procedimentos através do Ministério Público. Nós temos, por exemplo, na Secretaria de Mobilidade, duas instaurações de procedimento através do Ministério Público. A gente tem uma medida cautelar em relação ao concurso público feita pelo Tribunal de Contas, né? Inclusive já acionado o prefeito, tanto para o chamamento quanto para a prorrogação desse concurso, e a gente segue trabalhando, né? Eu estou muito angustiada, porque hoje na pauta vai tratar sobre a lei complementar número 3, que trata justamente na mudança do Código Tributário de Santa Cruz do Caparibe. A gente vai estar informando, eu vou conversar inclusive com os vereadores de situação na chegada deles aqui antes da reunião, para que a gente possa saber qual a intencionalidade do governo, porque nós tivemos aí todo um processo de discussão e nenhuma modificação foi feita pelo governo. Nós temos inclusive um parecer dado pelas entidades. O parecer das entidades demonstra que o projeto é uma verdadeira bomba para o contribuinte de Santa Cruz do Caparibe, né, trazendo muitos transtornos. Então eu acho uma contradição do prefeito Elinho Aragão e do seu grupo, que vai para as rádios, vai para os meios de comunicação, diz que são contrários à taxação das blusinhas, e internamente eles querem taxar ainda mais o contribuinte de Santa Cruz do Caparibe.
4: Ô Jéssica, o que se deve esse projeto ter subido assim, de forma tão assim rápida, que eu não imaginava que ia ser colocado agora nessa última votação? Teve algum diálogo? O prefeito chamou vocês para alguma conversa ou algum representante do governo?
5: Veja, eu fui surpreendida ontem na apresentação da pauta com esse projeto constando nessa pauta para a votação de hoje. A minha impressão, como eu conheço aqui essa casa, eles querem colocar nessa última reunião ordinária. Por quê? Porque ela acaba as reuniões ordinárias e a gente vê o São João no sentido, no intuito de abafar a repercussão desse projeto, que é muito grave para o povo de Santa Cruz do Caparibe. Na última reunião, quando o presidente foi questionado, inclusive pelo vereador Carlinhos, o próprio presidente disse que esse projeto ia sofrer algumas emendas. E quando eu fui verificar, não tem emenda nenhuma. Estou aguardando agora o presidente chegar. Antes da reunião, eu vou chamar os vereadores de situação para saber por que esse projeto está na pauta sem nenhuma modificação, sem ser dado publicidade à questão do parecer das entidades de Santa Cruz do Caparibe, que demonstram que o projeto é muito grave em relação a essa questão da energia solar, que vai de encontro na toda essa perspectiva a nível nacional de incentivo, porque eles vão cobrar taxas, a iluminação pública, que vai haver uma majoração muito grave, sobre a possibilidade do prefeito Elinho Aragão poder aumentar a questão dos percentuais de impostos sem passar por essa Câmara. Então a gente não pode dar um cheque em branco ao prefeito Elinho Aragão. A gente já está tendo muitos problemas em Santa Cruz do Caparibe com essa questão de cobrança de impostos e autuação de empresas. Eu estou recebendo muita demanda sobre isso, e de fato eu vejo que a gestão está muito preocupada em estar cobrando imposto do povo de Santa Cruz do Caparibe.
4: Vereadora, a gente, para finalizar, falar do Forró do Menino, evento que você pôde participar e que gerou alguns comentários nas redes sociais. Queria até ouvir sua opinião. O Ernesto Maia colocou em alguns grupos de que o Edson fez alguma expressão, de que não estava muito contente, todo mundo contente com sua forma de discursar, sua euforia. E se de fato, na sua opinião, houve algum agravo, algum problema em relação à postura do Edson enquanto você estava discursando lá no Forró do Menino?
5: De forma nenhuma, né? Eu fui, estava na casa de Edson logo cedo, a gente pôde receber todos os convidados dele, junto com ele, com a Alessandra, com o vereador Nailson. Existe uma tentativa muito grande de querer criar uma animosidade dentro do grupo da gente. E Edson é o meu deputado estadual, juntamente com Juliana, juntamente com Miguel. O pessoal fica querendo criar rusgas, porque eu não estou apoiando a governadora Raquel Lira, mas isso já foi combinado dentro do grupo da gente, isso foi acordado já desde que terminou a eleição de prefeito de Santa Cruz do Caparibe, porque eu já deixei minha posição muito firme. Não existe nenhum desagravo entre eu e entre a liderança do meu grupo. Foi uma festa muito bonita, 16 anos de Forró do Menino, inclusive está tramitando aqui um projeto que eu coloco como patrimônio cultural de Santa Cruz do Caparibe, né? Já é uma festa que faz parte, né, do nosso calendário junino, e muito tranquilo. E assim, Márcio, uma coisa eu digo a você: a política ela pode até ser injusta, mas o povo não. O povo, graças a Deus, tem me dado o respaldo do trabalho que eles têm visto que eu tenho feito depois de Caparibe. Eu digo a você, não é fácil um grupo ter uma derrota da magnitude que o grupo da gente levou e em janeiro do mesmo ano eu estar na rádio, entendeu? No mesmo ano, quando começou a gestão de Elinho, né? Com a cabeça erguida, levantando a autoestima do meu grupo, dizendo que a política é assim mesmo, dizendo que ganhar e vencer faz parte do processo e que a oposição, através da nossa voz, iria estar mais do que viva. E a gente tem feito um trabalho aí, eu, três meninos e um celular, que tem sido reconhecido pela população. Não tem sido fácil. A política é renúncia. E não é fácil, por exemplo, a gente renunciar. Eu renuncio final de semana com a minha família, porque eu tenho um compromisso todo meio-dia com a voz da oposição na rádio. A gente diariamente está nas ruas da cidade, né? É um desgaste muito grande. Eu acho que toda Santa Cruz tinha acompanhado, né? O quanto as pessoas às vezes tentam me descredibilizar, tentam inclusive me paralisar, até com agressões físicas, agressões verbais, mas a gente tem feito o trabalho e o povo reconhece, né? O levante que a gente recebeu quando a gente foi falar, eu acredito que Edson ficou, foi feliz, o grupo de oposição fica feliz, porque isso é a gente, né? Jéssica representa a oposição, junto com Nailson, junto com Edson e junto do nosso grupo, que é forte, que está unido e que vai fazer Edson ser novamente reconduzido à sua cadeira, Juliana de Chaparral e Miguel.
4: Pra finalizar, como é que vai ser a agenda junina de Jéssica? Vai ficar só em Santa Cruz ou vai percorrer o estado? Vai para outros municípios? Como é que você vai tirar agora esse período de recesso aqui na Câmara e também agora vai aproveitar os festejos juninos?
5: Ah, eu adoro festa, todo mundo sabe. A gente vou em Caruaru prestigiar, mas também vou prestigiar o São João daqui. Lamento a pequena repercussão que o São João de Santa Cruz tá tendo, né? Inclusive, até onde eu faço meu cabelo, minha unha, o pessoal dizendo que o pessoal, as agendas estão sendo mais para as festas de fora do que Santa Cruz do Caparibe, né? A gente lamenta que até a organização do calendário do São João de Santa Cruz do Caparibe deixa a desejar. Por exemplo, é inadmissível no dia 20 a gente não ter, num sábado, nenhuma atração em Santa Cruz do Caparibe, no dia de São João a gente não ter nenhuma atração de Santa Cruz do Caparibe e nem no São Pedro. E, infelizmente, a população de Santa Cruz vai acabar indo para os festejos fora. Vou prestigiar o daqui de Santa Cruz do Caparibe, vou para os de fora também e vou estar atenta, principalmente na prestação de contas desse São João.
4: Jéssica, obrigado pela entrevista, parabéns aí pela sua atuação nesse primeiro semestre e a gente espera que você continue também nessa mesma pegada, nessa mesma batida, representando também a oposição e a população de Santa Cruz.
5: Eu que agradeço, mando um abraço para todo mundo e que a gente possa aí forrosar em paz, né? Com esse sentimento de que é a festa melhor que a gente tem do ano, que é a festa tradicional do povo nordestino.
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5: Aqui na Câmara de Vereadores, a gente conversa agora com o apoio pré-candidato a deputado estadual pelo Partido Progressista, pela União Progressista, né? Tá participando dessa reunião, ele que é o pai da vereadora Milena, tá prestigiando a última reunião desse primeiro semestre de 2026. Oi, apoio, fala pra gente como é que tá, né, esse início da sua pré-candidatura a deputado estadual, como é que você tem observado agora as demandas do estado, da sua região, e que você está se propondo, né, a representar esse polo de confecções, buscar essa vaga na Assembleia Legislativa. Muito bom dia, seja bem-vindo à Rádio Estação.
6: Márcio, a gente fica também um pouco de mãos atadas, pois a gente está numa pré-candidatura e a gente tem um medo, sabe, de falar demais, falar o que não devia, e assim você ter a sua pré-candidatura, né, no dia de você registrar, ser cassada, né? Mas a gente está sim se movimentando, né? A gente está procurando entender as cidades que a gente não conhece, quais são as dificuldades delas, né? A gente sabe um pouco do polo de confecções, que é Santa Cruz do Capibaribe, Toritama e Caruaru. Mas a gente quer ampliar o nosso conhecimento nas demais cidades, como Surubim, São Caetano, também Garanhuns. A gente deve saber quais são as dificuldades desses locais, né? E a gente só sabe disso caminhando, visitando. A gente tá visitando sim já algumas cidades, já fui em Surubim, né? Brejo tá aqui pertinho, a gente também tá caminhando no Brejo. A gente também já foi na cidade de São Caetano para ouvir a população, escutar eles. Quais são as dificuldades de vocês? O que é que tá faltando? Ou o que pode melhorar? Para assim a gente se dispor, a gente se colocar à disposição no que a gente pode fazer por eles, se assim a gente obter êxito nessas próximas eleições.
5: Quando você agora está andando, está acompanhando, o tamanho do desafio que é uma pré-candidatura a deputado estadual é totalmente diferente de uma pré-candidatura a vereador, né? Você sente essa diferença, ela é bem clara, né?
6: É bem diferente, é difícil, é bem, bem pesado, pois aqui na nossa região, Santa Cruz do Capibaribe, Toritama, Brejo da Mar de Deus, Taquaritinga e Jataúba, a gente tem já bastante conhecimento, então nem fica difícil da gente se apresentar. Agora, quando a gente vai pelo menos até Caruaru, aí fica difícil sim, pois lá ninguém te conhece. E para acreditar nas tuas palavras, no que tu tem falado que vai fazer pelo povo, fica mais difícil, mas não é impossível, Márcio. Desafio é assim, é difícil, mas lá na frente o resultado é prazeroso.
5: A gente sabe que eleição ela vai muito pela mensagem que o pré-candidato, que depois se torna candidato, leva, e também pela narrativa. Qual é a mensagem e apoio que você leva para as pessoas? O que você representa e o que representa o seu projeto para o estado de Pernambuco?
6: Olha, o projeto que a gente tem para o estado de Pernambuco é o mesmo projeto que a gente tem aqui na cidade de Santa Cruz do Capibaribe, que é cobrar pela população. Essa é a função do político. A gente vê que existem alguns pré-candidatos, não só aqui na nossa cidade, mas na região, que fica fazendo trabalho de marketing para a governadora. Olha, a governadora fez isso, a governadora trouxe isso. Isso não é trabalho de político. O trabalho do político é cobrar outros políticos. Então eu preciso que a população, né, e peço que a população compreenda isso. O político não ficou para estar exaltando o político. O político ficou para fiscalizar o político, para cobrar o político. Então o que eu peço é isso à população: analise o candidato, o pré-candidato que você tem um pensamento de dar uma força lá na frente. Será que ele representa? Será que vai cobrar por você? Será que quando a obra da governadora tiver parada, ou o governador que foi eleito, ele vai cobrar? Então pense direitinho. Você quer um político que cobre ou que fique exaltando os políticos que lá estão?
5: Oi, apoio. E outra questão, né? Como é que você classifica também o apoio da própria federação, né? As garantias que a sua pré-candidatura vai poder ser registrada e que você vai poder disputar essa eleição. Quais garantias Eduardo da Fonte lhe garantiu que você vai disputar e vai ser pré-candidato a deputado estadual?
6: É, a gente sabe que no decorrer no andar da carruagem aconteceu algumas coisas da qual acontece de você não ser mais candidato, né? Acontece. Mas isso já foi sentado, já foi conversado, falei com ele que ele tivesse esse cuidado para que a gente não tivesse lançando pré-candidatura e lá na frente dissesse que não é mais. Então ele garantiu sim a pré-candidatura do IAPOI, que a gente vai sim. Garantiu o recurso, disse que ia dar a força. Independentemente de dar recurso, de ajudar ou não, eu sendo candidato, registrando a candidatura, não precisa de dinheiro. Eu tenho pé e coragem para andar e para trabalhar.
5: Oi, apoio. E como é que você vai fazer a campanha na hora do vamos ver, quando tiver dizendo na véia, começa a campanha eleitoral? Você vai fazer do mesmo jeito que você fez, ficar nos semáforos, ou você vai ter uma postura diferente da campanha que você fez aqui em 2020 e 2024 com o Milena?
6: Márcio, essa postura de ir pro semáforo e ir lá dar a cara a tapa em praça pública seria uma postura que todo político deveria ter. Esse enfeite de carro de som, de bandeira, de militância, isso é gasto de dinheiro público. É o gasto do dinheiro público. Quando a gente vai para uma praça pública fazer o que eu fiz, ali eu não estou gastando nada. Zero. Tá zero. Então o dinheiro público não está sendo gasto daquela forma. Quando eu fui fazer aquele tipo de campanha, Márcio, ali no semáforo, eu falei com Deus. Isso foi em 2020. Senhor, enquanto eu tiver saúde, eu posso ser prefeito, posso ser deputado, posso ser vereador. Enquanto eu tiver saúde, a minha campanha sempre será dessa forma. Então vou fazer sim, Márcio. A gente vai iniciar aqui na cidade de Santa Cruz do Capibaribe, lá no semáforo sim, com um cartaz da mesma forma. Então eu não sei se eu vou passar 1, 2 dias para depois em outra cidade, escolher outro ponto naquela cidade, ficar lá em pé também o dia inteiro. No dia seguinte a gente vai para outra cidade, ficar em pé lá o dia inteiro. Então vai ser 45 dias em pé em alguma cidade de Pernambuco.
5: Você pretende pegar o mesmo mote das suas campanhas aqui em Santa Cruz e levar para o estado? Isso certamente vai chamar a atenção das pessoas.
6: Sim, Márcio. Não é uma jogada que ele fez uma vez, deu certo, ele quer fazer de novo. Não é. É algo que eu prometi a Deus lá atrás. Eu disse: Senhor, enquanto eu tiver saúde, porque se não tiver saúde não tem como fazer uma campanha dessa, né, Márcio? Então, enquanto eu tiver saúde, não importa se o apoio é prefeito. Já imaginou o prefeito em praça pública pedindo voto daquela forma? É assim que deve ser. Mas quanto tem essa coragem de dar a cara a tapa, de passar o dia? Não é ardoso, pessoal. Isso pra mim não é ardoso. Porque eu já trabalho no sol quente desde pequeno. Ficar ali plantado é a coisa mais fácil. É uma maneira que eu tenho de não pedir voto. Eu não digo que isso é um pedido de voto. Isso é a amostra do meu número. Tá aqui o meu número. Se você vota em mim, esse é o meu número. Sim, a gente vai fazer essa campanha no semáforo. Pode ser em cidade até que não tenha semáforo, mas a gente vai estar no ponto mais movimentado de cada cidade daqui de Pernambuco.
5: Oi, apoio. Em relação ao seu federal, né? O que está se conversando, né? Pelo menos com o próprio Eduardo da Fonte, que é pré-candidato ao Senado, pode disputar essa vaga no Senado, tem o filho dele que é Lula da Fonte, e muita gente colocou até a possibilidade que você poderia, junto com o Carlinhos da Coab, estar fazendo a campanha aqui em Santa Cruz, que é outro que é aliado do Eduardo e que está como pré-candidato a deputado federal. Existe essa possibilidade dessa junção e apoio Carlinhos da Coab aqui?
6: É, eu vou dar uma resposta já mais, bem maior, né? A gente vai falar agora também logo do governo federal, governo do estado e também o deputado federal. O deputado federal do Iapoi é o Lula da Fonte. É o filho do Eduardo da Fonte.
5: Já está combinado.
6: E já está combinado, né? Ele é o nosso deputado dentro do mandato. Dentro do mandato que a gente tem ele como deputado federal. E o Eduardo da Fonte como senador, pré-candidato ao Senado. E já no governo do estado, isso aí a gente não se envolve. Isso aí eu já deixei claro para o Eduardo da Fonte. Olha, a gente não pede voto para governo do estado e nem para governo federal.
5: Por quê? Mas por quê? Porque você tem essa ideia de não pedir voto para governo? Porque é o governo que depois você vai poder cobrar.
6: Olha, a gente não se envolve nessas eleições. A gente pode depois. Hoje ela nem me conhece. Então eu não peço voto para quem não me conhece. Eu não peço voto para um presidente, pré-candidato a presidente da República, que não me conhece. A gente não vai ter nem acesso a esse povo. Então, quando um dia eu tiver acesso a gente se conhecer, ela começar mandando emenda, atendendo os pedidos do deputado de apoio, então a gente conversa. Mas hoje, a minha campanha é só para Lula da Fonte e Eduardo da Fonte.
5: Oi, apoio, como é que é a média? Aí é algo que você deve ter estudado. A média da federação para eleger um deputado estadual, a partir de quantos votos é possível ter essa vaga?
6: Eu fiz uma pesquisa, Márcio. É muito voto, muito, é com força mesmo. Fica em torno aí de 45 mil votos. Né? O menos votado da chapa das últimas eleições foi 45 mil votos. É voto com força. E a gente vai atrás.
5: É muito voto. Então, nesse contexto, você não vai apoiar, você não vai pedir votos nem para governador, nem para presidente. Mas para senador, Eduardo da Fonte, como pré-candidato ao Senado, você vai também se posicionar?
6: Sim, sim. É o qual me lançou o convite para a gente hoje estar nessa pré-candidatura a deputado do estado. Jamais eu poderia negar esse apoio. Sim, Eduardo da Fonte, do qual também tem trabalhado bastante, né? Pedir para Eduardo da Fonte é fácil demais. Pedir para o Lula da Fonte é fácil. Pedir para quem trabalha é fácil. Então a gente está disponível. Quanto a governadora, eu prefiro ficar quieto. Eu tenho meu voto de governador. Eu tenho meu voto. E de presidente também.
5: E é quem?
6: Ô Márcio, o pessoal não sabe respeitar o voto. E é o conselho que eu dou a você que está em casa nos ouvindo. Quando alguém lhe perguntar em quem que você vota para presidente, em quem que você vota para governador, eu dou o conselho de você ficar calado. Porque senão você vai conseguir, sabe o quê? Um intrigado. Vai conseguir uma briga, né? Um conflito, porque as pessoas não sabem respeitar. Se você vota em Flávio Bolsonaro, você é caba safado. Se vota em Lula, é caba safado também. Então é melhor ficar caladinho. O voto é secreto.
5: Oi, apoio. Agora falando sobre seus concorrentes aqui em Santa Cruz. Tem Fábio Aragão, Diogo Moraes, Edson Vieira e até o próprio Anderson Silvestre, que disse que é pré-candidato a deputado estadual pelo partido Mobiliza. Como é que você vai se apresentar perante a sua cidade, Santa Cruz, e mostrar que você é a melhor opção entre os seus concorrentes aqui da cidade?
6: Olha, a gente já mostrou, né? E eu acabei de falar agora nessa entrevista. A gente cobra. A função de um político é cobrar. Cobrar pela população. Então, quando você fica exaltando o político, você já está mostrando o que você vai fazer se Deus permitir você chegar lá. Não vai cobrar. Se a governadora faz uma escola, é de quem o papel ir até lá, filmar, fotografar e dizer, ó, o que ela fez? É de um deputado? Ou é do marketing da governadora? Isso é uma pergunta que eu tô lançando para você em casa. Esse é o papel de quem? Quando o governador faz um asfalto, deixa uma rua toda asfaltada, é papel de quem ir lá dizer que o asfalto foi feito? É de um deputado? A não ser quando o deputado fez o pedido. O deputado fez um pedido para asfaltar tal rua, aquela avenida mesmo do Dona Lica, que merece ser asfaltada. Então, a partir desse momento, ele pode ir até o local e dizer, olha, a governadora atendeu um pedido meu. Isso é certo. Agora, se não for um pedido teu, tá indo lá fazer o quê? Puxa saco, babar, e a gente quer um babão lá na Alep? Eu acho que você em casa não quer, não. Então, preste atenção, viu? Que o político que exalta político, ele não passa de um bajulador. É isso que você quer lá na Alep? Ou você quer um cobrador? Quer um cobrador? Pronto. cobrador tá aqui.
5: Oi, apoio, a gente quer agradecer aqui a sua participação, desejar para você boa sorte na sua caminhada. E uma última pergunta: você tem trabalhado uma agenda com o Lula da Fonte para eles virem a Santa Cruz junto com o Eduardo para fazer aqui um lançamento na cidade da sua pré-candidatura?
6: Sim, sim, dentro do momento que ele lançou o convite, eu disse: então a gente também quer sua presença na nossa cidade para falar da nossa pré-candidatura. E ele sim se disponibilizou a estar aqui, ele vai vir sim. E assim, Márcio, ele vindo ou não, a gente já tá no jogo, entendeu? Eu quando eu entro numa briga,
5: você tá muito motivado.
6: Eu tô motivado, olha, não interessa se eu vou ter apoio, não interessa se eu vou ter recurso. O que eu peço a Deus, sabe o que é? É a minha vista boa, minhas pernas boas e saúde, porque coragem eu tenho muita. Não preciso, não, nunca precisei de... Ah, precisa de dinheiro, você precisa de recurso. É, pra fazer uma política aqui dentro de Santa Cruz, eu faço fácil, fácil. Agora, pra fazer no estado, não é fácil, não. Mas vamos embora. Deus colocou essa missão, e missão dada é missão cumprida.
5: Oi, apoio, nesse período agora de festejos juninos, você pretende participar e visitar outras festas, ou você não é de festa, você gosta de ficar em casa? Como é que você pega agora esse período do mês de junho nessa questão das festividades de São João?
6: Olha, eu vou seguir o padrão que eu sempre fui. Eu não gosto de festa. Não gosto de festa, eu gosto de estar no conforto do meu lar, gosto de estar com minha família, mas a gente vai fazer aquela presença política. É uma presença, não deixa de ser uma presença política. Quando você vai num local do qual você se sente um peixe fora d'água, você está ali fazendo uma presença política. Então isso aí a gente vai, vamos comparecer no São João da Moda, até porque a gente acompanha também a vereadora Milena, mas gostar da máquina, eu não gosto não. Eu sou muito caseiro, sou muito de estar com minha família, estar em casa, sou cristão, enfim, né? Nada contra quem gosta, é cultura, a gente tá aqui para apoiar. Agora, participar, não.
5: Já foi, obrigado pela entrevista, boa sorte na caminhada, disponha sempre do espaço da Rádio Estação e do blog do Márcio Felipe.
6: Ô Márcio, obrigado, cara, muito obrigado, a gente tá mandando esse recado, mais pessoas ouvindo, né? Nem todo mundo sabe que o Iapoio é pré-candidato a deputado estadual, e através de um trabalho como esse seu, o nosso recado vai longe. Muito obrigado, meu irmão, e que Deus continue abençoando.
5: Isso aí, conversamos com o Iapoio, pré-candidato a deputado estadual, participando da última reunião ordinária do primeiro semestre de 2026, aqui direto da Câmara de Vereadores. A gente volta daqui a pouquinho ainda da Câmara, trazendo mais informações, entrevistas e participações no programa Política em Pauta. Voltamos já.
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1: E direto da Câmara de Vereadores, a gente conversa agora com o vereador Marlos da Coab, né? É final de semestre aqui na Câmara, final de período, primeiro período do ano de 2026. E a gente vai conversar com ele a partir de agora, falar um pouquinho sobre o balanço desse primeiro semestre, os trabalhos e as ações aqui dos vereadores aqui de Santa Cruz. Bom dia, seja bem-vindo, Marlos, ao nosso programa. É um prazer estarmos juntos aqui hoje na Câmara, acompanhando o trabalho de vocês nessa despedida do primeiro semestre e o projeto inicial, ali é pro segundo semestre, agora a volta dos trabalhos que a gente vai acompanhar a partir de agosto.
2: Bom dia, Márcio. Sempre um prazer poder estar falando aqui para o seu programa. Você que é um cara que tem audiência total aqui em Santa Cruz de Capibaribe. Hoje a gente está aqui na 20ª reunião ordinária do primeiro período de 2026. Os trabalhos continuam. A gente vem aí nessa pegada, aproveitando o bom momento que o nosso município vive. A semana passada a gente teve ordem de serviço do sonho da nossa população, o Hospital Fernando Aragão. A gente está aí acompanhando de perto construção de novos postos de saúde, o UBS sendo construído no Pedra Branca, lá no Rio Verde. E a Câmara sempre apoiando, trabalhando em conjunto com o Poder Executivo do nosso município para que os trabalhos possam beneficiar diretamente a nossa população.
1: Ô Marlos, e a avaliação do primeiro semestre, né? O que você pode trazer aqui pra gente como as pautas, né? Suas principais pautas, também pelo grupo de situação, o que você pode falar da atuação de toda a bancada de vereadores para esses primeiros 6 meses desse ano?
2: Olha, Márcio, a gente tem um prazer, né? De a gente participar dessa legislatura, onde tem todos os vereadores aqui comprometidos, sempre fazer o correto, trabalhar, fiscalizar e produzir em prol da nossa cidade. E a gente tem mostrado que essa nova legislatura mudou a cara da nossa cidade. A gente vem fazendo muito por Santa Cruz de Capibaribe, que seja através de projeto, através de requerimento, cobrança, fiscalizando. E eu acho que é isso que o Poder Legislativo tem que fazer: trabalhar em conjunto, cobrar, fiscalizar, mas também fazer projeto que possa beneficiar diretamente a nossa população.
1: O Marlos, no tocante também a como defender o governo, é um ponto que foi debatido nesse primeiro semestre. A gente viu que a bancada de oposição, os vereadores de oposição, né? 3 vereadores, 2 vereadores, a gente cita aqui a Jéssica e o Adilson, fizeram muitas críticas à gestão nesse período. E como é que vocês hoje podem levar, absorver aquilo que foi possível absorver, que pode ser consertado dentro da gestão e que vocês colocam em prática já a partir do segundo semestre?
2: Olha, a gente sabe que a oposição, o trabalho dela é criticar, tentar descredibilizar o governo, mas enquanto eles tentam alguma coisa para atrapalhar, a gente entrega obra à nossa população. Foi assim que a gente vem tendo um apoio popular, porque é um governo que tem feito sempre pela minoria. Um governo que entregou uma escola aí de 15 milhões de reais com recurso próprio já nesse primeiro semestre. A gente teve assinatura de hospital. Hoje a gente tem um hospital municipal que funciona. A gente tem uma UPA que faz mais de 20 mil atendimentos mês. A gente tem 26 postos de saúde dentro do nosso município funcionando. E principalmente 1, 2, 3 na zona rural. Nunca foi visto tanto investimento na saúde aqui do nosso município, na educação, na mobilidade urbana. Então, é isso que a gente vem fazendo, parceria com o governo municipal, para que a gente possa entregar sempre obra ao nosso município. A oposição tem o seu trabalho de cobrar, de fiscalizar, mas, infelizmente, para a nossa população não tem retorno nenhum, porque quem faz pela nossa cidade, quem faz pelo nosso povo, são nós que está à frente do município, apoiando o prefeito Elinho Aragão, que tem entregado muitas obras estruturadoras para o nosso município.
1: Ô Marlos, hoje pela manhã, acompanhando também a pauta da reunião de hoje, tem um projeto enviado pelo Poder Executivo, pelo prefeito Elinho Aragão, em relação à questão do tributos aí, para a questão de energia solar, questão de IPTU. Como é que vocês estão avaliando esse projeto? E outra coisa, teve também alguns pareceres de entidades de Santa Cruz. Houve toda uma discussão no início desse ano, as pessoas se posicionando contra. Como é que os vereadores vão se posicionar nessa reunião e qual é a avaliação que vocês fizeram de todo esse projeto, que vocês puderam ter esses primeiros 6 meses para avaliar?
2: Olha, Márcio, ontem inclusive teve uma reunião com a secretária de finanças do nosso município, Janaína Marques. Eu recebi uma ligação do nosso líder do governo e líder da bancada, Emanuel e Galego de Mourinha, que tem emendas aí para ser apresentada. A gente vai analisar, vai votar as emendas. E eu acredito que esse projeto do Código Tributário já só é atualizando alguma coisa, porque esse projeto tributário, ele foi votado lá em 2021. Alguma alteração que está tendo, a gente está tendo muito cuidado, inclusive, igual você falou, foi discutido com as entidades, tem emenda dela, tem alguma solicitação delas que vai ser atendida e a gente vai colocar através de emenda.
1: Outro ponto que a gente vai falar ainda é sobre a questão da política, como é que hoje está o grupo político. Ontem teve reunião dos vereadores ali com Flávio Pontes, que é o vice-prefeito, representando o prefeito Elinho Aragão, certamente deveria estar em outro compromisso, e teve a presença do vereador Carlinhos da Coab, que não vinha participando das reuniões. Houve um alinhamento com Carlinhos e você acredita que esse alinhamento vai chegar com Carlinhos da Coab para os próximos dias ou acredita que não há muito o que se conversar com Carlinhos nesse momento?
2: Olha, essa discussão essa discussão entre Carlinhos e o prefeito Elinho, eu acho que quem tem que se resolver é eles. Eu não sei o entendimento nem de Elinho, nem de Carlinhos. Eu não estive presente, igual eu falei anteriormente aqui, eu não estive presente na reunião, mas acredito que tudo vai chegar num bom senso, né? A gente sabe que Carlinho é um vereador da situação e que precisa alinhar alguns pontos. Espero que seja.
1: Ele seria retirada da candidatura dele?
2: Espero que esses pontos sejam alinhados e que a gente possa continuar essa bancada firme e forte trabalhando pelo povo de Santa Cruz.
1: Acredita que ele pode retirar a candidatura e apoiar Felipe Carreiras?
2: Eu não sei.
1: Opinião agora.
2: Eu não sei, eu não vou opinar, porque se tem conversa entre Carlinho e o prefeito, a respeito desse assunto eu não vou opinar em nada, porque eu nem conversei com o Elinho, nem conversei com o Carlinho a respeito dessa possibilidade.
1: Como é que você viu a questão da troca de secretários? A secretária de saúde, a Simone Aragão, ela foi para outro espaço, agora vai trabalhar junto com o secretário Ralph Lagos, e houve uma troca, né, na saúde. Como é que você viu também essa mudança? E você que tem uma atuação também na área da saúde, pode falar.
2: Olha, Márcio, eu sempre destaquei muito o trabalho de Simone na Secretaria de Saúde. A gente sabe o avanço que a saúde do nosso município teve à frente do prefeito Fábio, também agora com o prefeito Elinho, mas eu acredito que esse remanejamento sempre existe nos governos. Simone foi remanejada porque tem capacidade de estar também atuando em outra pasta, e também Letícia, que chegou, o prefeito indicou porque sabe da capacidade dela, sabe do potencial, e a gente está junto para apoiar e, se Deus quiser, a gente fazer uma saúde cada vez melhor.
1: Marlos, a gente quer agradecer a sua participação, e antes, para a gente finalizar, como é que vai ser a sua agenda nesse período junino? Você pretende visitar outros municípios, outras festas de São João, como Caruaru, Petrolina, Gravatá? Queria que você falasse um pouquinho como é que vai ser sua agenda nesse período e também no São João da Moda.
2: Eu vou ficar no São João da Moda. Quer vir pra moda, vem pra cá. Vamos embora forrosar. Tamo junto.
1: Marlos, obrigado pela participação, boa sorte aí no trabalho, no recesso, e a gente se encontra em breve nos estúdios da Rádio Estação.
2: Valeu, Márcio, um abraço pra você e todos os ouvintes.
1: Conversamos com o vereador Marlos, tá aqui participando com a gente, agradecer aqui pela atenção, e a gente continua o nosso programa Política em Pauta, aqui direto da Câmara de Vereadores.
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3: Que acompanharam o nosso programa na manhã desta terça-feira, hoje é dia 9, aqui direto da Câmara de Vereadores. A gente vai ficando por aqui, agradecendo a todos pela audiência. A reunião continua aqui na Câmara de Vereadores, a gente está acompanhando aqui as discussões, votações de projetos de lei e requerimento. Só lembrando, a gente acabou de obter a seguinte informação: projeto em que permite a reeleição para um presidente no primeiro biênio foi aprovado aqui na Câmara de Vereadores. O vereador Carlinhos da Coab não devolveu o projeto, mas o prazo regimental passou, e mesmo assim o projeto seguiu em votação, sendo assim aprovado. Então, nesse momento, pelo menos a informação que a gente obteve, o vereador Augusto Maia pode sim a partir de então, depois do mês de outubro, concorrer à reeleição para o cargo de presidente da Câmara de Vereadores. A gente vai ficando por aqui, se Deus permitir, a gente volta amanhã, quarta-feira, agradecendo a todos pela audiência. Vem aí Hamilton França, o grande Pitombinha, com o programa Estação do Brega. Continua na estação 88.9, a Casa do São João da Moda 2026. Lembrando que sábado, dia 13, estaremos ao vivo, direto da Arena da Moda, levando para você todas as emoções do São João da Moda 2026. E outra informação, hoje às 5 da tarde tem música ao vivo na estação. Hoje tem ela, isso sim, tem ela, ela vai estar com a gente hoje. Para você agora, né, a Fernanda Lima, que está conduzindo aí o programa Estação Forrozeira, vai estar recebendo aqui nos estúdios da Rádio Estação uma artista da terra. É isso mesmo, então a gente está todos os dias recebendo aqui os artistas da terra, e eu vou trazer para você aqui daqui a pouquinho, né? Eu deixo para a Fernanda. Laís Vaqueira, confirmado aqui, chegou para mim aqui, confirmado, Laís Vaqueira, hoje, a partir das 5 da tarde, na Rádio Estação 88.9. Um beijo no coração de todos vocês, e a gente volta, se Deus assim nos permitir, amanhã, 11 da manhã, na

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1: Estação FM, 12:07.
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0: 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Alô, telefone, boa tarde. Alô?
1: Boa tarde, Pitominha.
0: Boa tarde.
1: Leones, Barço Miguel.
0: Vem música boa aí, ó.
1: E tô na escuta do programa e queria pedir um brega.
0: Fala, Leones.
1: Com Fernando Mendes.
0: Eita.
1: A Desconhecida.
0: Eita.
1: Oferecer todos os bregueiros aqui em Batos Miguel.
0: E o pessoal.
1: Valeu, macho velho.
0: Como é o nome?
1: Aquele abraço.
0: O pessoal da mala, rapaz, é da mala. Eu vou achar aqui onde eu anotei, hein? É a mala. Leone, me passa aí, Leone, o nome da galera da mala aí. O nome da galera não, o nome da mala. Do. Passa aí, Leone, pra mim mandar pro pessoal. Por gentileza, Leone, lá na Barra de São Miguel pediu Fernando Mendes. Na minha opinião, Leone, essa é a música mais bonita de Fernando Mendes. Na minha opinião, é a música mais bonita de Fernando Mendes. Tem mais gente aí? Deixa eu ver aqui, então você vai mandar de cá. Você vai mandar de cá, garotinho. Bote
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0: Bora. Abraço, Catão, Edivaldo, Abutasse. Remédio no corte ou gatão? Galera, é fuga, hein? A galera, daqui a pouquinho, Edivaldo vai estar pegado no Rélio Gatão. Gatão Rebox.
3: É mesmo?
0: É verdade. Bote Newton César. Vozeirão, Newton César. Espere um pouco. Newton César canta Espere um Pouco. Eu mando pra meu amigo Mateu Lopes. Mateu tirou umas férias. Não sei se arrumou alguma mulher que manda nele, prendeu ele. Vai, essas três músicas aí vai pro Matheus, vai pra Leone, vai pra galera que
4: Hamilton, tá... Boa tarde, aqui é Sinão de Lagoa de Pedra, toca aí Doge, ofereça a todo que escuta o seu programa.
0: Doge, bora tocar Doge aqui na Estação do Brega. Bora. Valeu, Sinane, sempre ouvindo aí o nosso programa. Contagem regressiva aí pra estreia do Brasil, né? Você assistiu o Amistoso?

0: já vi todos, não. Bora, bora, bora cantar, porque quem canta as gás espanta. Empurra o jipe, Tiagão.
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nós voltamos na sua companhia. Estação do Brega na companhia dos caríssimos ouvintes. 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Conosco aqui, olha, para você de São Domingos, vai ser inaugurado sábado, a loja da Hoje Sorvetes, ali na Luiz Cecília de Santana, ao lado do Varejão Supermercado. 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Abraçar Mário lá no aviamento Nelfi, ouvindo o nosso programa. Abraçar Mauro Nunes e Nevinha, também escutando nosso programa. Estação do Brega. Se tiver, mande lá. Tem alguém aí? Alda pediu Tairone Cigano e a gente vai atender. Alda pediu Tairone Cigano e nós vamos, claro, religiosamente atender o pedido aí do ouvinte. Nós vamos cantar e encantar.

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2: Estação FM, 1:10.

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0: Alô?
1: Boa tarde, amigo do França. É o Wilson de São Domingo. Toca aí um brega de Diana, por favor.
0: Alô?
2: Boa tarde, amigo do França. É Inácio de Malaquia Cardoso. Uma tarde abençoada por Deus, seu programa, viu? Que o Papai do Céu abençoe. E toca uma música pra mim. E Amado Batista Princesa, fique com Deus. Que o Papai do Céu abençoe. Esse programa tá abençoado por Deus. Estação do Brega. Fique com Deus, amigo de França.
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0: inaugurada, será inaugurada sábado aí, aonde picolé e sorvete, ali na Luiz Cecília de Santana, ali pertinho do Varejão Supermercado, hein? Hoje, picolé e sorvetes. É, um abraço aí, a J. Luna Produções Artísticas, o Lito. E o Litinho, né? Andou aqui o Litinho lindinho, é. Mandar um abraço pro pessoal lá do Oscarzão, pessoal lá do Necaragão, Rio Verde, e São Domingos, Vila Augusta, Algodão, Dona Lica. Mandar um abraço aí, pessoal de Poço Fundo, Magana, Cacima de Baixo, aqui ao bairro da Moda. Bom dia, Arco Verde, São Domingos. Bom dia, obrigado pela sintonia, hein? Brigadaço pela sintonia, Estação FM 88,9, hein? Mandar um abraço aí, deixa-me ver, olha, deixa eu dar um toque aqui, me baixa mais um pouquinho o BG, Tiagão. 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Tem máquina que só é bexiga, hein? Abraço, Ricardo. Gente caríssima. Valeu, valendo. Tem algum pedido aí,
1: alô, meu grande?
0: Opa!
1: Sintonia. Obrigado, Milton França. Tô ouvindo aqui. Valeu aí, obrigado aí pelos abraços aí.
0: Jota Luna.
1: Ó, Jorge Alito Filho, Jorge Alito. Jota Luna Produções.
0: Aí é de Lito pra Lito.
1: Bota aí a música do Jota Luna aí, se der.
0: Pegue o telefone e ligue. Pegue o telefone. Claro que. Ô, meu patrão. Você deixa saudades. E seu pedido é uma ordem. Eita! Jota Luna Produções Artísticas. Tá lá na praça. Do. Ali é o Atacarejo, é? Atacarejo. Aí mandar um abraço pra galera, pra o Dágio. Mandar um abraço pra o Rapadura, pra o Lito. E como é o nome do pai do Dágio, velho? É o quê? Agora fugiu. Mas vai aí também. É o Coroa que quer ser boizinho. Bora! Quem canta, bota aí, pega o telefone e ligue, composição de Gil Santos e do J. Luna, entendeu? Pegue o telefone e liga, bota aí, bota o Hamilton França cantando, e Valdir Soriano, eu não sou cachorro não, bota ele, canta ruim que sabe bexiga, mas nessa aí ficou bom, eu não sou cachorro não. E bote. Quem vem? Bora, Evaldo Braga. Bote aí, Evaldo Braga. Onde bexiga tem Evaldo Braga? Evaldo Braga. Não, bota Evaldo Freire. Bora mudar de Evaldo. Por onde anda? Evaldo Freire. Rapaz, bora cantar, né? Quem canta as gás espanta. Vamos embora. Partiu.

0: Gama de Brega, Edivaldo, Edivaldo, botasse LX Sanativo quando no corte. Programa acabou! Valeu, Leones, valeu, Sinani, Aldo, Ilse, Nassinho, Zé Rodrigues, Pedala Robinho! Eu voltarei amanhã na companhia dos senhores e senhoras, respeitável público. Na técnica, Thiago!
1: Brasil!
0: Rapaz, esse Brasil... É quando é sábado, né? Sei lá. Na minha opinião, vai ser 1-1. Thiago, bota aí. Pega aí, Thiago. A menina...
2: Boa tarde, Hamilton.
0: Como é o nome da menina que vem agora? É Fernanda.
2: Fernanda Lima. Daqui a pouquinho ela chega aqui no Alta Estação para alegrar a tarde dos ouvintes.
0: Tiago, me diga uma coisa, qual é a sua opinião? A estreia do Brasil, qual é o placar?
2: Rapaz, olha, tá todo mundo torcendo para que ele faça pelo menos 2, né?
0: Yeah.
2: Eu tô torcendo para que ele leve pelo menos 2. Brincadeiras à parte, mas o Brasil vai enfrentar a seleção do Marrocos, né? É. Que foi na última Copa a
0: vice-campeã.
2: Foi isso mesmo, uma seleção muito forte, né? Então a gente torce para que o Brasil consiga fazer um bom jogo, apesar de que eu acho que o Brasil vai perder por 2-1.
0: Na minha opinião, vai ser 1-1, sofrido, mais pro Marrocos do que pro Brasil.
2: É, também.
0: A minha opinião, você está em casa, se o Endrick fosse titular, se o Endrick, o Vinícius Júnior e o Neymar chegassem um para o outro e dissessem, bora ganhar o caneco, vai, passa o caneco para nós. Aí, rapaz, eu via uma esperançazinha, mas tirando deles três, Thiago, último jogo aí, o amistoso com o México, o lateral, que é um bichão, dizem que é o melhor do mundo, ele foi atrasar a bola pro goleiro sem ver, atrasou pro atacante, o atacante do Egito, o nome dele é Zico, meteu um gol.
2: Pois é, pra você ver, né? É. E aí, aonde falta, eu não diria falta de experiência, mas a questão de análise de jogo em si, né?
0: Eu tava rodando ontem no Pitomba Móvel, ontem à tarde, aí eu disse, velho, aquele lateral, foi lá na João Francisco Aragão, aquele lateral que atrasou pro goleiro, dizem que ele é o melhor do mundo, ele, manda ele vir jogar na Magana, aí tinha um cara dentro do carro que era da Magana, disse, na Magana não, seu porra, manda pro outro canto. Eu disse, desculpa meu senhor, ou seja, o cara tá na Copa do Mundo, na Seleção Brasileira e atrasa uma bola da...
2: Pois é.
0: Ô Tiago, quando eu fazia teatro, a gente ensaiava durante a semana inteira, durante a pré-temporada, pra no dia da apresentação, a peça sair o quê, Tiago? Perfeita.
2: Sair perfeita.
0: Sem erros.
2: Pois é.
0: A galera tá ensaiando, velho.
2: Então, é onde falta a responsabilidade em si para que tenha aquele peso, né? Porque a gente teve 94 aí, o Cafu, teve o Ronaldinho Gaúcho, o Ronaldo Fenômeno,
0: pô, só
2: o Kaká, só craque, só craque, só tinha fera. Agora, mas hoje,
0: agora só tem bagre.
2: Agora hoje é só mídia.
0: Essa
2: só
0: menina
2: mídia.
0: Tá chegando, Fernandinha! Fernanda Lima, boa tarde. Fernanda, tua opinião, a gente já tá na semana, contagem regressiva pra abertura, que é na sexta, e a gente faz a fechadura no sábado. Thiago, deu uma opinião aí, Thiago tá muito favorável, não, na minha opinião vai dar 1-1. Brasil e Marrocos, qual é o placar? Boa tarde, Fernanda!
3: Boa tarde, Hamilton França, boa tarde, ouvintes. Olha, eu acho que vai ser 2-1.
0: 2-1 pra quem?
3: 2 Brasil, 1 Marrocos.
0: É, 2-1. Ô, Thiago e Fernanda, bem ligeirinho. A gente não tem um favoritismo em excesso, não, Thiago, né? Fernanda tá sendo romântica ou não? Ou isso é o amor brasileiro, as cores? Isso é o lado positivo dela? Aí ela mergulha logo numa vitória. Você não tem medo de sofrer uma decepção, não, Fernanda?
3: Não, eu não boto muito emoção nisso, não.
0: Não, bota não.
3: Boto não.
0: E é?
3: É.
0: Ah, então.
3: É.
0: Legal.
3: Gostasse?
0: Gostei, gostei. Não. 2-1 tá bom, mas se não der, tá bom também.
3: É.
0: Tiago, tu também tá assim, né, Tiago?
2: Pois é, 2-1, mas vai ser pro Marrocos.
0: Ó, galera, eu tô terminando o programa. Eu tenho muito medo, Fernanda e Tiago e ouvintes. A Copa do Mundo, no fundo, ela serve pra gente esquecer o preço de gasolina, político corrupto e ladrão. A gente esqueceu um clima de que a gente decide nas urnas a próxima eleição. A gente, cara, assim, até pra esconder São João. Sei não, pra mim ela engole tudo, porque a gente usa muita emoção, a tesão, romantismo, patriotismo, tá entendendo? Eu acho que ela é uma forma da gente sair um pouquinho da real, né? Assim, Tiago?
2: Pois é, verdade.
0: Mas futebol, no fundo, tá faltando.
2: Tá, e muito.
0: Valeu, porque vem agora a maior seleção de música e a comunicação contagiante da Fernanda Lima. Boa sorte, bom programa, viu, Fernanda?
3: Muito obrigada, Milton França. Vamos embora.
0: Aliás, eu, na minha opinião, bicho, vai dar a França, né? Não é porque eu sou amigo de França, não, mas uma das grandes seleções do mundo, a França é uma das sérias candidatas. Não perca a fé nem a esperança naquilo que você acredita. Paz e bem a todos. Tive com o Thiago, tive com o Felipe, tive com a Milton França, mas eu tive com a companhia mais importante, que é você, caríssimos ouvintes.

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1: Boa tarde, minha gente. Começando nossa terça-feira de hoje aqui em outro clima, um clima especial. Vamos embora então com a música Mantra.

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2: Essa aqui, quando toca, viraliza. Você vai curtir o novo sucesso do Mano Walter. Monta logo, vai.

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1: Rádio Estação 2:02.
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0: chega aí pra você, Mani Vaqueiro, Mega Sena. Nesse momento são 2:18. 2:18. E olha só, o nosso amigo Carlos já está por aqui também. Boa tarde.
1: Oi, boa tarde. Oi. Fernanda Linda Lima.
0: Oi,
1: boa tarde.
0: Querido.
1: Sou o Carlos Nascimento aqui do Stop Stop. Estou passando por aqui também para participar do programa.
0: Certo.
1: Oferecer aí, quer dizer, pedir uma música aí, né, com a Alcimar Monteiro.
0: Sim.
1: Ela me olhou para mim. Oferecer para toda essa galera linda aí da grupo, da auto, do grupo não, do, da autoestação, tá certo? Boa tarde, gente. Boa tarde aí, tá vendo? Me atrapalhei, foi tudo. Boa tarde, gente.
0: Tudo bem, acontece, viu? Um cheiro pra você, Carlos. Muito obrigada pela sua audiência. Vamos de mais músicas? Chegando então com essa saudade, ou melhor, a maior saudade.

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0: programação maravilhosa. Bel Marques agitando então aqui a nossa tarde. Agora são 2 horas mais 37 minutos. Pois é, 2h37 e a gente vai seguindo com música boa, viu, gente? Aqui a música não para. E olha só, vamos então para nossa enquete de hoje? O que é que vocês acham, hein? Vamos conversar um pouquinho?
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0: Muito bom, pois é, gente. Vamos então trazer toda essa semana aqui enquetes românticas. Ou melhor, quase, né? Eu quero saber mais de vocês aqui nessa semana, essa semana romântica, essa semana que tá todo mundo, principalmente os comerciantes, né? Trazendo aí, colocando, né, os seus produtos em jogo, porque o que tem pra vender de romance tem que ser essa semana, né? Mas, ó, a nossa enquete de hoje é falando aí sobre relacionamento. Pois é. Começando então aí, né, o assunto que vai mexer com muitas pessoas, viu? E olha, vamos ser sinceros. Namorar é muito bom, né? Bom demais até. Mas tem hora que o sangue ferve por cada besteira, né, minha gente? Vocês concordam comigo? E aí é aquela discussão clássica no WhatsApp, porque o outro demorou pra responder, o debate também ali pra decidir onde vão comer no sábado, até mesmo nessa sexta. Ou até mesmo os ciúmes bobos também ali, de uma curtida na foto de alguém. Aí a gente cai naquele velho impasse, né, que divide o casal. Por isso, a nossa enquete de hoje quer saber de você. De você aí do outro lado. No namoro, você prefere ser feliz ou ter razão, hein? Pois é, gente, isso é bem comum. Então eu quero saber de você. Você deixa pra lá, finge demência, concorda com dengo e garante ali, né, o romance no final de semana? Ou você já fica ali de cara feia, não responde nem um boa noite também no WhatsApp? Enfim, né, segue assim, né, brigados. E aí, quem é você numa dessas duas opções? Conta aí pra mim, manda aí sua mensagem. Você prefere ter razão ou ser feliz no seu relacionamento, hein? Pois é, manda aí sua mensagem, lembrando que ao responder você vai concorrer. Claro, você que é associado ou associada da Auto Planos, viu? Vai concorrer a um Vale Pix no valor de R$100. Olha só, você ganhando R$100, lembrando, você é associado ou associada da Auto Planos, viu? Pra você então jantar com o seu amor, né? Olha só, nessa sexta-feira. Mas enquanto isso, vamos embora com mais músicas? Vamos!
2: Sucesso, essa capa chamou muita gente, deixou o coração marcado, né, Leno?
3: Tamo junto, meu parceiro Tarcísio. Que honra, meu irmão.
2: Eu que agradeço, meu ídolo.

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0: momento são 2:58, 2:58. Olha só, muita gente respondendo aqui a nossa enquete. Vamos lá? Olha a música de fundo, toda romântica.
1: Boa tarde, minha amiga. Boa tarde a todos que escutam a Rádio Estação.
0: Meu amigão.
1: Olha, gostaria de escutar uma música com...
0: Com quem?
1: Roupa Nova.
0: Certo.
1: É, pode ser qualquer música deles. É, e referente à enquete aí de você hoje, é bem polêmica, viu?
0: Polêmica?
1: Mas se tiver de resolver, a gente resolve logo. Não gosto de ficar com a cara feia, não. É chegar, conversar e pronto. E nada de deixar pra lá, não. Se viu alguma coisa e teve alguma dúvida, chega, senta, conversa e resolve, pronto. É só assim. É simples assim. Sou associado da Alto Plano e curto a Rádio Estação. Se tiver algum sorteio, me joga aí nesse meio. Isso me joga com bem muita força.
0: Eita, pra tu ser o ganhador, né? Tô entendendo, viu, Luciano? Pois é, gente. Olha, nossa enquete de hoje. Pra você que tá chegando, a nossa enquete de hoje é falando um pouco dessa relação a dois, né? Que a gente sabe que não é fácil. Mas aí eu quero saber de vocês de casa. No namoro, no relacionamento, você prefere ser feliz ou ter razão, hein? As metades. E aí eu quero saber mais, né? Sendo feliz, você acha que ser feliz, então, é deixar pra lá, fingir demência em algumas coisas? E aí, pra justamente garantir ali, né, aquele dengo do final de semana? Ou você prefere ter razão, né? Ficar com a cara fechada após uma discussão, não responder também ali as mensagens do WhatsApp, enfim... Até que o outro prove ali que você estava certo ou certa. E aí, conta aí pra gente, você prefere ser feliz ou ter razão no seu relacionamento, hein? 3:01, 3:01. Vamos embora com mais música?

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1: Rádio Estação 3:07.
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dia. Pra você que não deixa de contar com Deus que tá no céu, que esse meu sonho tá sendo realizado hoje. Muito obrigado, velho. Se você tem um sonho, não deixa ninguém debochar dele, não. Seu sonho é grande. Foi Deus quem plantou no seu coração. Quem tá comigo, levanta as duas mãos pra cima. Fala assim, ó. Meu Deus, eu confio no sonho que o Senhor tem pra minha vida. Eu confio no sonho que o Senhor tem.

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1: Muito bom, estamos de volta. Agora 3 horas mais 28 minutos, 3h28. E a gente vai seguindo aqui com mais participações. Mais participações chegando aqui ao nosso WhatsApp. Pois é, olha só, minha gente. Vamos então para a nossa enquete de hoje. A nossa enquete de hoje. A semana toda vai ser assim, viu? Nessa pegada romântica. Mas é que saber, né? Eu quero saber de você aí, no seu relacionamento ou no relacionamento que você já teve, né? Como era? Você optava mais por ser feliz ou por ter razão, hein? A gente sabe que conviver a dois não é fácil, né? E então, eu quero saber isso. Eu quero saber a sua opinião sobre as suas vivências, né? Quem é você no relacionamento? Você é aquela pessoa, então, que prefere ser feliz e aí acaba deixando pra lá as coisas, fingindo aí um pouco de demência pra garantir aquele dinguinho no final de semana, sabe? Ou você é aquele tipo de pessoa que prefere ter razão? Fica de cara amarrada mesmo, não responde boa noite, enfim, né? E aí, só se contenta quando o outro finalmente prova que você estava certo ou certa. E aí, quem é você? Você, no relacionamento, prefere ter paz? Ou melhor, prefere ser feliz, né? Prefere ser feliz tendo paz ou tendo razão? E aí, conta pra mim. Olha só, tem mensagem chegando já aqui, viu?
2: Boa tarde, Fernanda Lima, Eliezer São Miguel. Coloca Gustavo Lima e Luiz Fonse. Vagabundo. Sim. E sobre a enquete, Fernanda, eu prefiro ficar com a razão. Valeu.
1: Olha, esse Eliezer já tem a cara, viu, de arengueiro? É. Só assim, ó, alfinetando sempre. Ó. Oh. Sei não, hein? A razão foi ótima, viu, Eliezer? Olha só, mais mensagem chegando.
3: Boa tarde, minha amiga Lima, danadinha. Aqui é Doca, aqui de São Domingos, Lava Jato, Negona. Sim. Com Gabi Amaranto, ex-malhóvel, pra oferecer a minha irmã Nissa, meu irmão Júnior, a Moura, Rosiel. E acho que a mondeda, essa mondeça aqui do Lava Jato, Negona. Vê se, e apesar da enquete aí... É conversando, meu irmão, os dois, pra ver se vai pra frente. Valeu, nega!
1: Muito bom, viu? Um beijão pra você, meu querido. Que bom ter você aqui com a gente. Ah, eu quero mandar um abraço também pra Cida, viu? Cida lá de São Domingos. Cida que mora bem próximo aí ao Doca. E toda essa mudiça boa. Mas Cida sempre nos ouve, viu? Cida, muito obrigada pela sua audiência. Um grande abraço pra você, minha querida. Olha só, mais mensagem.
4: Mandar todos os ouvintes, aqui é Sivonei Bela Vista. Sobre a enquete,
1: sim.
4: Eu tento ser feliz.
1: Certo.
4: Meu esposo quer ter a razão. Ah. Mas no final a gente termina feliz os dois. Gostaria de ouvir a música Fruto Especial com Bruno e Marrone.
1: Eita.
4: Ofereço para meu esposo Veridiano. Sou associada a Alto Plano e curto a Rádio Estação.
1: Muito bom, viu? Vamos embora, então, curtindo música boba. Um beijo pra você, Sivoneide. Que bom ter você com a gente, minha linda. Vamos, então, de música boa, né, gente? Ó, pra você que ainda não participou, dá tempo, ó. Olha só, R$100 um Pix, viu? Mas lembrando, pra você que é associado ou associada da Alto Planos, viu? Vamos embora? Vamos, então, com essa? Será que todo homem é vagabundo?
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0: agora, nesse momento, são 3 horas mais 51 minutos, 3h51, e a gente vai seguindo aqui com mais participações, muita gente chegando. Olha só, boa tarde.
1: Boa tarde, Fernando.
0: Oi.
1: Lima. Aqui é Adriel do Centro.
0: Sim.
1: Bota uma música de Fábio Júnior pra gente curtir e participar do sorteio.
0: Certo.
1: Se tiver sorteio, joga aí no meio.
0: E sobre a enquete?
1: E quanto à enquete, rapaz, é melhor o sossego de quem tem razão. A gente nunca tem razão, não, quando é na realidade. Quando a mulher tá discutindo com a pessoa. Só nunca tem razão. Então, tem hora que é melhor relevar. Quando não quer, dois não briga. Às vezes a gente cede, às vezes ela cede e assim vai.
0: Sim.
1: Melhor.
0: Muito bom, viu? Olha só, esse aí é experiente. Evita confusão, né? Tô ciente, viu? Muito bom, muito obrigada pela sua audiência, um grande abraço. Olha só, mais mensagem.
2: Boa tarde, Fernanda Lima.
0: Oi.
2: É o Wilson de São Domingo.
0: Sim, Wilson.
2: Toca aí shot do Universitário com Santana.
0: Eita, como é bom. Certo.
2: E sou baiqueta aí.
0: Ah, conta.
2: É que eu sou do tempo que foi criado com cuscuz e rapadura. E é dessa época aí, prefere a razão.
0: Eita! Muito bom!
3: Que demais!
0: Cuscuz com rapadura. Não, eu não sou dessa época, não.
3: Que demais!
0: 3 horas mais 53 minutos. Muito obrigada, viu, pela sua audiência. Olha só, mais mensagens chegando.
4: Boa tarde, Fernando. Aqui é Rony, dá uma olhada.
0: Sim, Rony.
4: Tô com o Cristiano Araújo aí, boa noite.
0: Eita!
4: Também que tá aí, é melhor ter razão, né?
0: E é!
4: E sou associado do Panos e curta a estação, todo momento.
0: Pois é, ah, eu tô passada com você, Rony. Prefere ter razão, é? 3 horas mais 53 minutos. Vamos embora então com esse grupinho bom? Eita, será que esse grupo vai estar então em Taquaritinga, hein, minha gente, nesse ano, no Café Cultural?

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1: Pra dizer pra vocês dessa próxima música. 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
1: Rádio Estação 4 e 2.
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1: Eita, que shotzinho bom, minha gente. Pois é, ouvimos aí o shot universitário. Agora são 4 horas mais 12 minutos. 4 e 12. Olha só, tem mensagem aqui chegando. Boa tarde.
2: Boa tarde, Fernando. Como é que é ligado, São Cristóvão? Sim. Queria pedir um pagodinho com um sorriso maroto, viu? Só pra ouvir mesmo.
1: Certo.
2: E sou associado ao plano de contestação.
1: Ok, muito bom. E cadê a enquete, rapaz? Responde a enquete também, viu, Edgar? Olha só, mais mensagem. Boa tarde.
3: Boa tarde, Fernanda.
1: Oi.

0: Sim.
1: Eu prefiro ter paz do que razão.
0: E eu também.
1: Toca pra mim, com gentileza. Rafa Torres, A Vida é um Rio. Sou associado a Autoplanos e curto a Rádio Estação. É Cícero do Cruz Alta.
0: Muito bom, Cícero. Muito obrigada, viu, pela sua audiência. Eu quero mandar um abraço aqui bem especial também pra Silvana, viu, minha gente? Silvana que sempre nos ouve. A Maria Helena do Cruz Alta também. Muito obrigada pela sua audiência. 4:13. Lembrar pra você que às 5 horas da tarde teremos então o nosso Estação Forrozeira com a Laís Vaqueira. Então, ó, forró pegado pra você daqui a pouquinho. Mas enquanto isso, vamos então com os sinais?

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1: Boa tarde, Fernanda.
2: Boa tarde.
1: Que é Rodrigo Vicente.
2: Oi, Rodrigo.
1: Quero ver uma música aí. De Maninho Vaqueiro.
2: Eita.
1: Pra oferecer pra Priel. Estou falando na rádio.
2: Certo.
1: E a enquete aí é sobre isso mesmo. Mulher tem que, quando tá na razão, acaba não pode falar nada não. Tem que deixar a mulher na razão. Porque quando a gente fala de... Nós pode estar certo que for, mas se ela disser...
2: Eita, não continuou o áudio, rapaz. Que foi, hein? Mas deu pra entender, viu, Rodrigo? Deu pra entender. Um grande abraço.
3: Cheguei, Brasil.
2: Oi, linda.
3: Boa tarde, Fernandinha.
2: Boa tarde.
3: Eu tava viajando, cheguei agora. Só vai dar tempo de participar da enquete.
2: Sim.
3: Sobre a enquete, eu vou mais pela razão.
2: Yeah.
3: Se a gente for só pelo amor, a gente dança.
2: Sim.
3: Eu vou pelo, um pouco pelo amor e pela razão. Tem que ter as duas coisas.
2: É, né?
3: Pra poder equilibrar. Se for só amor sem razão, ó, depois quem dança é a gente.
2: Eita! Um beijo, Silvana!
4: Boa tarde, Fernandinha. Oi, Sandra Lima, do São Miguel. Eu queria escutar hoje Alexandre Pires, Por Amor.
2: Eita.
4: Oferecer a todos. E sobre a enquete, Fernandinha, essa é difícil, mas pelo que eu entendi, né, eu acho que é assim. Se a pessoa preferir ser feliz e deixar passar muitas coisas, né, despercebida, pelo
2: isso.
4: que eu entendi essa pergunta, não sei se eu tô certa.
2: Tá certa, é isso mesmo.
4: Vai levando, mas chega uma hora que...
2: Explore, né, Sandra?
4: Você tá ciente daquilo que você tá cobrindo o sol com a peneira, né?
2: Sim.
4: E sobre ter razão, eu acho que tem que ter, viu? Tem que ter uma razãozinha, porque senão vira bagunça. Pelo que eu entendi, é assim. Então, eu acho que é melhor ter razão. É melhor agir na razão, porque pelo menos com a razão não se engana tanto, né? Cheirinho, Fernandinha.
2: Um beijo, linda.
4: Eu sou associada ao Alto Plano e curto a Rádio Estação todos os dias.
2: Muito bom, vamos embora então, viu? Olha só, 4 horas mais 29 minutos.

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0: Teremos então o Thiaguinho nesse ano, no São João da Moda 2026. Que animação, minha gente! Agora são 4 horas mais 50 minutos, 4h50. Olha só, vamos então realizar o nosso sorteio, né? Quem será que vai ser o ganhador ou ganhadora, então, desse Vale Pix da Autoplanos, hein? Vamos então aqui saber nesse momento quem será a sortuda ou sortudo. Olha só, minha gente, final do WhatsApp, então, terminando aqui com 6051. 6051, e é o Cícero, Cícero João, viu? Pois é, Cícero, que bom, que satisfação, viu, ter você aqui com a gente durante toda a programação. Manda aí pra gente, só daqui a pouquinho eu vou pedir seus dados, certo? Agora 4 horas mais 50 minutos, vou finalizando aqui o Alta Estação pra dar tempo da gente tocar algumas músicas pedidas e daqui a pouco a gente se reencontra então no Estação Forrozeira com a Laís Vaqueira trazendo aquele forrozinho bom, aquele forrozinho também rápido, do jeito que você gosta, tá? Então, ó, não sai daí, continua assim aí na sintonia, viu? Voltamos em instantes em outro modelo, né? Em outro estilo também. Também.
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1: Estação FM 4:59.
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0: meus forrozeiros, minhas forrozeiras, começando agora o nosso Estação Forrozeira aqui com o melhor do forró para você que vem acompanhando através da Sintonia 88,9, você pode nos acompanhar também agora através do nosso canal do YouTube e também através do nosso Instagram, @radioestacao88,9, viu? Você pode acompanhar ao vivo agora, então para você que gosta então desse forrozinho bom, desse forró autêntico, você está na sintonia certa. E para hoje, então estamos recebendo uma querida, viu? Eu tô falando da Laís Vaqueira, que vem fazendo grande sucesso nesse forró mais animado, nesse forró mais ligeiro, daquele jeito que eu sei que você gosta de dançar. Mas de antemão, muito boa tarde, Laís. Que bom ter você aqui pela segunda vez na Estação Forrozeira. Como é que você está?
1: Bem, boa tarde, Fernanda. Boa tarde a todos os ouvintes, né, que já estão acompanhando e também os internautas que estão ligados aí através do YouTube. Pra mim é um prazer sempre estar aqui na estação, viu? Juntinho com vocês. É uma honra.
0: Que muito maravilha. Obrigada. Pois é, gente. Olha, foi difícil, viu? Foi difícil encontrar o espaço na agenda dessa mulher. Muito corrida. E aí, como é que você tá lidando, né, com esse corre-corre desse período junino?
1: É, eu já citei em outra emissora de rádio aqui. É melhor do que carregar uma carrada de cimento, né? Mas a gente vai levando, vai caminhando. E graças a Deus, muitas oportunidades aparecendo. E a gente tá aí, firme e forte, sempre com fé. E correndo atrás, batalhando. No final, vale a pena.
0: Amém. Vamos embora de forró?
1: Vamos embora.
0: Vamos.
1: Bora forrosar.
0: Vamos forrosar.
1: Hoje aqui nos teclados, meu amigo Cleito Sanfoneiro, botando pra lascar. Mais conhecido por Bebe Leite no Beat. Todo mundo conhece. Bora embora. Bora começar com um forrozinho romântico, tá?
0: Eita, vamos.

0: Spotify.
1: Que maravilha, Laís Arqueira. Nossa, e assim, é um forrozinho animado, que anima mesmo. Você, é impossível não ficar parado. E enfim, ou melhor, é impossível ficar parado. Eu tenho certeza que o pessoal lá de casa também estão se balançando, né? Tem muita gente que não sabe dançar forró.
0: Pega o cabinho de vassoura ali.
1: Mas se balança. Pra você que está nos ouvindo também, você que está nos acompanhando, seja no canal do YouTube, seja através do nosso Instagram, você pode também mandar sua mensagem. Fala aí, você já foi ao show da Laís Vaqueira? Manda aí seu feedback. Você pode mandar sua mensagem através do nosso WhatsApp, que é o 819-8785-5687. E aí, Laís, a gente sabe muito bem que esse universo da vaqueirama, né, é um universo bem concentrado na questão dessa, da masculinidade. E aí, como é que você se sente em ser mulher e estar nesse meio, e estar nesse meio de destaque, principalmente em ser considerada, então, a vaqueira estourada?
0: Fica aí por sua parte, a vaqueira estourada, né? Não, assim, realmente... É um ambiente bem masculino, né?
1: Sim.
0: É, você tira pelas as artes, os cartazes, né? Quando Sim. você vê um cartaz de uma vaquejada, são vários cantores, né? Vários homens, né? E ali você vê, de vez em quando, uma cantora, né? Uma e voz raro, feminina. Muito raro, né?
1: Sim.
0: E assim, a gente vai tentando, né? Graças a Deus, as portas têm se aberto pra gente.
1: Sim.
0: Graças a Deus. Mas fácil não é, não. Mas também não é difícil de a pessoa não conseguir, não. A gente vai encaicando ali, acolá, e vai dando certo. É bom, é legal. É bom estar entrando nesse meio masculino também aí.
1: Que coisa boa. Vamos de mais música?
0: Bora sim, bora. Bota pra descer. Vamos fazer um autoral?
1: Vamos
0: fazer a música Sou Vaqueira, que é uma música minha, composição minha. E já vem sendo tocada aí já. A galera já conhece, já curte também. E não pode faltar, não.
1: Vamos lá.
0: Vamos, senhor, eu sou vaqueira.

0: muito bom, muito bom. E aí, o seu repertório a gente percebe que envolve, né, uma mistura aí justamente de um forró animado, de vaquejada, também com romance, aquele romance bom que faz do meu coração. Principalmente nessa semana aí, seja Feira de Desnamorados. E aí, quem não tem namorado ou namorado tá sofrendo, aí dói demais, né?
1: É, não, com certeza.
0: E aí, eu queria saber, nesse momento, né, como é que você faz pra escolher as suas músicas? Principalmente Romeu, ou até mesmo Coração de Isca, né? Você busca aí músicas que traga justamente essa identificação com o público, né? Que faça aí chegar até o coração do pessoal e pensar, nossa, essa daí machuca demais. Como é essa escolha de repertório?
1: Sobre, assim, meu repertório de músicas autorais, Romeu é uma música autoral, não é, sim, minha. É da compositora Lilian, ela é lá do Recife. E muitos compositores me mandam, me enviam as músicas.
0: Sim.
1: Daí eu vou vendo as que eu gosto e gravo. E vou jogando aí pra galera as músicas. E a escolha é o que bater, o que bater no meu coração, o que eu gostar, tanto faz ser uma música romântica, como uma música que fala de vaquejada, ou qualquer outro assunto que eu gostar, que eu ouvi da primeira vez e disse, essa eu gostei, essa eu vou gravar. E é mais ou menos assim a escolha. E também a escolha do repertório, quando eu vou montar, geralmente eu busco mais... É sempre estar com o repertório mais atualizado, porque o meu estilo é mais atualizado. Claro, eu toco muitas músicas tradicionais, de forró tradicional.
0: Sim.
1: Principalmente nesse período do São João, mas geralmente meu repertório é mais de músicas atuais, do momento, que está estourada no momento.
0: E aí, para aquela música romântica, o que não pode faltar? Nossa, essa aqui vai ser uma música romântica. Não, essa música aqui é interessante por tal motivo. Qual seria esse motivo?
1: Tem uma música que a gente toca sempre no show, que é de Calcinha Preta, que quando a gente toca, o povo arreia logo assim, já. Já bebe, quem tiver com os copos já vira logo uma vez.
0: Qual seria?
1: Bora lá, Beblade, puxar um taquinho dela. Olha, ele tem raiva do apelido dele, mas não foi eu que botei, não, viu? Eu já conheci ele com esse nome de Beblade. Quase que eu te lasco. Desde o tempo da Dimetrose. Foi lá embaixo que eu tenho esse apelido. Oi, tá vendo? Desde o tempo da Dimetrose que ele já tem esse apelido. Aí ele se zanga só comigo que chama. Mas chama assim mesmo.
0: Vamos embora.
1: Bora puxar aquela bem romântica, que a galera que tá em casa já vai entender por que não pode faltar essa, não, no meu repertório. Bora se embora?
0: Nossa, vamos.
1: Uma hora dessa, hein?
0: A sofrência é garantida.

0: tem que ter também.
1: Arraso.
0: E a gente toca também um repertório de barzinho, que a gente toca tudo, viu? A rocha, tudo que você pensar no barzinho, a gente toca.
1: Que coisa boa, olha só, Sandra disse assim, ixi, essa, viu? Só essa frase, essa, viu? Essa é demais.
0: Pois pronto, pra você ver.
1: Essa Laís é topada. Quem mandou aqui essa mensagem foi a Sandra Lima, aqui do bairro São Miguel. Que coisa boa, Sandrinha, que você tá gostando. Tô aqui, viu? Costurando e dançando. Olha só, aí, tá nossas costureiras de plantão.
0: Cuidado pra não costurar os dedos, né? Dançando.
1: Mas tem um equilíbrio, né, Sandra? Pois é, pra você que tá nos ouvindo também, quer também falar um pouquinho, quer pedir uma música, fique à vontade através do nosso WhatsApp, que é o 819-8785-5687. Vamos demais?
0: Vamos embora fazer mais uma romântica nessa pegada aí. Essa música que tem mais ou menos uns 15 anos, que foi gravada por Jorge Mateus, né? E Zé Vaqueiro trouxe agora no novo DVD dele.
1: Uma versão forró,
0: uma
1: né?
0: Uma versão mais de forró, piseiro. E a gente, claro, tá lá no repertório da gente também.
1: Mas um repertório atualizado, viu, minha gente?
0: Vamos embora.

0: Muito bom, é isso aí, viu? Olha, cada um é melhor que outra.
1: É variado.
0: Variado. E aí, conta pra gente também como é teu preparo físico pra esse período, Laís. Principalmente, assim, que você não para, né?
1: É um litro, aí... ele já disse, um litro de cana por dia. Tira gosto da vontade onde eu chego, cachaça. É assim, aí.
0: Eita.
1: Voando.
0: Eita.
1: Mas, brincadeiras à parte, assim, graças a Deus, eu de um tempo pra cá, eu tô me alimentando muito bem, sabe?
0: Sim. O que vai fortalecer na imunidade nisso.
1: É. E pronto, exercício eu não faço muito não, vou mentir não, eu sou meio preguiçosa.
0: Sim.
1: Mas eu ensaio bastante em casa e só um ensaio já é um preparo, né, pra pessoa. E o próprio palco, prepara também a pessoa fisicamente. Principalmente no meu, que eu tenho dois shows, né?
0: Sim.
1: Eu tenho o meu show de vaquejada. Sim. E tenho o meu show de bazinha. Aí bazinha é mais tranquilo, mas o show de vaquejada mesmo, acho que eu perco um quilo por cada show.
0: Porque você dança também?
1: É, porque eu danço de... e pulo e salto, e vou de um lado para o outro. E são músicas rápidas também, pegada aquela pressão. Aí a gente acaba se preparando no palco também, no próprio palco. É um preparo.
0: Que coisa maravilhosa. E aí conta pra gente também como é que foi a repercussão. Como é que você lida também com a grande repercussão das suas músicas autorais? Uma delas é Seu Amaro.
1: É, Seu Amaro... Graças a Deus, tá na boca da galera. Seu Amaro, onde eu chego, o processo é Seu Amaro, Seu Amaro, Seu Amaro.
0: E Seu Amaro existe? Surgiu de onde?
1: Existe. Na verdade, assim, Seu Amaro tem vários. Tem vários. Por onde eu ando, tem vários Seu Amaro.
0: E é.
1: O nome Amaro em si, o nome, que é pra batizar, né?
0: Sim.
1: Pra batizar esse, que eu digo velho, não, mas
0: sim.
1: Popularmente falando, né? Pra... pra vai ficar devendo Seu Amaro, já.
0: Eita,
1: tá dizendo.
0: Não acredito.
1: É... Ele, assim, pra botar esse nome, na verdade, foi de Seu Amaro Dias mesmo, porque...
0: Sim.
1: Quando eu era criança, tinha a campanha de Seu Amaro Dias, que tinha muito lá na minha família, o povo botava o CD, né, com as músicas, e era Seu Amaro é tão bom, tão bom, tão bom.
0: Sim.
1: Seu Amaro é tão bom. Aí eu sempre achei esse nome Amaro forte pra usar numa música. E como eu queria fazer essa música contando a história desse clássico, né, esse velho, entre aspas... Que sempre tem nos forró, que é aquele senhor mais enxerido, que chama as meninas novas pra dançar e pagar a bebida e aquela coisa. E eu queria fazer essa música. E o nome que eu escolhi já foi ligado à pessoa mesmo, do Amaro Dias mesmo.
0: Que coisa boa. E a gente sabe, né, que... até então, né, a repercussão, a gente vê no show, ali no palco, tem muito glamour. É muito bom, tudo muito perfeito. E conta pra gente como é a questão também da estrada, né? Nesse percurso da banda sair ali, toda a sua equipe sair pra ir pra uma cidade do interior. E conta pra gente, já teve alguma situação engraçada que vocês vivenciaram? Que o pessoal não sabe até hoje? Enfim,
1: não, tem muito.
0: Que foi assim um pouco cômico.
1: Ó, de cair de cima do palco.
0: Eita, tipo aquele meme que o pessoal tá dançando ali e cai.
1: Ou até mesmo dar dor de barriga e não ter banheiro, só mato.
0: Sim.
1: Coisas assim que acontecem. Por aí vai. Mas acontece muita coisa engraçada mesmo. Muita mesmo. E principalmente forró no sítio.
0: Sim.
1: Que acontece bastante coisa assim, inusitada, né?
0: Sim.
1: Mas a gente vai levando na fé, na força e aí dando certo.
0: E aí você vai estar então no palco da Ima, né?
1: Isso.
0: E aí, como é pra você... estar nesse palco, como é pra você saber, né? A gente sabe muito bem que muitas pessoas vão pro palco principal, mas nem todo mundo tá ali conectado com o cantor. E lá na Ema é assim, você chegou ali naquele povão, é o povão que vai justamente pra prestigiar você enquanto cantora, pra prestigiar suas músicas e pra dançar mesmo.
1: Né?
0: Então, como é pra você? Você se identifica mais com esse povo, com essa população que já vai especificamente pra trazer essa tradição e fazer essa tradição acontecer ainda mais?
1: Porque assim, quando eu já toquei no palco principal aqui também.
0: Sim.
1: E assim, realmente o palco da Ema, ele tem esse diferencial, porque
0: sim,
1: as pessoas que tá lá realmente querem ver você.
0: Sim.
1: Geralmente no palco principal sempre tem uma banda bem famosa depois, né, dos artistas que canta primeiro, os artistas locais,
0: sim,
1: né? Então a gente canta para pessoas que querem ver outros artistas.
0: Isso.
1: Entendeu? E na Ema a pessoa canta para quem vai sair de casa para ver a pessoa cantando mesmo. Ou às vezes mesmo tá lá e diz, eita, vai ter lá esvaqueira lá na Ema, vamos dar uma olhadinha até enquanto tá aqui e tal, vamos dar uma olhada e tal. E ali tá realmente as pessoas que querem ver o trabalho da pessoa. E é muito massa. É muito caloroso tocar pra esse público aí.
0: Você se sente ainda mais pertencente?
1: Com certeza. É muito mais quente mesmo, assim, o calor humano é mais próximo também. As pessoas são mais próximas do palco, né? Porque o palco principal sempre é mais alto, sim, é mais distante.
0: Sim.
1: E ali não, é bom, é acolhedor. É legal tocar lá.
0: Pois é.
1: Dia 26, tá?
0: Dia 26.
1: A gente tá lá dia 26. Quero convidar todo mundo aí, toda a galera, não só daqui de Santa Cruz, como de toda a região, que vier aqui pro São João de Santa Cruz. Aí lá no palco da EMA dia 26, é 10 horas.
0: Mas é fechando já, né? Justamente
1: isso.
0: São João. Então é um ótimo.
1: A gente entra de 10 horas da noite.
0: Que arraso.
1: Agradecer até a secretária de Cultura, Lívia Moura, porque eu ia ser mais cedo, só que aí eu tinha outro evento antes. Aí eu pedi a ela, disse, por favor, dá um jeitinho de me encaixar pra mim ficar com as duas. Aí ela deu certo, ela conseguiu me encaixar às 10 horas e vai ser bem legal, se Deus quiser.
0: Que coisa boa. Ansiosa. Vamos embora de mais música?
1: Bora sim, bora.
0: E olha só, tem mensagem aqui chegando. Eita, música da gota, essa de calcinha preta, viu? Eu só não vou tomar uma porque vou fazer serão.
1: É o que eu digo.
0: Aí posso fazer as peças erradas, né? Mas, Laís, essa música Amaro combina com o seu amigo Concris. Ele gosta muito de você.
1: Concris.
0: Jota Neto sempre fala.
1: Mandar um abraço pra Jota Neto. Concris é o pai dele, né? Jota Neto.
0: Ah, Concris.
1: É um velho também, bem danadinho. Ele é bem seu amado.
0: Eita, só mudou o nome.
1: É verdade. E convida a todo mundo, já não vai fazer não, porque não estava programado aqui pra gente fazer. Sim. Ela. E seu amado é trabalhoso, ele tem que fazer toda uma situação pra ele estar. Mas eu convido a galera aí, entrar lá no meu canal, no YouTube, como também em todas as plataformas, seu amado tá lá. É só caçar seu amado lá, esvaqueira, que você vai ver.
0: Eita, um serãozinho, ó, costurando rápido.
1: Isso.
0: No ritmo do seu amado.
1: Bora simbora. Vamos.

0: muito bom. Gente, nesse momento são 5 horas mais 34 minutos, 5h34. A gente vai para um breve bloco de apoios culturais. Daqui a pouco a gente já retorna então com mais música. Daqui a pouco a gente já retorna com mais músicas e com mais história também para você. Continua sintonizado, viu? Aqui na 88,9.
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2: Muito bom, estamos de volta. Agora são 5 horas mais 42 minutos, 5h42. E para você que está sintonizando, então, agora, nesse momento, a 88,9, você está ouvindo Estação Forrozeira. Lembrando também que você pode nos assistir, estamos ao vivo no nosso canal do YouTube, Rádio Estação 88,9, e também no nosso Instagram. Para você que acompanha o Estação Forrozeira, você sabe muito bem que a gente vem em um ritmo diferente. Todavia, nesse mês de junho, então, a gente já começa nessa pegada ao vivo, trazendo, então, cantores conterrâneos, pois é, para estar se apresentando e você está conhecendo também outras vertentes do forró. E hoje estamos recebendo então aqui a Laís Vaqueira. Laís Vaqueira que já deu um show, muita gente aqui mandando mensagem, muita gente animada, animado também, muita gente costurando. E é claro que costurando não tem como dançar, mas tá se balançando ali na cadeirinha. O que importa é se divertir e não ficar parado, viu? Então, para você que conhece a Laís Vaqueira, para você que já foi até um show dela também, prestigiou esse show maravilhoso, muito animado. Você pode também pedir sua música, mandar sua mensagem através do nosso WhatsApp, que é o 819-8785. Mas chega de conversa, vamos de mais música?
3: Bora embora. Vamos embora. E a gente vai puxar também um outro estilo que a gente toca também sempre no show, que é o forró das antigas.
2: Vamos
3: que a galera
2: embora.
3: Gosta muito também.
2: É bom demais.
3: Sempre tem que ter.
2: Sempre tem que ter.

0: Nossa, muito bom.
1: Gente, eu passaria a tarde todinha aqui, viu? Passaria assim, Aura não é nossa amiga. Então, a gente vem chegando então ao fim. Pois é, ao fim aqui do nosso Sessão Forrozeira. E eu quero agradecer a você, Laís. Que bom ter você. Muito obrigada por ter apertado aí os horários. Ao nosso querido amigo aqui também, Cleiton.
0: Ela não quer dizer... Ela nunca... O que eu acho mais engraçado é a minha mãe, sabe? Minha mãe, sim, ela só de bebe leite.
1: Bebe.
0: Tu vai tocar com bebe leite hoje? Ou...
1: Lembrei só daquela música antiga que é o gato bebe leite, não tem?
0: Bebe leite, é.
1: Pois
0: só
1: é.
0: Só pra mim não, sim, esquecer aqui, deixa eu mandar um alô pra Tãozinho Dantas, que tá acompanhando a gente lá em Camalaú. Ele mandou mensagem.
1: Eita,
0: aqui.
1: Eita, Camalaú é terra de gente boa. Gosto.
0: Mandar um alô também pra toda a turma que tá acompanhando lá no sítio Poço da Lama.
1: Sim.
0: E lá no sítio Arapuá, lá na casa do... do engenheiro dos teclados lá, que também é música que toca comigo também.
1: Que coisa
0: a Eliane,
1: boa,
0: todos os filhos dele lá e todo mundo curtindo. E a todos que acompanham e curtem o trabalho da Vaqueira, muito obrigado. E também não posso deixar de agradecer aí uma marca que está me patrocinando.
1: Sim.
0: Que é Queiroz Imports. Mandar um abraço pra Sandra, agradecer, já montou meu look completo.
1: Eita,
0: já,
1: que coisa boa!
0: 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Então, um beijão, Sandra, agradecer também Daniel Importados, que tá junto comigo, e o fofo lá da RJN Net. Muito obrigada a todos que me apoiam.
1: Muito bom, muito bom. Pois é, então, olha, muito obrigada. Que coisa boa. Tô muito feliz por você ter vindo.
0: Muito obrigado
1: trazer
0: a você.
1: Trazer ainda mais alegria para o nosso Estação Forrozeira. Mas vamos de saideira?
0: Bora, e agradecer a Beblay também, que tirou um tempinho aí na agenda dele.
1: Sim.
0: Pra vir me acompanhar hoje. Eu sei que ele só veio porque era pra mim. Que ele que não gosta de mim, não, mas olha, é apaixonado.
1: Eita,
0: demais. Não vive, não, sem a pessoa, não.
1: Que mas... coisa boa, que bom, que bom. Vamos embora, então?
0: Bora simbora.
1: Dia 26, viu, minha gente? Ó, dia 26.
0: 10 horas.
1: É, dia 26, coloca aí na sua agenda. Falta alguns dias, falta poucos dias. Vamos então com a romântica pra gente fechar, né? Ó, sexta-feira tá se aproximando.
0: Bora.
1: Eita, vamos embora.
0: Bora simbora.

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4: Estação 7:04.
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1: 7:58.
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